0: ar cargas reduzidas e setores dependentes de água, como a indústria cervejeira tcheca, enfrentam dificuldades crescentes. A principal conclusão da reportagem e do editorial de Libération é que a resposta não pode ser apenas nacional. Como os grandes rios atravessam vários países, a Europa precisará ampliar a cooperação, planejar o uso da água em escala continental. A agricultura, um verão mortal, é a manchete alarmante do jornal econômico Les Echos. Segundo o diário, a Alemanha enfrenta uma grave crise provocada pela seca histórica, que reduziu drasticamente os níveis dos rios Reno e Elba, importantes rotas do país. Mais de 280 milhões de toneladas de cargas passam anualmente pelo Reno e especialistas alertam que um mês de águas baixas pode reduzir a produção industrial alemã em até 1% e impactar o PIB.
1: Reportagem Júlia Valente.
2: Em uma sociedade cada vez mais digital e interconectada, os conflitos também ganham novas formas. Não se trata mais apenas de ataques militares convencionais. Cyberataques, campanhas de desinformação e pressões econômicas também podem ser usados para influenciar países e sociedades. Esse conjunto de estratégias é conhecido como ameaças híbridas, ações que podem comprometer a estabilidade política, a segurança nacional e a economia de países em todo o mundo. Um tema que nas últimas décadas deixou de ser um conceito acadêmico para se tornar uma realidade global. Em Helsinki, na Finlândia, fica a sede do Centro Europeu de Excelência para o Combate às Ameaças Híbridas, o Hybrid COE. A organização foi criada em 2017 em parceria com a União Europeia e a OTAN e hoje apoia 35 países com pesquisas, treinamentos e análises sobre ameaças híbridas. Eu conversei com a diretora da área de influência híbrida, Marta Turnbull, que ressalta que um dos cenários que mais tem registrado o aumento de ameaças híbridas é o período eleitoral.
3: Vemos uma grande quantidade de desinformação nos cerca de 6 meses que antecedem a eleição. Isso se encaixa em um padrão mais amplo que temos observado, no qual esses atores procuram minar a confiança do público no sistema eleitoral e no governo atual e explorar temas polêmicos que já existem dentro da sociedade. À medida que a eleição se aproxima, essas atividades passam a se concentrar mais em partidos políticos específicos, em indivíduos específicos e em desencorajar a participação dos eleitores no processo de votação.
2: O grande alvo das ameaças híbridas em períodos eleitorais são os próprios eleitores, para influenciar a decisão deles. Por isso, segundo o Hybrid COE, combater essas ameaças envolve também promover uma educação midiática, para que a população saiba identificar e resistir à desinformação. Marta explica que o surgimento de novas ferramentas de inteligência artificial está mudando a forma como ameaças híbridas são produzidas e combatidas.
3: Nós vemos atores envolvidos em ameaças híbridas, utilizando modelos de linguagem e também outras formas de inteligência artificial para ampliar suas capacidades, aumentar a escala de atuação e acelerar as respostas. Isso, obviamente, é muito desafiador. Além disso, algumas dessas tecnologias tornam essas atividades muito mais difíceis de rastrear e, consequentemente, mais difíceis de atribuir responsabilidades e de responder a elas. Esse é o lado negativo. Mas o lado positivo que temos observado cada vez mais é que alguns dos nossos países membros estão fazendo uso da inteligência artificial para aprimorar as suas próprias capacidades de responder às ameaças híbridas, monitorá-las e utilizar essa tecnologia em seus sistemas políticos. Portanto, ela também pode ser uma força para o bem e eu acho que neste momento a balança ainda não pendeu claramente para um lado ou para o outro.
2: A Rússia é hoje a principal preocupação da Europa no campo das ameaças híbridas. A guerra na Ucrânia reforçou esse alerta.
3: Desde o início da invasão em larga escala da Ucrânia, temos observado um aumento significativo da atividade de desinformação, especialmente por parte da Rússia, que busca enfraquecer o apoio à Ucrânia e minar a disposição.

0: opção do país de continuar lutando com o apoio que recebe de seus aliados. Consideramos que a principal ameaça para a Europa vem da Rússia, mas também observamos o aumento de ameaças por parte do Irã e da China.
1: Já no Brasil, a desinformação é apontada como um dos principais desafios. O professor de antropologia da Universidade Federal de São Carlos, Piero Lerner, avalia que o tema volta a ocupar o centro do debate político à medida que o país se aproxima das eleições presidenciais de 2026.
2: A desinformação não no sentido de que fake news só. Isso é um pedacinho ínfimo do negócio. Eu acredito que é, na verdade, uma estrutura geral de desinformação que eu poderia chamar de uma estrutura geral de dissonância cognitiva, que muita gente chama de polarização e tal. Eu acho que vai ter, óbvio, um ambiente de muita desinformação, porque sempre teve. Em toda eleição, e isso, assim, bem antes de rede social, isso sempre aconteceu, entendeu? E acontecia até, enfim, propaganda eleitoral. O que eu acho que é a principal ameaça que tem aqui no Brasil? A principal ameaça é o fato de que as nossas principais instituições políticas elas estão embebidas nesse ambiente. E elas próprias fazem uso disso.
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4: Símbolo da literatura francesa, Madame de Sévigné costuma ser lembrada pelas centenas de cartas que escreveu à filha ao longo do século XVII. Mas uma nova exposição no Museu Carnavalet de Paris convida o público a rever essa imagem. Em vez da escritora solitária, a mostra a reinsere em uma rede de mulheres aristocratas e intelectuais que participaram ativamente da vida cultural francesa. Segundo o curador David Simonet, esse é justamente um dos principais objetivos da exposição.
5: Estamos trabalhando em torno dessas mulheres intelectuais do século XVII que hoje aprendemos a reencontrar e a reconhecer. Nessa verdade, percebemos que Madame de Sévigné não estava sozinha de forma alguma. Ela fazia parte de uma rede de mulheres cultas e extraordinárias que receberam uma denominação, preciosas. Um termo concebido justamente para depreciá-las. Trata-se de círculos conduzidos por mulheres da nobreza parisiense. Por um lado, esses círculos eram espaços de troca e debate, e por outro, permitiam que as mulheres, e particularmente Madame Sévigné, continuassem a se instruir, a estudar e a aprender.
4: Esses salões literários florescem em uma França ainda marcada pelas memórias das guerras religiosas e por uma aristocracia acostumada à violência dos duelos e das disputas de poder.
5: Outro aspecto interessante é que Madame de Sévigné nunca exerceu um cargo oficial na corte. Ela não desempenhava nenhuma função junto à família real, mas, como marquesa, frequentava regularmente a corte. O que é interessante é que justamente a ausência de uma função oficial lhe permitiu desenvolver um olhar extremamente aguçado e distanciado sobre aquilo que se convencionou chamar de intrigas da corte, disputas internas que marcavam a vida cortesã. O resultado são páginas extraordinárias nas quais vemos claramente essas guerras de poder travadas nos bastidores da corte.
4: A exposição procura mostrar também que as cartas de Madame de Sévigné vão muito além da literatura. Durante muito tempo, elas foram vistas como uma elegante crônica do reinado de Luís XIV. Hoje, os historiadores enxergam nelas uma fonte histórica de primeira ordem. A marquesa circulava entre pessoas próximas ao rei e aos centros de decisão. Suas cartas registram episódios políticos que nem sempre apareciam nas publicações oficiais da época.
5: Essa mulher possuía uma formação muito sólida para a escrita. Ela não escrevia simplesmente ao sabor dos acontecimentos. A marquesa estava cercada de pessoas próximas à corte e aos círculos do poder. E por isso, sua visão do século assim como sua leitura dos acontecimentos de Paris e do Reino, são particularmente interessantes. Em uma de suas cartas, por exemplo, ela escreve: "Vou lhe contar o que as gazetas não contam. Tratava-se de um gesto engajado, de um ato político importante que aparece com clareza em sua correspondência."
4: A escolha do Museu Carnavalet para receber a exposição não é um mero detalhe. O museu ocupa justamente o Hotel Carnavalet, residência onde Madame de Sévigné viveu durante cerca de 20 anos.
5: Temos a sorte de apresentar essa exposição no próprio Hotel Carnavalet. Ela viveu ali durante cerca de 20 anos. Naquela época, o Marais era um lugar absolutamente excepcional em Paris, um dos bairros mais elegantes e disputados da cidade. Na exposição, não mostramos apenas cartas. Evidentemente, apresentamos também uma grande quantidade de objetos, pinturas, retratos, esculturas e objetos do cotidiano. Em resumo, buscamos recuperar a atmosfera do século XVII e recriá-la no percurso da exposição.
4: Fundado em 1880 e renovado recentemente, o Museu Carnavalet é dedicado exclusivamente à história de Paris, com milhares de obras e ambientes históricos preservados. Ele oferece um panorama único da capital francesa e do mundo em que viveu Madame de Sévigné. A exposição Madame de Sévigné, Cartas Parisienses, fica em cartaz no Museu Carnavalet até o dia 23 de agosto de 2026.
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7: Paris, 7 de agosto de 2026. Vamos aos destaques do noticiário internacional desta sexta-feira. A adolescente mata a tiros 8 pessoas na Tailândia. O jovem matou o avô e a avó antes de invadir sua escola e assassinar 3 professores e 3 alunos. O ataque ocorreu nesta sexta-feira em uma escola de ensino médio próximo à capital, Bangkok. 23 pessoas ficaram feridas. O atirador de 14 anos também morreu. A Tailândia apresenta uma das mais altas taxas de posse de armas da região. O país tem cerca de 10 milhões de armas de fogo em circulação, o equivalente a aproximadamente uma arma para cada 7 habitantes. As promessas políticas de endurecer a legislação sobre armas não impediram a repetição de tiroteios no país. Em fevereiro deste ano, um adolescente matou o diretor de uma escola no sul da Tailândia. Em 2022, um ex-policial matou 24 crianças e 12 adultos em uma creche no norte do país. Meta é condenada a pagar quase 600 milhões de dólares ao Novo México devido a danos causados a menores em suas redes sociais. A sentença, nessa quinta-feira, considerou as plataformas da empresa responsáveis por um distúrbio à ordem pública. O valor se soma aos quase 400 milhões de dólares em multas civis aplicadas em março por um júri de Santa Fé contra a Meta pelo mesmo motivo. A empresa proprietária do Facebook e do Instagram anunciou que vai recorrer da sentença. Abelardo de la Espriella, de extrema-direita, toma posse nesta sexta-feira como novo presidente da Colômbia. Ele foi eleito em junho e sua chegada ao poder confirma a guinada à direita da América Latina. Filiado ao partido Defensores da Pátria, o novo dirigente será um aliado de Donald Trump na guerra contra o narcotráfico. Pela primeira vez na história do país, a posse não acontece na capital, Bogotá. A cerimônia será em Cali, marcada por disputas com a oposição e embates institucionais. Governo e oposição iniciam diálogo para uma transição política na Venezuela. O primeiro encontro, apoiado pelos Estados Unidos, aconteceu nessa quinta-feira em Caracas. As discussões foram lideradas por Jorge Rodrigues, presidente da Assembleia Nacional e irmão da presidente interina Delcy Rodrigues, e por Dinorah Figueira, líder da bancada opositora que conquistou a maioria legislativa em 2015. O processo começou 7 meses após a captura do presidente Nicolás Maduro. As negociações acontecem até o próximo 12 de agosto. Em Paris, 11 horas e 30 minutos, 6 horas e 30 minutos. Em Brasília, bom dia.
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7: Manhã de sol, 21 graus na capital francesa. Atenção aos destaques desta sexta-feira, 7 de agosto de 2026. Abelardo de la Espriella, de extrema-direita, toma posse nesta sexta-feira como novo presidente da Colômbia. Adolescente mata a tiros 7 pessoas na Tailândia. Meta é condenada a pagar quase US$1 bilhão ao Novo México devido a danos causados a menores em suas redes sociais. Estes e outros assuntos a seguir. Abelardo de la Espriella, de extrema-direita, toma posse nesta sexta-feira como novo presidente da Colômbia. Ele foi eleito em junho e sua chegada ao poder confirma a guinada à direita da América Latina. Filiado ao Partido Defensores da Pátria, o novo dirigente será um aliado de Donald Trump na guerra contra o narcotráfico. Pela primeira vez na história do país, a posse não acontece na capital Bogotá. A cerimônia será em Cali, marcada por disputas com a oposição e em embates institucionais. O correspondente da RFI, Pedro Panúzio, que está em Cali, tem as informações.
8: A posse contará com um reforçado aparato de segurança. Mais de 11 mil agentes foram deslocados para a cidade entre militares e policiais. Analistas consultados pela RFI, no entanto, avaliam que a escolha de Cali representa uma tentativa de demonstração de força do novo presidente e, em certa medida, uma provocação. A cidade foi o epicentro da onda de protestos de 2021 que abriu caminho para a vitória de Gustavo Petro no ano seguinte, conquistando o posto de primeiro presidente de esquerda na história do país. Há pelo menos 2 manifestações marcadas. Uma delas na parte da manhã, que conta com o apoio de organizações sindicais e do próprio Ivan Cepeda, candidato derrotado. Também está previsto uma concentração nos arredores da Universidade Santiago de Cali, onde, às 15h no horário local, 17h no horário de Brasília, terá início a cerimônia de posse do novo presidente colombiano. No local, o aparato de segurança já foi reforçado. Os protestos refletem a polarização que marca o país após a eleição presidencial.
7: Pedro Panúzio, correspondente da RFI, que está em Cali para cobrir a posse de Abelardo de la Espriella na Colômbia. Governo e oposição iniciam diálogo para uma transição política na Venezuela. O primeiro encontro, apoiado pelos Estados Unidos, aconteceu nessa quinta-feira em Caracas. As discussões foram lideradas por Jorge Rodrigues, presidente da Assembleia Nacional e irmão da presidente interina Delcy Rodrigues e por Dinorá Figueira, líder da bancada opositora que conquistou a maioria legislativa em 2015. O processo começou 7 meses após a captura do presidente Nicolás Maduro em uma operação dos Estados Unidos e na ausência da líder da oposição e ganhadora do Nobel da Paz, Maria Corina Machado. As negociações acontecem até o próximo dia 12 de agosto. Protesto contra polêmico projeto de lei a favor da propriedade privada termina em confronto na Argentina. Milhares de pessoas foram às ruas nessa quinta-feira em Buenos Aires para protestar contra a proposta do presidente Javier Milei. A polícia dispersou os manifestantes com balas de borracha, gás lacrimogêneo e jatos de água, que responderam atirando pedras contra os policiais em frente ao Congresso. A repressão policial durou mais de 4 horas. 2 policiais e um manifestante ficaram feridos, segundo a mídia argentina. A iniciativa, que começou a ser discutida na quinta-feira no Senado, busca, entre outras coisas, facilitar despejos por procedimentos acelerados e flexibilizar a mudança de uso e a venda de terras rurais atingidas por incêndios. A adolescente mata a tiro 7 pessoas na Tailândia. O jovem matou os avós antes de invadir sua escola e assassinar 5 pessoas. Daniela Franco.
9: 3 estudantes e 3 professores morreram e 23 pessoas ficaram feridas no ataque ocorrido nesta sexta em uma escola de ensino médio próxima da capital Bangkok. O atirador, de 14 anos, também morreu. O primeiro-ministro da Tailândia classificou o ocorrido de incidente terrível. Ele deve visitar o local da tragédia nesta tarde. A Tailândia apresenta uma das mais altas taxas de posse de armas na região, com cerca de 10 milhões de armas de fogo em circulação, o equivalente a aproximadamente uma arma para cada 7 habitantes. As promessas políticas de endurecer a legislação sobre armas não impedem a repetição de tiroteios. Em fevereiro deste ano, um adolescente abriu fogo em uma escola no sul do país, matando o diretor da instituição e ferindo 2 estudantes antes de ser preso pela polícia. Em 2022, um ex-policial armado com uma pistola e uma faca matou 24 crianças e 12 adultos em uma creche no norte da Tailândia.
7: Meta é condenada a pagar quase US$1 bilhão ao Novo México devido a danos causados a menores em suas redes sociais. A sentença, decidida por um juiz do estado americano, considerou as plataformas da empresa responsáveis por um distúrbio à ordem pública. A decisão é inédita nos Estados Unidos, envolvendo uma rede social. O juiz determinou que Meta financie com mais de US$500 milhões durante 5 anos um fundo destinado a reparar os danos causados a menores por suas plataformas. O valor se soma aos quase US$400 milhões em multas civis aplicadas em março por um júri de Santa Fé que concluiu que Meta falhou na proteção de menores de idade. A empresa de Mark Zuckerberg, proprietária do Facebook e do Instagram, anunciou que vai recorrer da sentença. Rebeldes hutis do Iêmen matam mais 3 integrantes das forças governamentais do país nesta sexta-feira. O ataque com drone ocorre após ações do grupo rebelde na quinta-feira que causaram a morte de pelo menos 58 soldados iemenitas. Esse foi o episódio mais letal registrado desde o início da trégua há 4 anos entre os hutis e as forças governamentais. A retomada no mês passado do conflito, iniciada em 2014, representa uma nova etapa da escalada regional desencadeada pela guerra entre os Estados Unidos e o Irã. E como vem fazendo há vários dias, o presidente dos Estados Unidos, Donald Trump, voltou a afirmar nessa quinta-feira que a passagem marítima crucial que está bloqueada por Teerã desde o início da guerra poderá ser reaberta em breve. No entanto, o Irã continua impondo condições para a assinatura de um acordo de paz e a reabertura do Estreito de Hormuz.
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7: São 11 horas e 38 minutos em Paris, 6 horas e 38 minutos em Brasília. Seguindo o nosso programa, na resenha da imprensa francesa de hoje, a seca preocupante em grandes rios europeus, que já provoca fortes impactos econômicos sobre a geração de energia, transporte fluvial, indústria, agricultura e o abastecimento em diversos países do continente. A reportagem da RFI visitou o Centro Europeu de Excelência para o Combate às Ameaças Hídricas Híbridas em Helsinki, na Finlândia. No programa Rendezvous Cultural, destaque para uma exposição no Museu Carnavalet, em Paris, que mostra o poder feminino na França no século XIV. Mas antes, vamos no Linha Direta saber com o correspondente da RFI como estão os preparativos na Colômbia para a posse nesta sexta-feira do novo presidente colombiano, Abelardo de la Espriella.
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0: Nesta sexta-feira, Abelardo de la Espriella, de extrema-direita, filiado ao partido Defensores de la Pátria, tomará posse como novo presidente da Colômbia em uma cerimônia marcada por disputas com a oposição e embates institucionais. Pela primeira vez na história do país, o chefe do executivo não vai celebrar as honrarias na capital, Bogotá. Vamos até a Colômbia conversar com Pedro Panunzio, que acompanha a posse. Pedro, onde vai ser realizada essa cerimônia e como está o clima?
8: Bom dia para você e para todos que nos acompanham. O evento vai ser realizado em Cali, capital do departamento de Valle del Cauca, no sul do país. A posse contará com um reforçado aparato de segurança. Mais de 11 mil agentes foram deslocados para a cidade entre militares e policiais. Mas não fosse o estrondo dos caças que cruzavam o céu de Cali na tarde desta quinta-feira, a presença das forças de segurança passaria quase desapercebida nos dias que antecedem a posse, exceto em pontos estratégicos como nos locais onde estão as delegações internacionais. Entre as delegações que vieram para cá estão os representantes de Israel. O corpo diplomático do país havia sido expulso da Colômbia por Gustavo Petro em 2005, um ano após o rompimento das relações diplomáticas entre os dois países, na esteira dos ataques israelenses contra a Palestina. Outra presença confirmada é a dos Estados Unidos, que no ano passado protagonizou embates com o governo Petro. A posse também contará com a presença de governantes de direita e de extrema-direita da região em um encontro que evidencia o avanço desse campo político na América Latina e reforça a articulação entre seus principais líderes. Javier Milei, da Argentina, e Daniel Noboa, do Equador, são alguns dos nomes confirmados. O governo brasileiro será representado pelo ministro das Relações Exteriores, Mauro Vieira.
0: Pedro, se dependesse da vontade pessoal de Della Spriella, onde seria realizada essa posse?
8: Pois é, inicialmente o presidente eleito pretendia tomar posse em uma base militar no departamento de Cauca, também no sul do país. Mas seu antecessor, Gustavo Petro, comandante em chefe das Forças Armadas até a conclusão da transição de governo, proibiu os militares de realizar a cerimônia. Além disso, Della Spriella enfrentava resistência no Congresso, que poderia rejeitar sua solicitação e impor a primeira derrota ao governo antes mesmo de sua posse. O presidente eleito então recuou e transferiu a cerimônia para Cali. A posse será realizada na Universidade de Santiago, um espaço civil. Oficialmente, Della Spriella, que governará até 2030, afirma que a decisão de retirar o evento de Bogotá simboliza seu projeto de descentralização do poder na Colômbia. Analistas consultados pela RFI, no entanto, avaliam que a escolha de Cali representa uma tentativa de demonstração de força do novo presidente e, em certa medida, uma provocação. A cidade foi o epicentro da onda de protestos de 2021 que abriu caminho para a vitória de Gustavo Petro no ano seguinte, conquistando o posto de primeiro presidente de esquerda na história do país. Além disso, no departamento de Valle del Cauca, o candidato governista Ivan Cepeda derrotou Della Spriella com ampla vantagem.
0: Diante dessa espécie de provocação, há alguma manifestação prevista para hoje, Pedro?
8: Bom, se nos dias que antecedem a posse, Cali vive um clima de certa tranquilidade, o mesmo não deve acontecer nesta sexta-feira, data da cerimônia presidencial. Além da imposição de uma lei seca e de restrições severas à circulação de veículos, os opositores prometem ir às ruas para protestar contra o novo presidente. Há pelo menos duas manifestações marcadas. Uma delas na parte da manhã, que conta com o apoio de organizações sindicais e do próprio Ivan Cepeda, candidato derrotado. Também está previsto uma concentração nos arredores da Universidade Santiago de Cali, onde, às 3 horas da tarde no horário local, 5 da tarde no horário de Brasília, terá início a cerimônia de posse do novo presidente colombiano. No local, o aparato de segurança já foi reforçado. Os protestos refletem a polarização que marca o país após a eleição presidencial. Della Spriella assumirá uma Colômbia dividida. No segundo turno, venceu por uma margem apertada. Pouco mais de 250 mil votos o separam do adversário Ivan Cepeda do Pacto Histórico. O agora ex-presidente Gustavo Petro questiona o resultado das urnas e afirma que houve fraude eleitoral.
0: Obrigada, Pedro Panunzio, que acompanha a posse de Abelardo Della Spriella na Colômbia.
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7: A Europa enfrenta uma seca preocupante provocada pela crise climática e pelas repetidas ondas de calor deste verão no hemisfério norte. Com os níveis do Reno, do Danúbio e de outros grandes rios em mínimas históricas, a escassez de água já causa fortes impactos econômicos sobre a geração de energia, o transporte fluvial, a indústria, a agricultura e o abastecimento em diversos países do continente. O tema é destaque de capa do Libération desta sexta-feira. O jornal progressista afirma que a seca que atinge a Europa Central deixou de ser um fenômeno pontual e está se transformando em uma crise estrutural, com impactos em vários setores. A situação mais crítica ocorre ao longo do Danúbio, que percorre 10 países europeus. O nível extremamente baixo do rio obrigou a Hungria a reduzir drasticamente a produção da usina nuclear de Paks, responsável por quase metade da eletricidade do país. A navegação fluvial foi comprometida, embarcações passaram a transportar cargas reduzidas e setores dependentes de água, como a indústria cervejeira tcheca, enfrentam dificuldades crescentes. A principal conclusão da reportagem e do editorial de Libération é que a resposta não pode ser apenas nacional. Como os grandes rios atravessam vários países, a Europa precisará ampliar a cooperação, planejar o uso da água em escala continental. A agricultura, um verão mortal, é a manchete alarmante do jornal econômico Les Echos. Segundo o diário, a Alemanha enfrenta uma grave crise provocada pela seca histórica, que reduziu drasticamente os níveis dos rios Reno e Elba, importantes rotas do país. Mais de 280 milhões de toneladas de cargas passam anualmente pelo Reno e especialistas alertam que um mês de águas baixas pode reduzir a produção industrial alemã em até 1% e impactar o PIB.
8: Reportagem. Júlia Valente.
1: Em uma sociedade cada vez mais digital e interconectada, os conflitos também ganham novas formas. Não se trata mais apenas de ataques militares convencionais. Cyberataques, campanhas de desinformação e pressões econômicas também podem ser usados para influenciar países e sociedades. Esse conjunto de estratégias é conhecido como ameaças híbridas, ações que podem comprometer a estabilidade política, a segurança nacional e a economia de países em todo o mundo. Um tema que nas últimas décadas deixou de ser um conceito acadêmico para se tornar uma realidade global. Em Helsinki, na Finlândia, fica a sede do Centro Europeu de Excelência para o Combate às Ameaças Híbridas, o Hybrid COE. A organização foi criada em 2017 em parceria com a União Europeia e a OTAN e hoje apoia 35 países com pesquisas, treinamentos e análises sobre ameaças híbridas. Eu conversei com a diretora da área de influência híbrida, Marta Turnbull, que ressalta que um dos cenários que mais tem registrado o aumento de ameaças híbridas é o período eleitoral.
10: Vemos uma grande quantidade de desinformação nos cerca de 6 meses que antecedem a eleição. Isso se encaixa em um padrão mais amplo que temos observado, no qual esses atores procuram minar a confiança do público no sistema eleitoral e no governo atual e explorar temas polêmicos que já existem dentro da sociedade. À medida que a eleição se aproxima, essas atividades passam a se concentrar mais em partidos políticos específicos, em indivíduos específicos e em desencorajar a participação dos eleitores no processo de votação.
1: O grande alvo das ameaças híbridas em períodos eleitorais são os próprios eleitores, para influenciar a decisão deles. Por isso, segundo o Hybrid COE, combater essas ameaças envolve também promover uma educação midiática para que a população saiba identificar e resistir à desinformação. Marta explica que o surgimento de novas ferramentas de inteligência artificial está mudando a forma como ameaças híbridas são produzidas e combatidas.
10: Nós vemos atores envolvidos em ameaças híbridas, utilizando modelos de linguagem e também outras formas de inteligência artificial para ampliar suas capacidades, aumentar a escala de atuação e acelerar as respostas. Isso, obviamente, é muito desafiador. Além disso, algumas dessas tecnologias tornam essas atividades muito mais difíceis de rastrear e, consequentemente, mais difíceis de atribuir responsabilidades e de responder a elas. Esse é o lado negativo. Mas o lado positivo que temos observado cada vez mais é que alguns dos nossos países membros estão fazendo uso da inteligência artificial para aprimorar as suas próprias capacidades de responder às ameaças
0: armas híbridas, monitorá-las e utilizar essa tecnologia em seus sistemas políticos. Portanto, ela também pode ser uma força para o bem. E eu acho que, neste momento, a balança ainda não pendeu claramente para um lado ou para o outro.
1: A Rússia é hoje a principal preocupação da Europa no campo das ameaças híbridas. A guerra na Ucrânia reforçou esse alerta.
0: Desde o início da invasão em larga escala da Ucrânia, temos observado um aumento significativo da atividade de desinformação, especialmente por parte da Rússia, que busca enfraquecer o apoio à Ucrânia e minar a disposição do país de continuar lutando com o apoio que recebe de seus aliados. Consideramos que a principal ameaça para a Europa vem da Rússia, mas também observamos o aumento de ameaças por parte do Irã e da China.
1: Já no Brasil, a desinformação é apontada como um dos principais desafios. O professor de antropologia da Universidade Federal de São Carlos, Piero Lerner, avalia que o tema volta a ocupar o centro do debate político à medida que o país se aproxima das eleições presidenciais de 2026.
2: A desinformação não no sentido de que fake news só. Isso é um pedacinho ínfimo do negócio. Eu acredito que é, na verdade, uma estrutura geral de desinformação que eu poderia chamar de uma estrutura geral de dissonância cognitiva, que muita gente chama de polarização e tal. Eu acho que vai ter, óbvio, um ambiente de muita desinformação, porque sempre teve. Em toda eleição, e isso, assim, bem antes de rede social, isso sempre aconteceu, entendeu? E acontecia até, enfim, propaganda eleitoral. O que eu acho que é a principal ameaça que tem aqui no Brasil? A principal ameaça é o fato de que as nossas principais instituições políticas, elas estão embebidas nesse ambiente. E elas próprias fazem uso disso.
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4: Símbolo da literatura francesa, Madame de Sévigné costuma ser lembrada pelas centenas de cartas que escreveu à filha ao longo do século XVII. Mas uma nova exposição no Museu Carnavalet de Paris convida o público a rever essa imagem. Em vez da escritora solitária, a mostra a reinsere em uma rede de mulheres aristocratas e intelectuais que participaram ativamente da vida cultural francesa. Segundo o curador David Simonet, esse é justamente um dos principais objetivos da exposição.
5: Estamos trabalhando em torno dessas mulheres intelectuais do século XVII que hoje aprendemos a reencontrar e a reconhecer. Nessa verdade, percebemos que Madame de Sévigné não estava sozinha de forma alguma. Ela fazia parte de uma rede de mulheres cultas e extraordinárias que receberam uma denominação, preciosas. Um termo concebido justamente para depreciá-las. Trata-se de círculos conduzidos por mulheres da nobreza parisiense. Por um lado, esses círculos eram espaços de troca e debate, e por outro, permitiam que as mulheres, e particularmente Madame Sévigné, continuassem a se instruir, a estudar e a aprender.
4: Esses salões literários florescem em uma França ainda marcada pelas memórias das guerras religiosas e por uma aristocracia acostumada à violência dos duelos e das disputas de poder.
5: Outro aspecto interessante é que Madame de Sévigné nunca exerceu um cargo oficial na corte. Ela não desempenhava nenhuma função junto à família real, mas, como marquesa, frequentava regularmente a corte. O que é interessante é que justamente a ausência de uma função oficial lhe permitiu desenvolver um olhar extremamente aguçado e distanciado sobre aquilo que se convencionou chamar de intrigas da corte, disputas internas que marcavam a vida cortesã. O resultado são páginas extraordinárias nas quais vemos claramente essas guerras de poder travadas nos bastidores da corte.
11: Guerra de poder au sein de la cour.
4: A exposição procura mostrar também que as cartas de Madame de Sévigné vão muito além da literatura. Durante muito tempo, elas foram vistas como uma elegante crônica do reinado de Luís XIV. Hoje, os historiadores enxergam nelas uma fonte histórica de primeira ordem. A marquesa circulava entre pessoas próximas ao rei e aos centros de decisão. Suas cartas registram episódios políticos que nem sempre apareciam nas publicações oficiais da época.
5: Essa mulher possuía uma formação muito sólida para a escrita. Ela não escrevia simplesmente ao sabor dos acontecimentos. A marquesa estava cercada de pessoas próximas à corte e aos círculos do poder. E por isso, sua visão do século, assim como sua leitura dos acontecimentos de Paris e do reino, são particularmente interessantes. Em uma de suas cartas, por exemplo, ela escreve: "Vou lhe contar o que as gazetas não contam. Tratava-se de um gesto engajado, de um ato político importante que aparece com clareza em sua correspondência."
4: A escolha do Museu Carnavalet para receber a exposição não é um mero detalhe. O museu ocupa justamente o Hotel Carnavalet, residência onde Madame de Sévigné viveu durante cerca de 20 anos.
5: Temos a sorte de apresentar essa exposição no próprio Hotel Carnavalet. Ela viveu ali durante cerca de 20 anos. Naquela época, o Marais era um lugar absolutamente excepcional em Paris, um dos bairros mais elegantes e disputados da cidade. Na exposição, não mostramos apenas cartas. Evidentemente, apresentamos também uma grande quantidade de objetos, pinturas, retratos, esculturas e objetos do cotidiano. Em resumo, buscamos recuperar a atmosfera do século XVII e recriá-la no percurso da exposição.
4: Fundado em 1880 e renovado recentemente, o Museu Carnavalet é dedicado exclusivamente à história de Paris, com milhares de obras e ambientes históricos preservados. Ele oferece um panorama único da capital francesa e do mundo em que viveu Madame de Sévigné. A exposição Madame de Sévigné, Cartas Parisienses, fica em cartaz no Museu Carnavalet até o dia 23 de agosto de 2026.
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7: Paris, 7 de agosto de 2026. Vamos aos destaques do noticiário internacional desta sexta-feira. A adolescente mata a tiros 8 pessoas na Tailândia. O jovem matou o avô e a avó antes de invadir sua escola e assassinar 3 professores e 3 alunos. O ataque ocorreu nesta sexta-feira em uma escola de ensino médio próximo à capital, Bangkok. 23 pessoas ficaram feridas. O atirador de 14 anos também morreu. A Tailândia apresenta uma das mais altas taxas de posse de armas da região. O país tem cerca de 10 milhões de armas de fogo em circulação, o equivalente a aproximadamente uma arma para cada 7 habitantes. As promessas políticas de endurecer a legislação sobre armas não impediram a repetição de tiroteios no país. Em fevereiro deste ano, um adolescente matou o diretor de uma escola no sul da Tailândia. Em 2022, um ex-policial matou 24 crianças e 12 adultos em uma creche no norte do país. Meta é condenada a pagar quase US$ 600 milhões ao Novo México devido a danos causados a menores em suas redes sociais. A sentença, nessa quinta-feira, considerou as plataformas da empresa responsáveis por um distúrbio à ordem pública. O valor se soma aos quase US$ 400 milhões em multas civis aplicadas em março por um júri de Santa Fé contra a Meta pelo mesmo motivo. A empresa proprietária do Facebook e do Instagram anunciou que vai recorrer da sentença. Abelardo de la Espriella, de extrema-direita, toma posse nesta sexta-feira como novo presidente da Colômbia. Ele foi eleito em junho e sua chegada ao poder confirma a guinada à direita da América Latina. Filiado ao partido Defensores da Pátria, o novo dirigente será um aliado de Donald Trump na guerra contra o narcotráfico. Pela primeira vez na história do país, a posse não acontece na capital, Bogotá. A cerimônia será em Cali, marcada por disputas com a oposição e embates institucionais. Governo e oposição iniciam diálogo para uma transição política na Venezuela. O primeiro encontro, apoiado pelos Estados Unidos, aconteceu nesta quinta-feira em Caracas. As discussões foram lideradas por Jorge Rodrigues, presidente da Assembleia Nacional e irmão da presidente interina Delcy Rodrigues, e por Dinorá Figueira, líder da bancada opositora que conquistou a maioria legislativa em 2015. O processo começou 7 meses após a captura do presidente Nicolás Maduro. As negociações acontecem até o próximo 12 de agosto. Em Paris, 11 horas e 30 minutos, 6 horas e 30 minutos. Em Brasília, bom dia.
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7: Manhã de sol, 21 graus na capital francesa. Atenção aos destaques desta sexta-feira, 7 de agosto de 2026. Abelardo de la Espriella, de extrema-direita, toma posse nesta sexta-feira como novo presidente da Colômbia. Adolescente mata a tiro 7 pessoas na Tailândia. Meta é condenada a pagar quase $1 bilhão ao Novo México devido a danos causados a menores em suas redes sociais. Estes e outros assuntos a seguir. Abelardo de la Espriella, de extrema-direita, toma posse nesta sexta-feira como novo presidente da Colômbia. Ele foi eleito em junho e sua chegada ao poder confirma a guinada à direita da América Latina. Filiado ao Partido Defensores da Pátria, o novo dirigente será um aliado de Donald Trump na guerra contra o narcotráfico. Pela primeira vez na história do país, a posse não acontece na capital Bogotá. A cerimônia será em Cali, marcada por disputas com a oposição e em embates institucionais. O correspondente da RFI, Pedro Panúzio, que está em Cali, tem as informações.
8: A posse contará com um reforçado aparato de segurança. Mais de 11 mil agentes foram deslocados para a cidade entre militares e policiais. Analistas consultados pela RFI, no entanto, avaliam que a escolha de Cali representa uma tentativa de demonstração de força do novo presidente e, em certa medida, uma provocação. A cidade foi o epicentro da onda de protestos de 2021 que abriu caminho para a vitória de Gustavo Petro no ano seguinte, conquistando o posto de primeiro presidente de esquerda na história do país. Há pelo menos 2 manifestações marcadas. Uma delas na parte da manhã, que conta com o apoio de organizações sindicais e do próprio Ivan Cepeda, candidato derrotado. Também está previsto uma concentração nos arredores da Universidade Santiago de Cali, onde, às 3 horas da tarde no horário local, 5 da tarde no horário de Brasília, terá início a cerimônia de posse do novo presidente colombiano. No local, o aparato de segurança já foi reforçado. Os protestos refletem a polarização que marca o país após a eleição presidencial.
7: Pedro Panúzio, correspondente da RFI, que está em Cali para cobrir a posse de Abelardo de la Espriella na Colômbia. Governo e oposição iniciam diálogo para uma transição política na Venezuela. O primeiro encontro, apoiado pelos Estados Unidos, aconteceu nesta quinta-feira em Caracas. As discussões foram lideradas por Jorge Rodrigues, presidente da Assembleia Nacional e irmão da presidente interina Delcy Rodrigues, e por Dinorá Figueira, líder da bancada opositora que conquistou a maioria legislativa em 2015. O processo começou 7 meses após a captura do presidente Nicolás Maduro em uma operação dos Estados Unidos e na ausência da líder da oposição e ganhadora do Nobel da Paz, Maria Corina Machado. As negociações acontecem até o próximo dia 12 de agosto. Protesto contra polêmico projeto de lei a favor da propriedade privada termina em confronto na Argentina. Milhares de pessoas foram às ruas nesta quinta-feira em Buenos Aires para protestar contra a proposta do presidente Javier Milei. A polícia dispersou os manifestantes com balas de borracha, gás lacrimogêneo e jatos de água, que responderam atirando pedras contra os policiais em frente ao Congresso. A repressão policial durou mais de 4 horas. 2 policiais e um manifestante ficaram feridos, segundo a mídia argentina. A iniciativa, que começou a ser discutida na quinta-feira no Senado, busca, entre outras coisas, facilitar despejos por procedimentos acelerados e flexibilizar a mudança de uso e a venda de terras rurais atingidas por incêndios. A adolescente mata a tiros 7 pessoas na Tailândia. O jovem matou os avós antes de invadir sua escola e assassinar 5 pessoas. Daniela Franco.
9: 3 estudantes e 3 professores morreram e 23 pessoas ficaram feridas no ataque ocorrido nesta sexta em uma escola de ensino médio próxima da capital Bangkok. O atirador, de 14 anos, também morreu. O primeiro-ministro da Tailândia classificou o ocorrido de incidente terrível. Ele deve visitar o local da tragédia nesta tarde. A Tailândia apresenta uma das mais altas taxas de posse de armas na região, com cerca de 10 milhões de armas de fogo em circulação, o equivalente a aproximadamente uma arma para cada 7 habitantes. As promessas políticas de endurecer a legislação sobre armas não impedem a repetição de tiroteios. Em fevereiro deste ano, um adolescente abriu fogo em uma escola no sul do país, matando o diretor da instituição e ferindo 2 estudantes antes de ser preso pela polícia. Em 2022, um ex-policial armado com uma pistola e uma faca matou 24 crianças e 12 adultos em uma creche no norte da Tailândia.
7: Meta é condenada a pagar quase US$1 bilhão ao Novo México devido a danos causados a menores em suas redes sociais. A sentença, decidida por um juiz do estado americano, considerou as plataformas da empresa responsáveis por um distúrbio à ordem pública. A decisão é inédita nos Estados Unidos, envolvendo uma rede social. O juiz determinou que Meta financie com mais de US$500 milhões durante 5 anos um fundo destinado a reparar os danos causados a menores por suas plataformas. O valor se soma aos quase US$400 milhões em multas civis aplicadas em março por um júri de Santa Fé que concluiu que Meta falhou na proteção de menores de idade. A empresa de Mark Zuckerberg, proprietária do Facebook e do Instagram, anunciou que vai recorrer da sentença. Rebeldes hutis do Iêmen matam mais 3 integrantes das forças governamentais do país nesta sexta-feira. O ataque com drone ocorre após ações do grupo rebelde na quinta-feira que causaram a morte de pelo menos 58 soldados iemenitas. Esse foi o episódio mais letal registrado desde o início da trégua há 4 anos entre os hutis e as forças governamentais. A retomada no mês passado do conflito, iniciada em 2014, representa uma nova etapa da escalada regional desencadeada pela guerra entre os Estados Unidos e o Irã. E como vem fazendo há vários dias, o presidente dos Estados Unidos, Donald Trump, voltou a afirmar nessa quinta-feira que a passagem marítima crucial que está bloqueada por Teerã desde o início da guerra poderá ser reaberta em breve. No entanto, o Irã continua impondo condições para a assinatura de um acordo de paz e a reabertura do Estreito de Hormuz.
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7: São 11 horas e 38 minutos em Paris, 6 horas e 38 minutos em Brasília. Seguindo o nosso programa, na resenha da imprensa francesa de hoje, a seca preocupante em grandes rios europeus, que já provoca fortes impactos econômicos sobre a geração de energia, transporte fluvial, indústria, agricultura e o abastecimento em diversos países do continente. A reportagem da RFI visitou o Centro Europeu de Excelência para o Combate às Ameaças Hídricas Híbridas em Helsinki, na Finlândia. No programa Rendezvous Cultural, destaque para uma exposição no Museu Carnavalet, em Paris, que mostra o poder feminino na França no século XIV. Mas antes, vamos no Linha Direta saber com o correspondente da RFI como estão os preparativos na Colômbia para a posse nesta sexta-feira do novo presidente colombiano, Abelardo de la Espriella.
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0: Nesta sexta-feira, Abelardo de la Espriella, de extrema-direita, filiado ao partido Defensores de la Pátria, tomará posse como novo presidente da Colômbia em uma cerimônia marcada por disputas com a oposição e embates institucionais. Pela primeira vez na história do país, o chefe do executivo não vai celebrar as honrarias na capital, Bogotá. Vamos até a Colômbia conversar com Pedro Panunzio, que acompanha a posse. Pedro, onde vai ser realizada essa cerimônia e como está o clima?
8: Bom dia para você e para todos que nos acompanham. O evento vai ser realizado em Cali, capital do departamento de Valle del Cauca, no sul do país. A posse contará com um reforçado aparato de segurança. Mais de 11 mil agentes foram deslocados para a cidade, entre militares e policiais. Mas não fosse o estrondo dos caças que cruzavam o céu de Cali na tarde desta quinta-feira, a presença das forças de segurança passaria quase desapercebida nos dias que antecedem a posse, exceto em pontos estratégicos como nos locais onde estão as delegações internacionais. Entre as delegações que vieram para cá estão os representantes de Israel. O corpo diplomático do país havia sido expulso da Colômbia por Gustavo Petro em 2005, um ano após o rompimento das relações diplomáticas entre os dois países, na esteira dos ataques israelenses contra a Palestina. Outra presença confirmada é a dos Estados Unidos, que no ano passado protagonizou embates com o governo Petro. A posse também contará com a presença de governantes de direita e de extrema-direita da região, em um encontro que evidencia o avanço desse campo político na América Latina e reforça a articulação entre seus principais líderes. Javier Milei, da Argentina, e Daniel Noboa, do Equador, são alguns dos nomes confirmados. O governo brasileiro será representado pelo ministro das Relações Exteriores, Mauro Vieira.
0: Pedro, se dependesse da vontade pessoal de la Espriella, onde seria realizada essa posse?
8: Pois é, inicialmente o presidente eleito pretendia tomar posse em uma base militar no departamento de Cauca, também no sul do país. Mas seu antecessor, Gustavo Petro, comandante em chefe das Forças Armadas até a conclusão da transição de governo, proibiu os militares de realizar a cerimônia. Além disso, de la Espriella enfrentava resistência no Congresso, que poderia rejeitar sua solicitação e impor a primeira derrota ao governo antes mesmo de sua posse. O presidente eleito, então, recuou e transferiu a cerimônia para Cali. A posse será realizada na Universidade de Santiago, um espaço civil. Oficialmente, de la Espriella, que governará até 2030, afirma que a decisão de retirar o evento de Bogotá simboliza seu projeto de descentralização do poder na Colômbia. Analistas consultados pela RFI, no entanto, avaliam que a escolha de Cali representa uma tentativa de demonstração de força do novo presidente e, em certa medida, uma provocação. A cidade foi o epicentro da onda de protestos de 2021 que abriu caminho para a vitória de Gustavo Petro no ano seguinte, conquistando o posto de primeiro presidente de esquerda na história do país. Além disso, no departamento de Valle del Cauca, o candidato governista Ivan Cepeda derrotou de la Espriella com ampla vantagem.
0: Diante dessa espécie de provocação, há alguma manifestação prevista para hoje, Pedro?
8: Bom, se nos dias que antecedem a posse, Cali vive um clima de certa tranquilidade, o mesmo não deve acontecer nesta sexta-feira, data da cerimônia presidencial. Além da imposição de uma lei seca e de restrições severas à circulação de veículos, os opositores prometem ir às ruas para protestar contra o novo presidente. Há pelo menos duas manifestações marcadas. Uma delas na parte da manhã, que conta com o apoio de organizações sindicais e do próprio Ivan Cepeda, candidato derrotado. Também está previsto uma concentração nos arredores da Universidade Santiago de Cali, onde, às 3 horas da tarde no horário local, 5 da tarde no horário de Brasília, terá início a cerimônia de posse do novo presidente colombiano. No local, o aparato de segurança já foi reforçado. Os protestos refletem a polarização que marca o país após a eleição presidencial. De la Espriella assumirá uma Colômbia dividida. No segundo turno, venceu por uma margem apertada. Pouco mais de 250 mil votos o separam do adversário Ivan Cepeda do Pacto Histórico. O agora ex-presidente Gustavo Petro questiona o resultado das urnas e afirma que houve fraude eleitoral.
0: Obrigada, Pedro Panunzio, que acompanha a posse de Abelardo de...

0: transformando em uma crise estrutural, com impactos em vários setores. A situação mais crítica ocorre ao longo do Danúbio, que percorre 10 países europeus. O nível extremamente baixo do rio obrigou a Hungria a reduzir drasticamente a produção da usina nuclear de Paks, responsável por quase metade da eletricidade do país. A navegação fluvial foi comprometida, embarcações passaram a transportar cargas reduzidas e setores dependentes de água, como a indústria cervejeira tcheca, enfrentam dificuldades crescentes. A principal conclusão da reportagem e do editorial de Liberation é que a resposta não pode ser apenas nacional. Como os grandes rios atravessam vários países, a Europa precisará ampliar a cooperação, planejar o uso da água em escala continental. A agricultura, um verão mortal, é a manchete alarmante do jornal econômico Les Echos. Segundo o diário, a Alemanha enfrenta uma grave crise provocada pela seca histórica, que reduziu drasticamente os níveis dos rios Reno e Elba, importantes rotas do país. Mais de 280 milhões de toneladas de cargas passam anualmente pelo Reno e especialistas alertam que um mês de águas baixas pode reduzir a produção industrial alemã em até 1% e impactar o PIB.
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2: Em uma sociedade cada vez mais digital e interconectada, os conflitos também ganham novas formas. Não se trata mais apenas de ataques militares convencionais. Cyberataques, campanhas de desinformação e pressões econômicas também podem ser usados para influenciar países e sociedades. Esse conjunto de estratégias é conhecido como ameaças híbridas, ações que podem comprometer a estabilidade política, a segurança nacional e a economia de países em todo o mundo. Um tema que nas últimas décadas deixou de ser um conceito acadêmico para se tornar uma realidade global. Em Helsinki, na Finlândia, fica a sede do Centro Europeu de Excelência para o Combate às Ameaças Híbridas, o Hybrid COE. A organização foi criada em 2017 em parceria com a União Europeia e a OTAN e hoje apoia 35 países com pesquisas, treinamentos e análises sobre ameaças híbridas. Eu conversei com a diretora da área de influência híbrida, Marta Turnbull, que ressalta que um dos cenários que mais tem registrado o aumento de ameaças híbridas é o período eleitoral.
3: Vemos uma grande quantidade de desinformação nos cerca de 6 meses que antecedem a eleição. Isso se encaixa em um padrão mais amplo que temos observado, no qual esses atores procuram minar a confiança do público no sistema eleitoral e no governo atual e explorar temas polêmicos que já existem dentro da sociedade. À medida que a eleição se aproxima, essas atividades passam a se concentrar mais em partidos políticos específicos, em indivíduos específicos e em desencorajar a participação dos eleitores no processo de votação.
2: O grande alvo das ameaças híbridas em períodos eleitorais são os próprios eleitores, para influenciar a decisão deles. Por isso, segundo o Hybrid COE, combater essas ameaças envolve também promover uma educação midiática, para que a população saiba identificar e resistir à desinformação. Marta explica que o surgimento de novas ferramentas de inteligência artificial está mudando a forma como ameaças híbridas são produzidas e combatidas.
3: Nós vemos atores envolvidos em ameaças híbridas, utilizando modelos de linguagem e também outras formas de inteligência artificial para ampliar suas capacidades, aumentar a escala de atuação e acelerar as respostas. Isso, obviamente, é muito desafiador. Além disso, algumas dessas tecnologias tornam essas atividades muito mais difíceis de rastrear e, consequentemente, mais difíceis de atribuir responsabilidades e de responder a elas. Esse é o lado negativo. Mas o lado positivo que temos observado cada vez mais é que alguns dos nossos países membros estão fazendo uso da inteligência artificial para aprimorar as suas próprias capacidades de responder às ameaças híbridas, monitorá-las e utilizar essa tecnologia em seus sistemas políticos. Portanto, ela também pode ser uma força para o bem e eu acho que neste momento a balança ainda não pendeu claramente para um lado ou para o outro.

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1: A Rússia é hoje a principal preocupação da Europa no campo das ameaças híbridas. A guerra na Ucrânia reforçou esse alerta.
2: Desde o início da invasão em larga escala da Ucrânia, temos observado um aumento significativo da atividade de desinformação, especialmente por parte da Rússia, que busca enfraquecer o apoio à Ucrânia e minar a disposição do país de continuar lutando com o apoio que recebe de seus aliados. Consideramos que a principal ameaça para a Europa vem da Rússia, mas também observamos o aumento de ameaças por parte do Irã e da China.
1: Já no Brasil, a desinformação é apontada como um dos principais desafios. O professor de antropologia da Universidade Federal de São Carlos, Piero Lerner, avalia que o tema volta a ocupar o centro do debate político à medida que o país se aproxima das eleições presidenciais de 2026.
3: A desinformação não no sentido de que fake news só. Isso é um pedacinho ínfimo do negócio. Eu acredito que é, na verdade, uma estrutura geral de desinformação que eu poderia chamar de uma estrutura geral de dissonância cognitiva, que muita gente chama de polarização e tal. Eu acho que vai ter, óbvio, um ambiente de muita desinformação, porque sempre teve. Em toda eleição, e isso, assim, bem antes de rede social, isso sempre aconteceu, entendeu? E acontecia até, enfim, propaganda eleitoral. O que eu acho que é a principal ameaça que tem aqui no Brasil? A principal ameaça é o fato de que as nossas principais instituições políticas, elas estão embebidas nesse ambiente. E elas próprias fazem uso disso.
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5: Símbolo da literatura francesa, Madame de Sévigné costuma ser lembrada pelas centenas de cartas que escreveu à filha ao longo do século XVII. Mas uma nova exposição no Museu Carnavalet de Paris convida o público a rever essa imagem. Em vez da escritora solitária, a mostra a reinsere em uma rede de mulheres aristocratas e intelectuais que participaram ativamente da vida cultural francesa. Segundo o curador David Simonet, esse é justamente um dos principais objetivos da exposição.
6: Estamos trabalhando em torno dessas mulheres intelectuais do século XVII que hoje aprendemos a reencontrar e a reconhecer. Nessa verdade, percebemos que Madame de Sévigné não estava sozinha de forma alguma. Ela fazia parte de uma rede de mulheres cultas e extraordinárias que receberam uma denominação, preciosas. Um termo concebido justamente para depreciá-las. Trata-se de círculos conduzidos por mulheres da nobreza parisiense. Por um lado, esses círculos eram espaços de troca e debate, e por outro, permitiam que as mulheres, e particularmente Madame Sévigné, continuassem a se instruir, a estudar e a aprender.
5: Esses salões literários florescem em uma França ainda marcada pelas memórias das guerras religiosas e por uma aristocracia acostumada à violência dos duelos e das disputas de poder.
6: Outro aspecto interessante é que Madame de Sévigné nunca exerceu um cargo oficial na corte. Ela não desempenhava nenhuma função junto à família real, mas, como marquesa, frequentava regularmente a corte. O que é interessante é que justamente a ausência de uma função oficial lhe permitiu desenvolver um olhar extremamente aguçado e distanciado sobre aquilo que se convencionou chamar de intrigas da corte, disputas internas que marcavam a vida cortesã. O resultado são páginas extraordinárias nas quais vemos claramente essas guerras de poder travadas nos bastidores da corte.
1: A
5: A exposição procura mostrar também que as cartas de Madame de Sévigné vão muito além da literatura. Durante muito tempo, elas foram vistas como uma elegante crônica do reinado de Luís XIV. Hoje, os historiadores enxergam nelas uma fonte histórica de primeira ordem. A marquesa circulava entre pessoas próximas ao rei e aos centros de decisão. Suas cartas registram episódios políticos que nem sempre apareciam nas publicações oficiais da época.
6: Essa mulher possuía uma formação muito sólida para a escrita. Ela não escrevia simplesmente ao sabor dos acontecimentos. A marquesa estava cercada de pessoas próximas à corte e aos círculos do poder. E por isso, sua visão do século, assim como sua leitura dos acontecimentos de Paris e do reino, são particularmente interessantes. Em uma de suas cartas, por exemplo, ela escreve: "Vou lhe contar o que as gazetas não contam. Tratava-se de um gesto engajado, de um ato político importante que aparece com clareza em sua correspondência."
5: A escolha do Museu Carnavalet para receber a exposição não é um mero detalhe. O museu ocupa justamente o Hotel Carnavalet, residência onde Madame de Sévigné viveu durante cerca de 20 anos.
6: Temos a sorte de apresentar essa exposição no próprio Hotel Carnavalet. Ela viveu ali durante cerca de 20 anos. Naquela época, o Marais era um lugar absolutamente excepcional em Paris, um dos bairros mais elegantes e disputados da cidade. Na exposição, não mostramos apenas cartas. Evidentemente, apresentamos também uma grande quantidade de objetos, pinturas, retratos, esculturas e objetos do cotidiano. Em resumo, buscamos recuperar a atmosfera do século XVII e recriá-la no percurso da exposição.
5: Fundado em 1880 e renovado recentemente, o Museu Carnavalet é dedicado exclusivamente à história de Paris, com milhares de obras e ambientes históricos preservados. Ele oferece um panorama único da capital francesa e do mundo em que viveu Madame de Sévigné. A exposição Madame de Sévigné, Cartas Parisienses, fica em cartaz no Museu Carnavalet até o dia 23 de agosto de 2026.
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8: Paris, 7 de agosto de 2026. Vamos aos destaques do noticiário internacional desta sexta-feira. A adolescente mata a tiros 8 pessoas na Tailândia. O jovem matou o avô e a avó antes de invadir sua escola e assassinar 3 professores e 3 alunos. O ataque ocorreu nesta sexta-feira em uma escola de ensino médio próximo à capital, Bangkok. 23 pessoas ficaram feridas. O atirador de 14 anos também morreu. A Tailândia apresenta uma das mais altas taxas de posse de armas da região. O país tem cerca de 10 milhões de armas de fogo em circulação, o equivalente a aproximadamente uma arma para cada 7 habitantes. As promessas políticas de endurecer a legislação sobre armas não impediram a repetição de tiroteios no país. Em fevereiro deste ano, um adolescente matou o diretor de uma escola no sul da Tailândia. Em 2022, um ex-policial matou 24 crianças e 12 adultos em uma creche no norte do país. Meta é condenada a pagar quase 600 milhões de dólares ao Novo México devido a danos causados a menores em suas redes sociais. A sentença, nessa quinta-feira, considerou as plataformas da empresa responsáveis por um distúrbio à ordem pública. O valor se soma aos quase 400 milhões de dólares em multas civis aplicadas em março por um júri de Santa Fé contra a Meta pelo mesmo motivo. A empresa proprietária do Facebook e do Instagram anunciou que vai recorrer da sentença. Abelardo de la Espriella, de extrema-direita, toma posse nesta sexta-feira como novo presidente da Colômbia. Ele foi eleito em junho e sua chegada ao poder confirma a guinada à direita da América Latina. Filiado ao partido Defensores da Pátria, o novo dirigente será um aliado de Donald Trump na guerra contra o narcotráfico. Pela primeira vez na história do país, a posse não acontece na capital, Bogotá. A cerimônia será em Cali, marcada por disputas com a oposição e embates institucionais. Governo e oposição iniciam diálogo para uma transição política na Venezuela. O primeiro encontro, apoiado pelos Estados Unidos, aconteceu nesta quinta-feira em Caracas. As discussões foram lideradas por Jorge Rodrigues, presidente da Assembleia Nacional e irmão da presidente interina Delcy Rodrigues, e por Dinorá Figueira, líder da bancada opositora que conquistou a maioria legislativa em 2015. O processo começou 7 meses após a captura do presidente Nicolás Maduro. As negociações acontecem até o próximo 12 de agosto. Em Paris, 11:30, 6:30 em Brasília. Bom dia.
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8: Manhã de sol, 21 graus na capital francesa. Atenção aos destaques desta sexta-feira, 7 de agosto de 2026. Abelardo de la Espriella, de extrema-direita, toma posse nesta sexta-feira como novo presidente da Colômbia. Adolescente mata a tiros 7 pessoas na Tailândia. Meta é condenada a pagar quase US$1 bilhão ao Novo México devido a danos causados a menores em suas redes sociais. Estes e outros assuntos a seguir. Abelardo de la Espriella, de extrema-direita, toma posse nesta sexta-feira como novo presidente da Colômbia. Ele foi eleito em junho e sua chegada ao poder confirma a guinada à direita da América Latina. Filiado ao Partido Defensores da Pátria, o novo dirigente será um aliado de Donald Trump na guerra contra o narcotráfico. Pela primeira vez na história do país, a posse não acontece na capital Bogotá. A cerimônia será em Cali, marcada por disputas com a oposição e em embates institucionais. O correspondente da RFI, Pedro Panúzio, que está em Cali, tem as informações.
9: A posse contará com um reforçado aparato de segurança. Mais de 11 mil agentes foram deslocados para a cidade, entre militares e policiais. Analistas consultados pela RFI, no entanto, avaliam que a escolha de Cali representa uma tentativa de demonstração de força do novo presidente e, em certa medida, uma provocação. A cidade foi o epicentro da onda de protestos de 2021 que abriu caminho para a vitória de Gustavo Petro no ano seguinte, conquistando o posto de primeiro presidente de esquerda na história do país. Há pelo menos 2 manifestações marcadas. Uma delas na parte da manhã, que conta com o apoio de organizações sindicais e do próprio Ivan Cepeda, candidato derrotado. Também está previsto uma concentração nos arredores da Universidade Santiago de Cali, onde, às 3:00 PM no horário local, 5:00 PM no horário de Brasília, terá início a cerimônia de posse do novo presidente colombiano. No local, o aparato de segurança já foi reforçado. Os protestos refletem a polarização que marca o país após a eleição presidencial.
8: Pedro Panúzio, correspondente da RFI, que está em Cali para cobrir a posse de Abelardo de la Espriella na Colômbia. Governo e oposição iniciam diálogo para uma transição política na Venezuela. O primeiro encontro, apoiado pelos Estados Unidos, aconteceu nesta quinta-feira em Caracas. As discussões foram lideradas por Jorge Rodrigues, presidente da Assembleia Nacional e irmão da presidente interina Delcy Rodrigues, e por Dinorá Figueira, líder da bancada opositora que conquistou a maioria legislativa em 2015. O processo começou 7 meses após a captura do presidente Nicolás Maduro em uma operação dos Estados Unidos e na ausência da líder da oposição e ganhadora do Nobel da Paz, Maria Corina Machado. As negociações acontecem até o próximo dia 12 de agosto. Protesto contra polêmico projeto de lei a favor da propriedade privada termina em confronto na Argentina. Milhares de pessoas foram às ruas nesta quinta-feira em Buenos Aires para protestar contra a proposta do presidente Javier Milei. A polícia dispersou os manifestantes com balas de borracha, gás lacrimogêneo e jatos de água, que responderam atirando pedras contra os policiais em frente ao Congresso. A repressão policial durou mais de 4 horas. 2 policiais e um manifestante ficaram feridos, segundo a mídia argentina. A iniciativa, que começou a ser discutida na quinta-feira no Senado, busca, entre outras coisas, facilitar despejos por procedimentos acelerados e flexibilizar a mudança de uso e a venda de terras rurais atingidas por incêndios. A adolescente mata a tiro 7 pessoas na Tailândia. O jovem matou os avós antes de invadir sua escola e assassinar 5 pessoas. Daniela Franco.
10: 3 estudantes e 3 professores morreram e 23 pessoas ficaram feridas no ataque ocorrido nesta sexta em uma escola de ensino médio próxima da capital Bangkok. O atirador, de 14 anos, também morreu. O primeiro-ministro da Tailândia classificou o ocorrido de incidente terrível. Ele deve visitar o local da tragédia nesta tarde. A Tailândia apresenta uma das mais altas taxas de posse de armas na região, com cerca de 10 milhões de armas de fogo em circulação, o equivalente a aproximadamente uma arma para cada 7 habitantes. As promessas políticas de endurecer a legislação sobre armas não impedem a repetição de tiroteios. Em fevereiro deste ano, um adolescente abriu fogo em uma escola no sul do país, matando o diretor da instituição e ferindo 2 estudantes antes de ser preso pela polícia. Em 2022, um ex-policial armado com uma pistola e uma faca matou 24 crianças e 12 adultos em uma creche no norte da Tailândia.
8: Meta é condenada a pagar quase $1 bilhão ao Novo México devido a danos causados a menores em suas redes sociais. A sentença, decidida por um juiz do estado americano, considerou as plataformas da empresa responsáveis por um distúrbio à ordem pública. A decisão é inédita nos Estados Unidos, envolvendo uma rede social. O juiz determinou que Meta financie com mais de $500 milhões durante 5 anos um fundo destinado a reparar os danos causados a menores por suas plataformas. O valor se soma aos quase $400 milhões em multas civis aplicadas em março por um júri de Santa Fé que concluiu que Meta falhou na proteção de menores de idade. A empresa de Mark Zuckerberg, proprietária do Facebook e do Instagram, anunciou que vai recorrer da sentença. Rebeldes hutis do Iêmen matam mais 3 integrantes das forças governamentais do país nesta sexta-feira. O ataque com drone ocorre após ações do grupo rebelde na quinta-feira que causaram a morte de pelo menos 58 soldados iemenitas. Esse foi o episódio mais letal registrado desde o início da trégua há 4 anos entre os hutis e as forças governamentais. A retomada no mês passado do conflito, iniciada em 2014, representa uma nova etapa da escalada regional desencadeada pela guerra entre os Estados Unidos e o Irã. E como vem fazendo há vários dias, o presidente dos Estados Unidos, Donald Trump, voltou a afirmar nessa quinta-feira que a passagem marítima crucial que está bloqueada por Teerã desde o início da guerra poderá ser reaberta em breve. No entanto, o Irã continua impondo condições para a assinatura de um acordo de paz e a reabertura do Estreito de Hormuz.
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8: São 11 horas e 38 minutos em Paris, 6 horas e 38 minutos em Brasília. Seguindo o nosso programa, na resenha da imprensa francesa de hoje, a seca preocupante em grandes rios europeus, que já provoca fortes impactos econômicos sobre a geração de energia, transporte fluvial, indústria, agricultura e o abastecimento em diversos países do continente. A reportagem da RFI visitou o Centro Europeu de Excelência para o Combate às Ameaças Hídricas Híbridas em Helsinki, na Finlândia. No programa Rendezvous Cultural, destaque para uma exposição no Museu Carnavalet, em Paris, que mostra o poder feminino na França no século XIV. Mas antes, vamos no Linha Direta saber com o correspondente da RFI como estão os preparativos na Colômbia para a posse nesta sexta-feira do novo presidente colombiano, Abelardo de la Espriella.
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11: Patrícia Moribe.
2: Nesta sexta-feira, Abelardo de la Espriella, de extrema-direita, filiado ao Partido Defensores de la Pátria, tomará posse como novo presidente da Colômbia, em uma cerimônia marcada por disputas com a oposição e embates institucionais. Pela primeira vez na história do país, o chefe do executivo não vai celebrar as honrarias na capital, Bogotá. Vamos até a Colômbia conversar com Pedro Panunzio, que acompanha a posse. Pedro, onde vai ser realizada essa cerimônia e como está o clima?
9: Bom dia para você e para todos que nos acompanham. O evento vai ser realizado em Cali, capital do departamento de Valle del Cauca, no sul do país. A posse contará com um reforçado aparato de segurança. Mais de 11 mil agentes foram deslocados para a cidade entre militares e policiais. Mas não fosse o estrondo dos caças que cruzavam o céu de Cali na tarde desta quinta-feira, a presença das forças de segurança passaria quase desapercebida nos dias que antecedem a posse, exceto em pontos estratégicos como nos locais onde estão as delegações internacionais. Entre as delegações que vieram para cá estão os representantes de Israel. O corpo diplomático do país havia sido expulso da Colômbia por Gustavo Petro em 2005, um ano após o rompimento das relações diplomáticas entre os dois países, na esteira dos ataques israelenses contra a Palestina. Outra presença confirmada é a dos Estados Unidos, que no ano passado protagonizou embates com o governo Petro. A posse também contará com a presença de governantes de direita e de extrema-direita da região, em um encontro que evidencia o avanço desse campo político na América Latina e reforça a articulação entre seus principais líderes. Javier Milei, da Argentina, e Daniel Noboa, do Equador, são alguns dos nomes confirmados. O governo brasileiro será representado pelo ministro das Relações Exteriores, Mauro Vieira.
2: Pedro, se dependesse da vontade pessoal de la Espriella, onde seria realizada essa posse?
9: Pois é, inicialmente o presidente eleito pretendia tomar posse em uma base militar no departamento de Cauca, também no sul do país. Mas seu antecessor, Gustavo Petro, comandante em chefe das Forças Armadas até a conclusão da transição de governo, proibiu os militares de realizar a cerimônia. Além disso, de la Espriella enfrentava resistência no Congresso, que poderia rejeitar sua solicitação e impor a primeira derrota ao governo antes mesmo de sua posse. O presidente eleito, então, recuou e transferiu a cerimônia para Cali. A posse será realizada na Universidade de Santiago, um espaço civil. Oficialmente, de la Espriella, que governará até 2030, afirma que a decisão de retirar o evento de Bogotá simboliza seu projeto de descentralização do poder na Colômbia. Analistas consultados pela RFI, no entanto, avaliam que a escolha de Cali representa uma tentativa de demonstração de força do novo presidente e, em certa medida, uma provocação. A cidade foi o epicentro da onda de protestos de 2021 que abriu caminho para a vitória de Gustavo Petro no ano seguinte, conquistando o posto de primeiro presidente de esquerda na história do país. Além disso, no departamento de Valle del Cauca, o candidato governista Ivan Cepeda derrotou de la Espriella com ampla vantagem.
2: Diante dessa espécie de provocação, há alguma manifestação prevista para hoje, Pedro?
9: Bom, se nos dias que antecedem a posse, Cali vive um clima de certa tranquilidade, o mesmo não deve acontecer nesta sexta-feira, data da cerimônia presidencial. Além da imposição de uma lei seca e de restrições severas à circulação de veículos, os opositores prometem ir às ruas para protestar contra o novo presidente. Há pelo menos duas manifestações marcadas. Uma delas na parte da manhã, que conta com o apoio de organizações sindicais e do próprio Ivan Cepeda, candidato derrotado. Também está prevista uma concentração nos arredores da Universidade Santiago de Cali, onde, às 3 horas da tarde no horário local, 5 da tarde no horário de Brasília, terá início a cerimônia de posse do novo presidente colombiano. No local, o aparato de segurança já foi reforçado. Os protestos refletem a polarização que marca o país após a eleição presidencial. De la Espriella assumirá uma Colômbia dividida. No segundo turno, venceu por uma margem apertada. Pouco mais de 250 mil votos o separam do adversário Ivan Cepeda do Pacto Histórico. O agora ex-presidente Gustavo Petro questiona o resultado das urnas e afirma que houve fraude eleitoral.
2: Obrigada, Pedro Panunzio, que acompanha a posse de Abelardo de la Espriella, na Colômbia.
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8: A Europa enfrenta uma seca preocupante provocada pela crise climática e pelas repetidas ondas de calor deste verão no hemisfério norte. Com os níveis do Reno, do Danúbio e de outros grandes rios em mínimas históricas, a escassez de água já causa fortes impactos econômicos sobre a geração de energia, o transporte fluvial, a indústria, a agricultura e o abastecimento em diversos países do continente. O tema é destaque de capa do Libération desta sexta-feira. O jornal progressista afirma que a seca que atinge a Europa Central deixou de ser um fenômeno pontual e está se transformando em uma crise estrutural, com impactos em vários setores. A situação mais crítica ocorre ao longo do Danúbio, que percorre 10 países europeus. O nível extremamente baixo do rio obrigou a Hungria a reduzir drasticamente a produção da usina nuclear de Paks, responsável por quase metade da eletricidade do país. A navegação fluvial foi comprometida, embarcações passaram a transportar cargas reduzidas e setores dependentes de água, como a indústria cervejeira tcheca, enfrentam dificuldades crescentes. A principal conclusão da reportagem e do editorial de Libération é que a resposta não pode ser apenas nacional. Como os grandes rios atravessam vários países, a Europa precisará ampliar a cooperação, planejar o uso da água em escala continental. A agricultura, um verão mortal, é a manchete alarmante do jornal econômico Les Echos. Segundo o diário, a Alemanha enfrenta uma grave crise provocada pela seca histórica, que reduziu drasticamente os níveis dos rios Reno e Elba, importantes rotas do país. Mais de 280 milhões de toneladas de cargas passam anualmente pelo Reno e especialistas alertam que um mês de águas baixas pode reduzir a produção industrial alemã em até 1% e impactar o PIB.
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11: Júlia Valente.
1: Em uma sociedade cada vez mais digital e interconectada, os conflitos também ganham novas formas. Não se trata mais apenas de ataques militares convencionais. Cyberataques, campanhas de desinformação e pressões econômicas também podem ser usados para influenciar países e sociedades. Esse conjunto de estratégias é conhecido como ameaças híbridas, ações que podem comprometer a estabilidade política, a segurança nacional e a economia de países em todo o mundo. Um tema que nas últimas décadas deixou de ser um conceito acadêmico para se tornar uma realidade global. Em Helsinki, na Finlândia, fica a sede do Centro Europeu de Excelência para o Combate às Ameaças Híbridas, o Hybrid COE. A organização foi criada em 2017 em parceria com a União Europeia e a OTAN e hoje apoia 35 países com pesquisa.

0: Europa vem da Rússia, mas também observamos o aumento de ameaças por parte do Irã e da China.
1: Já no Brasil, a desinformação é apontada como um dos principais desafios. O professor de antropologia da Universidade Federal de São Carlos, Piero Lerner, avalia que o tema volta a ocupar o centro do debate político à medida que o país se aproxima das eleições presidenciais de 2026.
2: A desinformação não no sentido de que fake news só. Isso é um pedacinho ínfimo do negócio. Eu acredito que é, na verdade, uma estrutura geral de desinformação que eu poderia chamar de uma estrutura geral de dissonância cognitiva, que muita gente chama de polarização, e tal. Eu acho que vai ter, óbvio, um ambiente de muita desinformação, porque sempre teve. Em toda eleição, e isso, assim, bem antes de rede social, isso sempre aconteceu, entendeu? E acontecia até, enfim, propaganda eleitoral. O que que eu acho que é a principal ameaça que tem aqui no Brasil? A principal ameaça é o fato de que as nossas principais instituições políticas, elas estão embebidas nesse ambiente. E elas próprias fazem uso disso.
3: 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Márcia Bechara. Símbolo da literatura francesa, Madame de Sévigné costuma ser lembrada pelas centenas de cartas que escreveu à filha ao longo do século XVII. Mas uma nova exposição no Museu Carnavalet de Paris convida o público a rever essa imagem. Em vez da escritora solitária, a mostra a reinsere em uma rede de mulheres aristocratas e intelectuais que participaram ativamente da vida cultural francesa. Segundo o curador David Simonet, esse é justamente um dos principais objetivos da exposição.
4: Estamos trabalhando em torno dessas mulheres intelectuais do século XVII que hoje aprendemos a reencontrar e a reconhecer. Nessa verdade, percebemos que Madame de Sévigné não estava sozinha de forma alguma. Ela fazia parte de uma rede de mulheres cultas e extraordinárias que receberam uma denominação, preciosas. Um termo concebido justamente para depreciá-las. Trata-se de círculos conduzidos por mulheres da nobreza parisiense. Por um lado, esses círculos eram espaços de troca e debate, e por outro, permitiam que as mulheres, e particularmente Madame Sévigné, continuassem a se instruir, a estudar e a aprender.
3: Esses salões literários florescem em uma França ainda marcada pelas memórias das guerras religiosas e por uma aristocracia acostumada à violência dos duelos e das disputas de poder.
4: Outro aspecto interessante é que Madame de Sévigné nunca exerceu um cargo oficial na corte. Ela não desempenhava nenhuma função junto à família real, mas, como marquesa, frequentava regularmente a corte. O que é interessante é que justamente a ausência de uma função oficial lhe permitiu desenvolver um olhar extremamente aguçado e distanciado sobre aquilo que se convencionou chamar de intrigas da corte, disputas internas que marcavam a vida cortesã. O resultado são páginas extraordinárias nas quais vemos claramente essas guerras de poder travadas nos bastidores da corte.
5: Ces guerres de pouvoir au sein de la cour.
3: A exposição procura mostrar também que as cartas de Madame de Sévigné vão muito além da literatura. Durante muito tempo, elas foram vistas como uma elegante crônica do reinado de Luís XIV. Hoje, os historiadores enxergam nelas uma fonte histórica de primeira ordem. A marquesa circulava entre pessoas próximas ao rei e aos centros de decisão. Suas cartas registram episódios políticos que nem sempre apareciam nas publicações oficiais da época.
4: Essa mulher possuía uma formação muito sólida para a escrita. Ela não escrevia simplesmente ao sabor dos acontecimentos. A marquesa estava cercada de pessoas próximas à corte e aos círculos do poder. E por isso, sua visão do século, assim como sua leitura dos acontecimentos de Paris e do reino, são particularmente interessantes. Em uma de suas cartas, por exemplo, ela escreve: "Vou lhe contar o que as

0: Letras não contam. Tratava-se de um gesto engajado, de um ato político importante que aparece com clareza em sua correspondência.
1: A escolha do Museu Carnavalier para receber a exposição não é um mero detalhe. O museu ocupa justamente o Hotel Carnavalier, residência onde Madame de Sévigné viveu durante cerca de 20 anos.
0: Temos a sorte de apresentar essa exposição no próprio Hotel Carnavalier. Ela viveu ali durante cerca de 20 anos. Naquela época, o Marais era um lugar absolutamente excepcional em Paris, um dos bairros mais elegantes e disputados da cidade. Na exposição, não mostramos apenas cartas. Evidentemente, apresentamos também uma grande quantidade de objetos, pinturas, retratos, esculturas e objetos do cotidiano. Em resumo, buscamos recuperar a atmosfera do século XVII e recriá-la no percurso da exposição.
1: Fundado em 1880 e renovado recentemente, o Museu Carnavalier é dedicado exclusivamente à história de Paris, com milhares de obras e ambientes históricos preservados. Ele oferece um panorama único da capital francesa e do mundo em que viveu Madame de Sévigné. A exposição Madame de Sévigné, Cartas Parisienses, fica em cartaz no Museu Carnavalier até o dia 23 de agosto de 2026.
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3: Paris, 7 de agosto de 2026. Vamos aos destaques do noticiário internacional desta sexta-feira. A adolescente mata a tiros 8 pessoas na Tailândia. O jovem matou o avô e a avó antes de invadir sua escola e assassinar 3 professores e 3 alunos. O ataque ocorreu nesta sexta-feira em uma escola de ensino médio próximo à capital, Bangkok. 23 pessoas ficaram feridas. O atirador de 14 anos também morreu. A Tailândia apresenta uma das mais altas taxas de posse de armas da região. O país tem cerca de 10 milhões de armas de fogo em circulação, o equivalente a aproximadamente uma arma para cada 7 habitantes. As promessas políticas de endurecer a legislação sobre armas não impediram a repetição de tiroteios no país. Em fevereiro deste ano, um adolescente matou o diretor de uma escola no sul da Tailândia. Em 2022, um ex-policial matou 24 crianças e 12 adultos em uma creche no norte do país. Meta é condenada a pagar quase US$ 600 milhões ao Novo México devido a danos causados a menores em suas redes sociais. A sentença, nessa quinta-feira, considerou as plataformas da empresa responsáveis por um distúrbio à ordem pública. O valor se soma aos quase US$ 400 milhões em multas civis aplicadas em março por um júri de Santa Fé contra a Meta pelo mesmo motivo. A empresa proprietária do Facebook e do Instagram anunciou que vai recorrer da sentença. Abelardo de la Espriella, de extrema-direita, toma posse nesta sexta-feira como novo presidente da Colômbia. Ele foi eleito em junho e sua chegada ao poder confirma a guinada à direita da América Latina. Filiado ao partido Defensores da Pátria, o novo dirigente será um aliado de Donald Trump na guerra contra o narcotráfico. Pela primeira vez na história do país, a posse não acontece na capital Bogotá. A cerimônia será em Cali, marcada por disputas com a oposição e embates institucionais. Governo e oposição iniciam um diálogo para uma transição política na Venezuela. O primeiro encontro, apoiado pelos Estados Unidos, aconteceu nessa quinta-feira em Caracas. As discussões foram lideradas por Jorge Rodrigues, presidente da Assembleia Nacional e irmão da presidente interina Delcy Rodrigues, e por Dinorá Figueira, líder da bancada opositora que conquistou a maioria legislativa em 2015. O processo começou 7 meses após a captura do presidente Nicolás Maduro. As negociações acontecem até o próximo 12 de agosto. Em Paris, 11 horas e 30 minutos, 6 horas e 30 minutos em Brasília. Bom dia.
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3: Manhã de sol, 21 graus na capital francesa. Atenção aos destaques desta sexta-feira, 7 de agosto de 2026. Abelardo de La Espriella, de extrema-direita, toma posse nesta sexta-feira como novo presidente da Colômbia. Adolescente mata a tiro 7 pessoas na Tailândia. Meta é condenada a pagar quase US$1 bilhão ao Novo México devido a danos causados a menores em suas redes sociais. Estes e outros assuntos a seguir. Abelardo de La Espriella, de extrema-direita, toma posse nesta sexta-feira como novo presidente da Colômbia. Ele foi eleito em junho e sua chegada ao poder confirma a guinada à direita da América Latina. Filiado ao Partido Defensores da Pátria, o novo dirigente será um aliado de Donald Trump na guerra contra o narcotráfico. Pela primeira vez na história do país, a posse não acontece na capital Bogotá. A cerimônia será em Cali, marcada por disputas com a oposição e em debates institucionais. O correspondente da RFI, Pedro Panúzio, que está em Cali, tem as informações.
4: A posse contará com um reforçado aparato de segurança. Mais de 11 mil agentes foram deslocados para a cidade entre militares e policiais. Analistas consultados pela RFI, no entanto, avaliam que a escolha de Cali representa uma tentativa de demonstração de força do novo presidente e, em certa medida, uma provocação. A cidade foi o epicentro da onda de protestos de 2021 que abriu caminho para a vitória de Gustavo Petro no ano seguinte, conquistando o posto de primeiro presidente de esquerda na história do país. Há pelo menos 2 manifestações marcadas. Uma delas na parte da manhã, que conta com o apoio de organizações sindicais e do próprio Ivan Cepeda, candidato derrotado. Também está previsto uma concentração nos arredores da Universidade Santiago de Cali, onde, às 15h no horário local, 17h no horário de Brasília, terá início a cerimônia de posse do novo presidente colombiano. No local, o aparato de segurança já foi reforçado. Os protestos refletem a polarização que marca o país após a eleição presidencial.
3: Pedro Panúzio, correspondente da RFI, que está em Cali para cobrir a posse de Abelardo de La Espriella na Colômbia. Governo e oposição iniciam um diálogo para uma transição política na Venezuela. O primeiro encontro, apoiado pelos Estados Unidos, aconteceu nessa quinta-feira em Caracas. As discussões foram lideradas por Jorge Rodrigues, presidente da Assembleia Nacional e irmão da presidente interina Delcy Rodrigues e por Dinorá Figueira, líder da bancada opositora que conquistou a maioria legislativa em 2015. O processo começou 7 meses após a captura do presidente Nicolás Maduro em uma operação dos Estados Unidos e na ausência da líder da oposição e ganhadora do Nobel da Paz, Maria Corina Machado. As negociações acontecem até o próximo dia 12 de agosto. Protesto contra polêmico projeto de lei a favor da propriedade privada termina em confronto na Argentina. Milhares de pessoas foram às ruas nessa quinta-feira em Buenos Aires para protestar contra a proposta do presidente Javier Milei. A polícia dispersou os manifestantes com balas de borracha, gás lacrimogêneo e jatos de água, que responderam atirando pedras contra os policiais em frente ao Congresso. A repressão policial durou mais de 4 horas. 2 policiais e um manifestante ficaram feridos, segundo a mídia argentina. A iniciativa, que começou a ser discutida na quinta-feira no Senado, busca, entre outras coisas, facilitar despejos por procedimentos acelerados e flexibilizar a mudança de uso e a venda de terras rurais atingidas por incêndios. A adolescente mata a tiros 7 pessoas na Tailândia. O jovem matou os avós antes de invadir sua escola e assassinar 5 pessoas. Daniela Franco.
5: 3 estudantes e 3 professores morreram e 23 pessoas ficaram feridas no ataque ocorrido nesta sexta em uma escola de ensino médio próxima da capital Bangkok. O atirador, de 14 anos, também morreu. O primeiro-ministro da Tailândia classificou o ocorrido de incidente terrível. Ele deve visitar o local da tragédia nesta tarde. A Tailândia apresenta uma das mais altas taxas de posse de armas na região, com cerca de 10 milhões de armas de fogo em circulação, o equivalente a aproximadamente uma arma para cada 7 habitantes. As promessas políticas de endurecer a legislação sobre armas não impedem a repetição de tiroteios. Em fevereiro deste ano, um adolescente abriu fogo em uma escola no sul do país, matando o diretor da instituição e ferindo 2 estudantes antes de ser preso pela polícia. Em 2022, um ex-policial armado com uma pistola e uma faca matou 24 crianças e 12 adultos em uma creche no norte da Tailândia.
3: Meta é condenada a pagar quase $1 bilhão ao Novo México devido a danos causados a menores em suas redes sociais. A sentença, decidida por um juiz do estado americano, considerou as plataformas da empresa responsáveis por um distúrbio à ordem pública. A decisão é inédita nos Estados Unidos, envolvendo uma rede social. O juiz determinou que Meta financie com mais de $500 milhões durante 5 anos um fundo destinado a reparar os danos causados a menores por suas plataformas. O valor se soma aos quase $400 milhões em multas civis aplicadas em março por um júri de Santa Fé que concluiu que Meta falhou na proteção de menores de idade. A empresa de Mark Zuckerberg, proprietária do Facebook e do Instagram, anunciou que vai recorrer da sentença. Rebeldes hutis do Iêmen matam mais 3 integrantes das forças governamentais do país nesta sexta-feira. O ataque com drone ocorre após ações do grupo rebelde na quinta-feira que causaram a morte de pelo menos 58 soldados iemenitas. Esse foi o episódio mais letal registrado desde o início da trégua há 4 anos entre os hutis e as forças governamentais. A retomada no mês passado do conflito, iniciado em 2014, representa uma nova etapa da escalada regional desencadeada pela guerra entre os Estados Unidos e o Irã. E como vem fazendo há vários dias, o presidente dos Estados Unidos, Donald Trump, voltou a afirmar nessa quinta-feira que a passagem marítima crucial que está bloqueada por Teerã desde o início da guerra poderá ser reaberta em breve. No entanto, o Irã continua impondo condições para a assinatura de um acordo de paz e a reabertura do Estreito de Hormuz.
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3: São 11 horas e 38 minutos em Paris, 6 horas e 38 minutos em Brasília. Seguindo o nosso programa, na resenha da imprensa francesa de hoje, a seca preocupante em grandes rios europeus, que já provoca fortes impactos econômico sobre a geração de energia, transporte fluvial, indústria, agricultura e o abastecimento em diversos países do continente. A reportagem da RFI visitou o Centro Europeu de Excelência para o Combate às Ameaças Hídricas Híbridas em Helsinki, na Finlândia. No programa Rendezvous Cultural, destaque para uma exposição no Museu Carnavalet, em Paris, que mostra o poder feminino na França no século XIV. Mas antes, vamos no Linha Direta saber com o correspondente da RFI como estão os preparativos na Colômbia para a posse nesta sexta-feira do novo presidente colombiano, Abelardo de la Espriella.
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7: Nesta sexta-feira, Abelardo de la Espriella, de extrema-direita, filiado ao Partido Defensores de la Pátria, tomará posse como novo presidente da Colômbia, em uma cerimônia marcada por disputas com a oposição e embates institucionais. Pela primeira vez na história do país, o chefe do executivo não vai celebrar as honrarias na capital, Bogotá. Vamos até a Colômbia conversar com Pedro Panu, que acompanha a posse. Pedro, onde vai ser realizada essa cerimônia e como está o clima?
4: Bom dia para você e para todos que nos acompanham. O evento vai ser realizado em Cali, capital do departamento de Valle del Cauca, no sul do país. A posse contará com um reforçado aparato de segurança, mais de 11 mil agentes foram deslocados para a cidade entre militares e policiais. Mas não fosse o estrondo dos caças que cruzavam o céu de Cali na tarde desta quinta-feira, a presença das forças de segurança passaria quase desapercebida nos dias que antecedem a posse, exceto em pontos estratégicos como nos locais onde estão as delegações internacionais. Entre as delegações que vieram para cá estão os representantes de Israel. O corpo diplomático do país havia sido expulso da Colômbia por Gustavo Petro em 2005, um ano após o rompimento das relações diplomáticas entre os dois países, na esteira dos ataques israelenses contra a Palestina. Outra presença confirmada é a dos Estados Unidos, que no ano passado protagonizou embates com o governo Petro. A posse também contará com a presença de governantes de direita e de extrema-direita da região, em um encontro que evidencia o avanço desse campo político na América Latina e reforça a articulação entre seus principais líderes. Javier Milei, da Argentina, e Daniel Noboa, do Equador, são alguns dos nomes confirmados. O governo brasileiro será representado pelo ministro das Relações Exteriores, Mauro Vieira.
7: Pedro, se dependesse da vontade pessoal de Della Spriella, onde seria realizada essa posse?
4: Pois é, inicialmente o presidente eleito pretendia tomar posse em uma base militar no departamento de Cauca, também no sul do país. Mas seu antecessor, Gustavo Petro, comandante em chefe das Forças Armadas até a conclusão da transição de governo, proibiu os militares de realizar a cerimônia. Além disso, Della Spriella enfrentava resistência no Congresso, que poderia rejeitar sua solicitação e impor a primeira derrota ao governo antes mesmo de sua posse. O presidente eleito então recuou e transferiu a cerimônia para Cali. A posse será realizada na Universidade de Santiago, um espaço civil. Oficialmente, Della Spriella, que governará até 2030, afirma que a decisão de retirar o evento de Bogotá simboliza seu projeto de descentralização do poder na Colômbia. Analistas consultados pela RFI, no entanto, avaliam que a escolha de Cali representa uma tentativa de demonstração de força do novo presidente e, em certa medida, uma provocação. A cidade foi o epicentro da onda de protestos de 2021 que abriu caminho para a vitória de Gustavo Petro no ano seguinte, conquistando o posto de primeiro presidente de esquerda na história do país. Além disso, no departamento de Valle del Cauca, o candidato governista Ivan Cepeda derrotou Della Spriella com ampla vantagem.
7: Diante dessa espécie de provocação, há alguma manifestação prevista para hoje, Pedro?
4: Bom, se nos dias que antecedem a posse, Cali vive um clima de certa tranquilidade, o mesmo não deve acontecer nesta sexta-feira, data da cerimônia presidencial. Além da imposição de uma lei seca e de restrições severas à circulação de veículos, os opositores prometem ir às ruas para protestar contra o novo presidente. Há pelo menos duas manifestações marcadas. Uma delas na parte da manhã, que conta com o apoio de organizações sindicais e do próprio Ivan Cepeda, candidato derrotado. Também está previsto uma concentração nos arredores da Universidade Santiago de Cali, onde, às 15h no horário local, 17h no horário de Brasília, terá início a cerimônia de posse do novo presidente colombiano. No local, o aparato de segurança já foi reforçado. Os protestos refletem a polarização que marca o país após a eleição presidencial. Della Spriella assumirá uma Colômbia dividida. No segundo turno, venceu por uma margem apertada. Pouco mais de 250 mil votos o separam do adversário Ivan Cepeda do Pacto Histórico. O agora ex-presidente Gustavo Petro questiona o resultado das urnas e afirma que houve fraude eleitoral.
7: Obrigada, Pedro Panunzio, que acompanha a posse de Abelardo Della Spriella na Colômbia.
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1: A Europa enfrenta uma seca preocupante provocada pela crise climática e pelas repetidas ondas de calor deste verão no hemisfério norte. Com os níveis do Reno, do Danúbio e de outros grandes rios em mínimas históricas, a escassez de água já causa fortes impactos econômicos sobre a geração de energia, o transporte fluvial, a indústria, a agricultura e o abastecimento em diversos países do continente. O tema é destaque de capa do Libération desta sexta-feira. O jornal progressista afirma que a seca que atinge a Europa Central

0: essas atividades muito mais difíceis de rastrear e, consequentemente, mais difíceis de atribuir responsabilidades e de responder a elas. Esse é o lado negativo. Mas o lado positivo que temos observado cada vez mais é que alguns dos nossos países membros estão fazendo uso da inteligência artificial para aprimorar as suas próprias capacidades de responder às ameaças híbridas, monitorá-las e utilizar essa tecnologia em seus sistemas políticos. Portanto, ela também pode ser uma força para o bem, e eu acho que neste momento a balança ainda não pendeu claramente para um lado ou para o outro.
1: A Rússia é hoje a principal preocupação da Europa no campo das ameaças híbridas. A guerra na Ucrânia reforçou esse alerta.
0: Desde o início da invasão em larga escala da Ucrânia, temos observado um aumento significativo da atividade de desinformação, especialmente por parte da Rússia, que busca enfraquecer o apoio à Ucrânia e minar a disposição do país de continuar lutando com o apoio que recebe de seus aliados. Consideramos que a principal ameaça para a Europa vem da Rússia, mas também observamos o aumento de ameaças por parte do Irã e da China.
1: Já no Brasil, a desinformação é apontada como um dos principais desafios. O professor de antropologia da Universidade Federal de São Carlos, Piero Lerner, avalia que o tema volta a ocupar o centro do debate político à medida que o país se aproxima das eleições presidenciais de 2026.
2: A desinformação não no sentido de que fake news só. Isso é um pedacinho ínfimo do negócio. Eu acredito que é, na verdade, uma estrutura geral de desinformação que eu poderia chamar de uma estrutura geral de dissonância cognitiva, que muita gente chama de polarização e tal. Eu acho que vai ter, óbvio, um ambiente de muita desinformação, porque sempre teve. Em toda eleição, e isso, assim, bem antes de rede social, isso sempre aconteceu, entendeu? E acontecia até, enfim, propaganda eleitoral. O que eu acho que é a principal ameaça que tem aqui no Brasil? A principal ameaça é o fato de que as nossas principais instituições políticas, elas estão embebidas nesse ambiente. E elas próprias fazem uso disso.
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4: Símbolo da literatura francesa, Madame de Sévigné costuma ser lembrada pelas centenas de cartas que escreveu à filha ao longo do século XVII. Mas uma nova exposição no Museu Carnavalet de Paris convida o público a rever essa imagem. Em vez da escritora solitária, a mostra a reinsere em uma rede de mulheres aristocratas e intelectuais que participaram ativamente da vida cultural francesa. Segundo o curador David Simonet, esse é justamente um dos principais objetivos da exposição.
5: Estamos trabalhando em torno dessas mulheres intelectuais do século XVII que hoje aprendemos a reencontrar e a reconhecer. Nessa verdade, percebemos que Madame de Sévigné não estava sozinha de forma alguma. Ela fazia parte de uma rede de mulheres cultas e extraordinárias que receberam uma denominação, preciosas. Um termo concebido justamente para depreciá-las. Trata-se de círculos conduzidos por mulheres da nobreza parisiense. Por um lado, esses círculos eram espaços de troca e debate, e por outro, permitiam que as mulheres, e particularmente Madame Sévigné, continuassem a se instruir, a estudar e a aprender.
4: Esses salões literários florescem em uma França ainda marcada pelas memórias das guerras religiosas e por uma aristocracia acostumada à violência dos duelos e das disputas de poder.
5: Outro aspecto interessante é que Madame de Sévigné nunca exerceu um cargo oficial na corte. Ela não desempenhava nenhuma função junto à família real, mas, como marquesa, frequentava regularmente a corte. O que é interessante é que justamente a ausência de uma função oficial lhe permitiu desenvolver um olhar extremamente aguçado e distanciado sobre aquilo que se convencionou chamar de intriga.

0: da corte, disputas internas que marcavam a vida cortesã. O resultado são páginas extraordinárias nas quais vemos claramente essas guerras de poder travadas nos bastidores da corte.
1: A exposição procura mostrar também que as cartas de Madame de Sévigné vão muito além da literatura. Durante muito tempo, elas foram vistas como uma elegante crônica do reinado de Luís XIV. Hoje, os historiadores enxergam nelas uma fonte histórica de primeira ordem. A marquesa circulava entre pessoas próximas ao rei e aos centros de decisão. Suas cartas registram episódios políticos que nem sempre apareciam nas publicações oficiais da época.
0: Essa mulher possuía uma formação muito sólida para a escrita. Ela não escrevia simplesmente ao sabor dos acontecimentos. A marquesa estava cercada de pessoas próximas à corte e aos círculos do poder. E por isso, sua visão do século, assim como sua leitura dos acontecimentos de Paris e do reino, são particularmente interessantes. Em uma de suas cartas, por exemplo, ela escreve: vou lhe contar o que as gazetas não contam. Tratava-se de um gesto engajado, de um ato político importante que aparece com clareza em sua correspondência.
1: A escolha do Museu Carnavalier para receber a exposição não é um mero detalhe. O museu ocupa justamente o Hotel Carnavalier, residência onde Madame de Sévigné viveu durante cerca de 20 anos.
0: Temos a sorte de apresentar essa exposição no próprio Hotel Carnavalier. Ela viveu ali durante cerca de 20 anos. Naquela época, o Marais era um lugar absolutamente excepcional em Paris, um dos bairros mais elegantes e disputados da cidade. Na exposição, não mostramos apenas cartas. Evidentemente, apresentamos também uma grande quantidade de objetos, pinturas, retratos, esculturas e objetos do cotidiano. Em resumo, buscamos recuperar a atmosfera do século XVII e recriá-la no percurso da exposição.
1: Fundado em 1880 e renovado recentemente, o Museu Carnavalier é dedicado exclusivamente à história de Paris, com milhares de obras e ambientes históricos preservados. Ele oferece um panorama único da capital francesa e do mundo em que viveu Madame de Sévigné. A exposição Madame de Sévigné, Cartas Parisienses, fica em cartaz no Museu Carnavalier até o dia 23 de agosto de 2026.
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3: Paris, 7 de agosto de 2026. Vamos aos destaques do noticiário internacional desta sexta-feira. A adolescente mata a tiros 8 pessoas na Tailândia. O jovem matou o avô e a avó antes de invadir sua escola e assassinar 3 professores e 3 alunos. O ataque ocorreu nesta sexta-feira em uma escola de ensino médio próximo à capital, Bangkok. 23 pessoas ficaram feridas. O atirador de 14 anos também morreu. A Tailândia apresenta uma das mais altas taxas de posse de armas da região. O país tem cerca de 10 milhões de armas de fogo em circulação, o equivalente a aproximadamente uma arma para cada 7 habitantes. As promessas políticas de endurecer a legislação sobre armas não impediram a repetição de tiroteios no país. Em fevereiro deste ano, um adolescente matou o diretor de uma escola no sul da Tailândia. Em 2022, um ex-policial matou 24 crianças e 12 adultos em uma creche no norte do país. Meta é condenada a pagar quase US$ 600 milhões ao Novo México devido a danos causados a menores em suas redes sociais. A sentença, nessa quinta-feira, considerou as plataformas da empresa responsáveis por um distúrbio à ordem pública. O valor se soma aos quase US$ 400 milhões em multas civis aplicadas em março por um júri de Santa Fé contra a Meta pelo mesmo motivo. A empresa proprietária do Facebook e do Instagram anunciou que vai recorrer da sentença. Abelardo Delaes Priella, de extrema-direita, toma posse nesta sexta-feira como novo presidente da Colômbia. Ele foi eleito em junho e sua chegada ao poder confirma a guinada à direita da América Latina. Filiado ao Partido Defensores da Pátria, o novo dirigente será um aliado de Donald Trump na guerra contra o narcotráfico. Pela primeira vez na história do país, a posse não acontece na capital Bogotá. A cerimônia será em Cali, marcada por disputas com a oposição e embates institucionais. Governo e oposição iniciam diálogo para uma transição política na Venezuela. O primeiro encontro, apoiado pelos Estados Unidos, aconteceu nesta quinta-feira em Caracas. As discussões foram lideradas por Jorge Rodrigues, presidente da Assembleia Nacional e irmão da presidente interina Delcy Rodrigues, e por Dinorá Figueira, líder da bancada opositora que conquistou a maioria legislativa em 2015. O processo começou 7 meses após a captura do presidente Nicolás Maduro. As negociações acontecem até o próximo 12 de agosto. Em Paris, 11:30, 6:30 em Brasília. Bom dia.
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3: Manhã de sol, 21 graus na capital francesa. Atenção aos destaques desta sexta-feira, 7 de agosto de 2026. Abelardo Delaes Priella, de extrema-direita, toma posse nesta sexta-feira como novo presidente da Colômbia. Adolescente mata a tiro 7 pessoas na Tailândia. Meta é condenada a pagar quase US$1 bilhão ao Novo México devido a danos causados a menores em suas redes sociais. Estes e outros assuntos a seguir. Abelardo Delaes Priella, de extrema-direita, toma posse nesta sexta-feira como novo presidente da Colômbia. Ele foi eleito em junho e sua chegada ao poder confirma a guinada à direita da América Latina. Filiado ao Partido Defensores da Pátria, o novo dirigente será um aliado de Donald Trump na guerra contra o narcotráfico. Pela primeira vez na história do país, a posse não acontece na capital Bogotá. A cerimônia será em Cali, marcada por disputas com a oposição e em embates institucionais. O correspondente da RFI, Pedro Panúzio, que está em Cali, tem as informações.
4: A posse contará com um reforçado aparato de segurança. Mais de 11 mil agentes foram deslocados para a cidade, entre militares e policiais. Analistas consultados pela RFI, no entanto, avaliam que a escolha de Cali representa uma tentativa de demonstração de força do novo presidente e, em certa medida, uma provocação. A cidade foi o epicentro da onda de protestos de 2021 que abriu caminho para a vitória de Gustavo Petro no ano seguinte, conquistando o posto de primeiro presidente de esquerda na história do país. Há pelo menos 2 manifestações marcadas. Uma delas na parte da manhã, que conta com o apoio de organizações sindicais e do próprio Ivan Cepeda, candidato derrotado. Também está previsto uma concentração nos arredores da Universidade Santiago de Cali, onde, às 3:00 PM no horário local, 5:00 PM no horário de Brasília, terá início a cerimônia de posse do novo presidente colombiano. No local, o aparato de segurança já foi reforçado. Os protestos refletem a polarização que marca o país após a eleição presidencial.
3: Pedro Panúzio, correspondente da RFI, que está em Cali para cobrir a posse de Abelardo Delaes Priella na Colômbia. Governo e oposição iniciam um diálogo para uma transição política na Venezuela. O primeiro encontro, apoiado pelos Estados Unidos, aconteceu nesta quinta-feira em Caracas. As discussões foram lideradas por Jorge Rodrigues, presidente da Assembleia Nacional e irmão da presidente interina Delcy Rodrigues, e por Dinorá Figueira, líder da bancada opositora que conquistou a maioria legislativa em 2015. O processo começou 7 meses após a captura do presidente Nicolás Maduro em uma operação dos Estados Unidos e na ausência da líder da oposição e ganhadora do Nobel da Paz, Maria Corina Machado. As negociações acontecem até o próximo dia 12 de agosto. Protesto contra polêmico projeto de lei a favor da propriedade privada termina em confronto na Argentina. Milhares de pessoas foram às ruas nessa quinta-feira em Buenos Aires para protestar contra a proposta do presidente Javier Milei. A polícia dispersou os manifestantes com balas de borracha, gás lacrimogêneo e jatos de água, que responderam atirando pedras contra os policiais em frente ao Congresso. A repressão policial durou mais de 4 horas. 2 policiais e 1 manifestante ficaram feridos, segundo a mídia argentina. A iniciativa, que começou a ser discutida na quinta-feira no Senado, busca, entre outras coisas, facilitar despejos por procedimentos acelerados e flexibilizar a mudança de uso e a venda de terras rurais atingidas por incêndios. A adolescente mata a tiros 7 pessoas na Tailândia. O jovem matou os avós antes de invadir sua escola e assassinar 5 pessoas. Daniela Franco.
5: 3 estudantes e 3 professores morreram e 23 pessoas ficaram feridas no ataque ocorrido nesta sexta em uma escola de ensino médio próxima da capital Bangkok. O atirador, de 14 anos, também morreu. O primeiro-ministro da Tailândia classificou o ocorrido de incidente terrível. Ele deve visitar o local da tragédia nesta tarde. A Tailândia apresenta uma das mais altas taxas de posse de armas na região, com cerca de 10 milhões de armas de fogo em circulação, o equivalente a aproximadamente 1 arma para cada 7 habitantes. As promessas políticas de endurecer a legislação sobre armas não impedem a repetição de tiroteios. Em fevereiro deste ano, um adolescente abriu fogo em uma escola no sul do país, matando o diretor da instituição e ferindo 2 estudantes antes de ser preso pela polícia. Em 2022, um ex-policial armado com uma pistola e uma faca matou 24 crianças e 12 adultos em uma creche no norte da Tailândia.
3: Meta é condenada a pagar quase $1 bilhão ao Novo México devido a danos causados a menores em suas redes sociais. A sentença, decidida por um juiz do estado americano, considerou as plataformas da empresa responsáveis por um distúrbio à ordem pública. A decisão é inédita nos Estados Unidos, envolvendo uma rede social. O juiz determinou que Meta financie com mais de $500 milhões durante 5 anos um fundo destinado a reparar os danos causados a menores por suas plataformas. O valor se soma aos quase $400 milhões em multas civis aplicadas em março por um júri de Santa Fé, que concluiu que Meta falhou na proteção de menores de idade. A empresa de Mark Zuckerberg, proprietária do Facebook e do Instagram, anunciou que vai recorrer da sentença. Rebeldes hutis do Iêmen matam mais 3 integrantes das forças governamentais do país nesta sexta-feira. O ataque com drone ocorre após ações do grupo rebelde na quinta-feira, que causaram a morte de pelo menos 58 soldados iemenitas. Esse foi o episódio mais letal registrado desde o início da trégua há 4 anos entre os hutis e as forças governamentais. A retomada no mês passado do conflito, iniciado em 2014, representa uma nova etapa da escalada regional desencadeada pela guerra entre os Estados Unidos e o Irã. E como vem fazendo há vários dias, o presidente dos Estados Unidos, Donald Trump, voltou a afirmar nessa quinta-feira que a passagem marítima crucial que está bloqueada por Teerã desde o início da guerra poderá ser reaberta em breve. No entanto, o Irã continua impondo condições para a assinatura de um acordo de paz e a reabertura do Estreito de Hormuz.
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3: São 11 horas e 38 minutos em Paris, 6 horas e 38 minutos em Brasília. Seguindo o nosso programa, na resenha da imprensa francesa de hoje, a seca preocupante em grandes rios europeus, que já provoca fortes impactos econômico sobre a geração de energia, transporte fluvial, indústria, agricultura e o abastecimento em diversos países do continente. A reportagem da RFI visitou o Centro Europeu de Excelência para o Combate às Ameaças Hídricas híbridas em Helsinki, na Finlândia. No programa Rendezvous Cultural, destaque para uma exposição no Museu Carnavalet, em Paris, que mostra o poder feminino na França no século XIV. Mas antes, vamos no Linha Direta saber com o correspondente da RFI como estão os preparativos na Colômbia para a posse nesta sexta-feira do novo presidente colombiano, Abelardo de la Espriella.
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7: Nesta sexta-feira, Abelardo de la Espriella, de extrema-direita, filiado ao partido Defensores de la Pátria, tomará posse como novo presidente da Colômbia, em uma cerimônia marcada por disputas com a oposição e embates institucionais. Pela primeira vez na história do país, o chefe do executivo não vai celebrar as honrarias na capital, Bogotá. Vamos até a Colômbia conversar com Pedro Panu, que acompanha a posse. Pedro, onde vai ser realizada essa cerimônia e como está o clima?
4: Bom dia para você e para todos que nos acompanham. O evento vai ser realizado em Cali, capital do departamento de Valle del Cauca, no sul do país. A posse contará com um reforçado aparato de segurança. Mais de 11 mil agentes foram deslocados para a cidade entre militares e policiais. Mas não fosse o estrondo dos caças que cruzavam o céu de Cali na tarde desta quinta-feira, a presença das forças de segurança passaria quase desapercebida nos dias que antecedem a posse, exceto em pontos estratégicos como nos locais onde estão as delegações internacionais. Entre as delegações que vieram para cá estão os representantes de Israel. O corpo diplomático do país havia sido expulso da Colômbia por Gustavo Petro em 2005, um ano após o rompimento das relações diplomáticas entre os dois países, na esteira dos ataques israelenses contra a Palestina. Outra presença confirmada é a dos Estados Unidos, que no ano passado protagonizou embates com o governo Petro. A posse também contará com a presença de governantes de direita e de extrema-direita da região, em um encontro que evidencia o avanço desse campo político na América Latina e reforça a articulação entre seus principais líderes. Javier Milei, da Argentina, e Daniel Noboa, do Equador, são alguns dos nomes confirmados. O governo brasileiro será representado pelo ministro das Relações Exteriores, Mauro Vieira.
7: Pedro, se dependesse da vontade pessoal de la Espriella, onde seria realizada essa posse?
4: Pois é, inicialmente o presidente eleito pretendia tomar posse em uma base militar no departamento de Cauca, também no sul do país. Mas seu antecessor, Gustavo Petro, comandante em chefe das Forças Armadas até a conclusão da transição de governo, proibiu os militares de realizar a cerimônia. Além disso, de la Espriella enfrentava resistência no Congresso, que poderia rejeitar sua solicitação e impor a primeira derrota ao governo antes mesmo de sua posse. O presidente eleito então recuou e transferiu a cerimônia para Cali. A posse será realizada na Universidade de Santiago, um espaço civil. Oficialmente, de la Espriella, que governará até 2030, afirma que a decisão de retirar o evento de Bogotá simboliza seu projeto de descentralização do poder na Colômbia. Analistas consultados pela RFI, no entanto, avaliam que a escolha de Cali representa uma tentativa de demonstração de força do novo presidente e, em certa medida, uma provocação. A cidade foi o epicentro da onda de protestos de 2021 que abriu caminho para a vitória de Gustavo Petro no ano seguinte, conquistando o posto de primeiro presidente de esquerda na história do país. Além disso, no departamento de Valle del Cauca, o candidato governista Ivan Cepeda derrotou de la Espriella com ampla vantagem.
7: Diante dessa espécie de provocação, há alguma manifestação prevista para hoje, Pedro?
4: Bom, se nos dias que antecedem a posse, Cali vive um clima de certa tranquilidade, o mesmo não deve acontecer nesta sexta-feira, data da cerimônia presidencial. Além da imposição de uma lei seca e de restrições severas à circulação de veículos, os opositores prometem ir às ruas para protestar contra o novo presidente. Há pelo menos duas manifestações marcadas. Uma delas na parte da manhã, que conta com o apoio de organizações sindicais e do próprio Ivan Cepeda, candidato derrotado. Também está previsto uma concentração nos arredores da Universidade Santiago de Cali, onde, às 15h no horário local, 17h no horário de Brasília, terá início a cerimônia de posse do novo presidente colombiano. No local, o aparato de segurança já foi reforçado. Os protestos refletem a polarização que marca o país após a eleição presidencial. De La Espriella assumirá uma Colômbia dividida. No segundo turno, venceu por uma margem apertada. Pouco mais de 250 mil votos o separam do adversário Iván Cepeda do Pacto Histórico. O agora ex-presidente Gustavo Petro questiona o resultado das urnas e afirma que houve fraude eleitoral.
7: Obrigada, Pedro Panunzio, que acompanha a posse de Abelardo de La Espriella na Colômbia.
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3: A Europa enfrenta uma seca preocupante provocada pela crise climática e pelas repetidas ondas de calor deste verão no hemisfério norte. Com os níveis do Reno, do Danúbio e de outros grandes rios em mínimas históricas, a escassez de água já causa fortes impactos econômicos sobre a geração de energia, o transporte fluvial, a indústria, a agricultura e o abastecimento em diversos países do continente. O tema é destaque de capa do Libération desta sexta-feira. O jornal progressista afirma que a seca que atinge a Europa Central deixou de ser um fenômeno pontual e está se transformando em uma crise estrutural, com impactos em vários setores. A situação mais crítica ocorre ao longo do Danúbio, que percorre 10 países europeus. O nível extremamente baixo do rio obrigou a Hungria a reduzir drasticamente a produção da usina nuclear de Paks, responsável por quase metade da eletricidade do país. A navegação fluvial foi comprometida, embarcações passaram a transportar cargas reduzidas e setores dependentes de água, como a indústria cervejeira tcheca, enfrentam dificuldades crescentes. A principal conclusão da reportagem e do editorial de Libération é que a resposta não pode ser apenas nacional. Como os grandes rios atravessam vários países, a Europa precisará ampliar a cooperação, planejar o uso da água em escala continental. A agricultura, um verão mortal, é a manchete alarmante do jornal econômico Les Echos. Segundo o diário, a Alemanha enfrenta uma grave crise provocada pela seca histórica, que reduziu drasticamente os níveis dos rios Reno e Elba, importantes rotas do país. Mais de 280 milhões de toneladas de cargas passam anualmente pelo Reno e especialistas alertam que um mês de águas baixas pode reduzir a produção industrial alemã em até 1% e impactar o PIB.
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9: Em uma sociedade cada vez mais digital e interconectada, os conflitos também ganham novas formas. Não se trata mais apenas de ataques militares convencionais. Cyberataques, campanhas de desinformação e pressões econômicas também podem ser usados para influenciar países e sociedades. Esse conjunto de estratégias é conhecido como ameaças híbridas, ações que podem comprometer a estabilidade política, a segurança nacional e a economia de países em todo o mundo. Um tema que nas últimas décadas deixou de ser um conceito acadêmico para se tornar uma realidade global. Em Helsinki, na Finlândia, fica a sede do Centro Europeu de Excelência para o Combate às Ameaças Híbridas, o Hybrid COE. A organização foi criada em 2017 em parceria com a União Europeia e a OTAN e hoje apoia 35 países com pesquisas, treinamentos e análises sobre ameaças híbridas. Eu conversei com a diretora da área de influência híbrida, Marta Turnbull, que ressalta que um dos cenários que mais tem registrado o aumento de ameaças híbridas é o período eleitoral.
10: Vemos uma grande quantidade de desinformação nos cerca de 6 meses que antecedem a eleição. Isso se encaixa em um padrão mais amplo que temos observado, no qual esses atores procuram minar a confiança do público no sistema eleitoral e no governo atual e explorar temas polêmicos que já existem dentro da sociedade. À medida que a eleição se aproxima, essas atividades passam a se concentrar mais em partidos políticos específicos, em indivíduos específicos e em desencorajar a participação dos eleitores no processo de votação.
9: O grande alvo das ameaças híbridas em períodos eleitorais são os próprios eleitores, para influenciar a decisão deles. Por isso, segundo o Hybrid COE, combater essas ameaças envolve também promover uma educação midiática para que a população saiba identificar e resistir à desinformação. Marta explica que o surgimento de novas ferramentas de inteligência artificial está mudando a forma como ameaças híbridas são produzidas e combatidas.
10: Nós vemos atores envolvidos em ameaças híbridas, utilizando modelos de linguagem e também outras formas de inteligência artificial para ampliar suas capacidades, aumentar a escala de atuação e acelerar as respostas. Isso, obviamente, é muito desafiador. Além disso, algumas dessas tecnologias tornam essas atividades muito mais difíceis de rastrear e, consequentemente, mais difíceis de atribuir responsabilidades e de responder a elas. Esse é o lado negativo. Mas o lado positivo que temos observado cada vez mais é que alguns dos nossos países membros estão fazendo uso da inteligência artificial para aprimorar as suas próprias capacidades de responder às ameaças híbridas, monitorá-las e utilizar essa tecnologia em seus sistemas políticos. Portanto, ela também pode ser uma força para o bem, e eu acho que neste momento a balança ainda não pendeu claramente para um lado ou para o outro.
9: A Rússia é hoje a principal preocupação da Europa no campo das ameaças híbridas. A guerra na Ucrânia reforçou esse alerta.
10: Desde o início da invasão em larga escala da Ucrânia, temos observado um aumento significativo da atividade de desinformação, especialmente por parte da Rússia, que busca enfraquecer o apoio à Ucrânia e minar a disposição do país de continuar lutando com o apoio que recebe de seus aliados. Consideramos que a principal ameaça para a Europa vem da Rússia, mas também observamos o aumento de ameaças por parte do Irã e da China.
9: Já no Brasil, a desinformação é apontada como um dos principais desafios. O professor de antropologia da Universidade Federal de São Carlos, Piero Lerner, avalia que o tema volta a ocupar o centro do debate político à medida que o país se aproxima das eleições presidenciais de 2026.
11: A desinformação não no sentido de que fake news só. Isso é um pedacinho ínfimo do negócio. Eu acredito que é, na verdade, uma estrutura geral de desinformação que eu poderia chamar de uma estrutura geral de dissonância cognitiva, que muita gente chama de polarização e tal. Eu acho que vai ter, óbvio, um ambiente de muita desinformação, porque sempre teve. Em toda eleição, e isso, assim, bem antes de rede social, isso sempre aconteceu, entendeu? E acontecia até, enfim, propaganda eleitoral. O que eu acho que é a principal ameaça que tem aqui no Brasil? A principal ameaça é o fato de que as nossas principais instituições políticas, elas estão embebidas nesse ambiente. E elas próprias fazem uso disso.
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1: Símbolo da literatura francesa, Madame de Sévigné costuma ser lembrada pelas centenas de cartas que escreveu à filha ao longo do século XVII. Mas uma nova exposição no Museu Carnavalet de Paris convida o público a rever essa imagem. Em vez da escritora solitária, a mostra a reinsere em uma rede de mulheres aristocratas e intelectuais que participaram ativamente da vida cultural francesa. Segundo o curador David Simonet, esse é justamente um dos principais objetivos da exposição.
0: Estamos trabalhando em torno dessas mulheres intelectuais do século XVII que hoje aprendemos a reencontrar e a reconhecer. Nessa verdade, percebemos que Madame de Sévigné não estava sozinha de forma alguma. Ela fazia parte de uma rede de mulheres cultas e extraordinárias que receberam uma denominação, preciosas. Um termo concebido justamente para depreciá-las. Trata-se de círculos conduzidos por mulheres da nobreza parisiense. Por um lado, esses círculos eram espaços de troca e debate, e por outro, permitiam que as mulheres, e particularmente Madame Sévigné, continuassem a se instruir, a estudar e a aprender.
12: A se instruir e aprender, em fait.
1: Esses salões literários florescem em uma França ainda marcada pelas memórias das guerras religiosas e por uma aristocracia acostumada à violência dos duelos e das disputas de poder.
0: Outro aspecto interessante é que Madame de Sévigné nunca exerceu um cargo oficial na corte. Ela não desempenhava nenhuma função junto à família real, mas, como marquesa, frequentava regularmente a corte. O que é interessante é que justamente a ausência de uma função oficial lhe permitiu desenvolver um olhar extremamente aguçado e distanciado sobre aquilo que se convencionou chamar de intrigas da corte, disputas internas que marcavam a vida cortesã. O resultado são páginas extraordinárias nas quais vemos claramente essas guerras de poder travadas nos bastidores. Dores da corte.
12: Essa guerra de pouvoir ao sein de la cour.
1: A exposição procura mostrar também que as cartas de Madame de Sévigné vão muito além da literatura. Durante muito tempo, elas foram vistas como uma elegante crônica do reinado de Luís XIV. Hoje, os historiadores enxergam nelas uma fonte histórica de primeira ordem. A marquesa circulava entre pessoas próximas ao rei e aos centros de decisão. Suas cartas registram episódios políticos que nem sempre apareciam nas publicações oficiais da época.
0: Essa mulher possuía uma formação muito sólida para a escrita. Ela não escrevia simplesmente ao sabor dos acontecimentos. A marquesa estava cercada de pessoas próximas à corte e aos círculos do poder. E por isso, sua visão do século, assim como sua leitura dos acontecimentos de Paris e do reino, são particularmente interessantes. Em uma de suas cartas, por exemplo, ela escreve: vou lhe contar o que as gazetas não contam. Tratava-se de um gesto engajado, de um ato político importante que aparece com clareza em sua correspondência.
1: A escolha do Museu Carnavalet para receber a exposição não é um mero detalhe. O museu ocupa justamente o Hotel Carnavalet, residência onde Madame de Sévigné viveu durante cerca de 20 anos.
0: Temos a sorte de apresentar essa exposição no próprio Hotel Carnavalet. Ela viveu ali durante cerca de 20 anos. Naquela época, o Marais era um lugar absolutamente excepcional em Paris, um dos bairros mais elegantes e disputados da cidade. Na exposição, não mostramos apenas cartas. Evidentemente, apresentamos também uma grande quantidade de objetos, pinturas, retratos, esculturas e objetos do cotidiano. Em resumo, buscamos recuperar a atmosfera do século XVII e recriá-la no percurso da exposição.
1: Fundado em 1880 e renovado recentemente, o Museu Carnavalet é dedicado exclusivamente à história de Paris, com milhares de obras e ambientes históricos preservados. Ele oferece um panorama único da capital francesa e do mundo em que viveu Madame de Sévigné. A exposição Madame de Sévigné, Cartas Parisienses, fica em cartaz no Museu Carnavalet até o dia 23 de agosto de 2026.
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3: Paris, 7 de agosto de 2026. Vamos aos destaques do noticiário internacional desta sexta-feira. A adolescente mata a tiros 8 pessoas na Tailândia. O jovem matou o avô e a avó antes de invadir sua escola e assassinar 3 professores e 3 alunos. O ataque ocorreu nesta sexta-feira em uma escola de ensino médio próximo à capital, Bangkok. 23 pessoas ficaram feridas. O atirador de 14 anos também morreu. A Tailândia apresenta uma das mais altas taxas de posse de armas da região. O país tem cerca de 10 milhões de armas de fogo em circulação, o equivalente a aproximadamente uma arma para cada 7 habitantes. As promessas políticas de endurecer a legislação sobre armas não impediram a repetição de tiroteios no país. Em fevereiro deste ano, um adolescente matou o diretor de uma escola no sul da Tailândia. Em 2022, um ex-policial matou 24 crianças e 12 adultos em uma creche no norte do país. Meta é condenada a pagar quase 600 milhões de dólares ao Novo México devido a danos causados a menores em suas redes sociais. A sentença, nessa quinta-feira, considerou as plataformas da empresa responsáveis por um distúrbio à ordem pública. O valor se soma aos quase 400 milhões de dólares em multas civis aplicadas em março por um júri de Santa Fé contra a Meta pelo mesmo motivo. A empresa proprietária do Facebook e do Instagram anunciou que vai recorrer da sentença. Abelardo de la Espriella, de extrema-direita, toma posse nesta sexta-feira como novo presidente da Colômbia. Ele foi eleito em junho e sua chegada ao poder confirma a guinada à direita da América Latina. Filiado ao partido Defensores da Pátria, o novo dirigente será um aliado de Donald Trump na guerra contra o narcotráfico. Pela primeira vez na história do país, a posse não acontece na capital Bogotá. A cerimônia será em Cali, marcada por disputas com a oposição e embates institucionais. Governo e oposição iniciam diálogo para uma transição política na Venezuela. O primeiro encontro, apoiado pelos Estados Unidos, aconteceu nessa quinta-feira em Caracas. As discussões foram lideradas por Jorge Rodrigues, presidente da Assembleia Nacional e irmão da presidente interina Delcy Rodrigues, e por Dinorá Figueira, líder da bancada opositora que conquistou a maioria legislativa em 2015. O processo começou 7 meses após a captura do presidente Nicolás Maduro. As negociações acontecem até o próximo 12 de agosto.
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2: Patrícia Moribe.
7: Bom dia, verão em Paris, no momento 23 graus. Vamos aos destaques desta edição. Colômbia, novo presidente de la Espriella anuncia luta ao narcoterrorismo e fim da negociação com grupos armados. Ataques russos atingem região de Kiev, presidente ucraniano visita a Sérvia em busca de apoio. Vulcão Etna volta a entrar em erupção na Itália. Mais informações a seguir. Em discurso de posse em uma base militar em Cali, o novo presidente da Colômbia promete lutar contra o narcoterrorismo de Cali. Informações com Pedro Panunzio.
4: Diante de centenas de militares das Forças Armadas colombianas reunidos em uma base militar em Cali, Abelardo de la Espriella, em seu primeiro discurso como presidente da Colômbia, afirmou que o combate ao que classificou como narcoterrorismo estará no centro das suas ações durante os próximos 4 anos de governo. Ele afirmou que a opção pelo diálogo está esgotada, sinalizando o fim da estratégia de negociação com grupos armados que passou a orientar a política de segurança colombiana a partir do acordo de paz firmado com as Farc em 2016 durante o governo de Juan Manuel Santos. A declaração também representa uma ruptura com a política adotada por seu antecessor, Gustavo Petro, que tentou ampliar essa estratégia por meio da chamada paz total. De la Espriella afirmou que uma das primeiras ações de seu governo será classificar grupos como narcoterroristas com o objetivo de garantir uma espécie de arcabouço legal para a atuação das forças de segurança no combate ao crime. O novo presidente disse que divulgará uma lista com as organizações enquadradas nessa categoria, mas não detalhou quais critérios serão adotados para essa classificação. Embora a Colômbia não tenha de fato vivido um período de paz nos últimos 10 anos, analistas especializados em segurança, consultados pela RFI, avaliam que as novas políticas anunciadas pelo presidente tendem a intensificar a violência no país. De Cali, na Colômbia, para a RFI, Pedro Panunzio.
10: Ataques russos contra Kiev e cidades próximas deixaram pelo menos 3 mortos e 7 feridos na madrugada deste sábado. Entre os mortos está uma criança. Segundo os serviços de emergência, o ataque atingiu a localidade de Pukivka, nos arredores da capital. Em Kiev, 4 pessoas ficaram feridas e houve incêndios em 2 bairros. A defesa antiaérea ucraniana enfrenta falta de interceptadores para derrubar os mísseis russos. O presidente Volodymyr Zelensky pede novos sistemas de defesa aos países ocidentais. Zelensky chegou neste sábado à Sérvia, um dos poucos países europeus que mantém relações próximas com Moscou. Mesmo assim, o governo sérvio afirma ter enviado ajuda não militar à Ucrânia. Na sexta-feira, o Senado dos Estados Unidos aprovou novas sanções contra a Rússia, com foco na indústria de petróleo e gás. O vulcão Etna, um dos mais ativos do mundo, voltou a entrar em erupção neste sábado na Sicília, no sul da Itália. A atividade vulcânica provocou a suspensão dos voos que chegariam ao aeroporto de Catânia, que atende a região leste da ilha. Segundo as autoridades, a medida foi tomada por causa da presença de cinzas vulcânicas na atmosfera. Os voos de partida que estavam no aeroporto continuaram normalmente. As colheitas de uva começaram neste sábado na Borgonha, com as primeiras vinhas destinadas à produção de espumantes. É um novo recorde de antecipação atribuídas às ondas sucessivas de calor. Na região de Saône-et-Loire, os produtores começaram a colheita dos espumantes em 8 de agosto. O recorde anterior havia registrado em 2022, no dia 13 de agosto. Para os chamados vinhos tranquilos, que não são espumantes, a colheita deve começar na próxima semana. O brasileiro João Fonseca avançou às oitavas de final do Masters do Canadá, em Montreal, após vencer o norueguês Casper Ruud por 2-7-0. Fonseca, de 19 anos e atual número 27 do mundo, venceu o ex-número 2 do ranking por 7-6 e 6-3 em 1 hora e 55 minutos de partida. É a segunda vitória do brasileiro sobre Ruud em pouco mais de 2 meses. Em junho, Fonseca também havia derrotado o norueguês nas oitavas de final de Roland Garros. Agora, Fonseca enfrenta o americano Ben Shelton, atual campeão do torneio e número 5 do mundo.
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10: Sábado, 8 de agosto de 2026. Imprensa francesa vê eleição brasileira como pleito decisivo entre soberania e ingerências de Trump. Um museu no sudoeste da França abriga coleção de arte única e excepcional da crítica de arte, curadora e galerista brasileira Cérès Franco. No Balada Musical deste sábado, vamos conhecer um electrofolk vindo da África do Sul. Exposição no Museu Carnavalet, em Paris, mostra o poder feminino na França do século XVII.
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15: Márcia Bechara.
16: Nesta semana, a imprensa francesa dedica amplo espaço à eleição brasileira de outubro, marcada pelo confronto entre Luiz Inácio Lula da Silva e Flávio Bolsonaro. No Le Point, o tom é de gravidade. A revista descreve um país pressionado por estagnação econômica, inflação persistente e uma democracia tensionada pela polarização. O texto apresenta a disputa como um eterno retorno, lembrando que Lula, aos 80 anos, tenta se afirmar como defensor da soberania e do vínculo com a China, enquanto Flávio se apoia na figura paterna e enfrenta o escândalo envolvendo o banqueiro Daniel Vorcaro, acusado de fraude. O Leseco adota uma leitura mais irônica ao destacar o desgaste de Lula após décadas de vida pública. O jornal observa que o presidente evita escolher um sucessor e insiste que ninguém tem tanta experiência quanto eu. A publicação ressalta que o eleitor vota mais contra do que a favor de algum candidato. O jornal também lembra que Flávio, seguindo os passos do pai, foi atingido por suspeitas de corrupção, reforçando a sensação de que a disputa se apoia mais no medo do adversário do que em projetos claros. No Le Figaro, a campanha aparece sob a sombra de Donald Trump. O jornal destaca que o presidente norte-americano apoiou candidatos de direita na região e impôs tarifas sucessivas ao Brasil. Segundo o jornal, o governo brasileiro chegou a negar vistos a representantes dos Estados Unidos para evitar instrumentalização política antes do pleito. O Le Monde reforça esse quadro ao relatar a convenção do Partido dos Trabalhadores em São Paulo, onde Lula lançou sua campanha afirmando estar em plena forma. O jornal descreve ainda o peso da criminalidade e da corrupção no Brasil e lembra que tanto Flávio quanto um dos filhos de Lula enfrentam investigações. A publicação também menciona o discurso do presidente sobre defesa militar e proteção de terras raras num contexto de disputa geopolítica envolvendo China, Estados Unidos e Europa.
13: Reportagem Adriana Brandão.
3: O Museu Ceres Franco, no sudoeste da França, abriga a coleção de arte excepcional da crítica, curadora e galerista brasileira. Depois de 3 anos fechada para a reforma, a instituição, instalada em uma antiga cooperativa vinícola de Montolieu, reabre a partir de 20 de junho. A gaúcha Ceres Franco foi uma pioneira ao organizar uma primeira exposição em 1962, intitulada L'œil de bœuf, ou Olho de Boi. Ela pediu aos artistas que realizassem somente obras em formato redondo ou oval, rompendo com o padrão quadrado vigente e desafiando a estética burguesa. O princípio norteou seu percurso. Ceres Franco foi a primeira brasileira a abrir uma galeria de arte em Paris, batizada naturalmente L'œil de bœuf. A brasileira defendia uma arte sem fronteiras. Ela foi uma das primeiras a divulgar na França a arte bruta e naïf do Brasil, na época ainda pouco conhecida e marginalizada. A galerista estabeleceu um diálogo entre artistas populares e autodidatas com as vanguardas artísticas do Brasil, Europa e outras regiões. Para o diretor da Cooperativa Museu Ceres Franco, Maximilien Fortier, a liberdade define a singularidade da colecionadora brasileira.
15: Ceres Franco, déjà, il faut se dire que c'est avant tout un destin qui est particulier.
17: Antes de mais nada, é preciso dizer que raramente uma pessoa na história da arte misturou tanto o pessoal e o profissional, especialmente no que diz respeito aos seus amigos, que eram quase todos artistas e com os quais ela solicitava produções com muita frequência. O que também é bastante original é o fato de ela apreciar muito a figuração, a cor e também o aspecto internacional, um termo que a define e com o qual ela mesma se definia, é acima de tudo a liberdade.
15: Em 1995,
3: a brasileira fechou a galeria em Paris e instalou sua vasta e singular coleção de arte moderna e contemporânea em 2 casas no sudoeste da França, que abriu ao público. 6 anos antes de morrer, doou, em 2015, a coleção de mais de 1.700 quadros de artistas de 39 nacionalidades a Montolieu, um vilarejo de apenas 800 habitantes, mas com 16 livrarias, conhecido como a cidade do livro e das artes. A coleção foi instalada em uma antiga cooperativa vinícola. O belo prédio, em estilo Art Deco, passou por reformas durante 3 anos para melhorar sua acessibilidade. Antes da reabertura, a instituição ganhou o selo de Museu da França.
15: Nous sommes Musée de France depuis le 2 décembre 2025.
17: Somos um museu da França desde 2 de dezembro de 2025, algo que Ceres Franco desejava conceder à sua coleção para poder preservá-la, especialmente garantindo sua transmissão às gerações futuras.
3: A cooperativa Museu Ceres Franco reabre com 2 exposições. A mais importante delas, Os Aventureiros do Olho de Boi, reúne 185 obras de 100 artistas para homenagear a colecionadora brasileira.
15: Les Aventuriers de l'œil de bœuf. Il s'agit d'une exposition qui va permettre de
17: Les Aventuriers de l'œil de bœuf é uma exposição que permite reconstituir a trajetória de Ceres Franco entre 1962 e 1972, ou seja, o período em que ela foi curadora e em que vemos que, partindo da crítica de arte e da escrita, ela acabará se tornando galerista. Nessa exposição temos cerca de 20 artistas brasileiros brasileiros ou de origem brasileira. Essa é uma característica de Séries Franco, que expôs bastante arte naïve brasileira e buscou, por meio do L'Œil de Bœuf e de diversas outras exposições, valorizar as obras de seu país natal.
3: Corneille, Chaibiá, Séries Franco, Poemas para o Mundo é a segunda exposição montada para a reabertura da Cooperativa Museu de Montolieu. A jornalista brasileira e editora da publicação francesa Beaux-Arts, Débora Bertol, não conhecia muito bem o trabalho de Séries Franco e ficou feliz com a descoberta. Ela acredita que a reinauguração do museu irá contribuir para o devido reconhecimento da brasileira na história da arte.
18: Realmente, gente, é um nome que eu tinha ouvido bem vagamente. Na verdade, ela foi uma pioneira da crítica de arte aqui na França e mesmo na história da crítica de arte. Essa galeria L'Œil de Bœuf foi realmente um lugar super importante para as vanguardas artísticas da Escola de Paris nos anos 70 e 60. Então, estou bastante surpresa e bastante feliz com essa visita. Eu acho que a gente vai ouvir falar bastante dela agora, nesses próximos meses, quando o museu reabrir. É interessante porque os franceses também vão redescobrir essa personalidade, que é interessante não só para o Brasil, em termos de história da arte, da crítica de arte brasileira, mas da França também, internacional, porque ela trabalhava com artistas do mundo todo. Tendo estudado história da arte e crítica de arte, eu posso afirmar que ela não é tão conhecida como ela deveria ser. E talvez esse seja, então, o primeiro passo para restabelecer o papel dela na crítica de arte mundial, como uma brasileira, uma mulher brasileira em Paris.
3: As duas exposições de reabertura da Cooperativa Museu Séries Franco em Montolieu ficam em cartaz até 3 de janeiro de 2027.
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19: Daniela Franco.
5: Olá, bonjour. Chegou aquele momento em que levamos vocês, nossos ouvintes internautas, para a balada, junto com artistas e grupos em destaque na programação musical da RFI. Hoje ao som do músico sul-africano Bongezil e Mabandla. Aumente o som. Bongezil e Mabandla é um cantor e compositor natural de Tsolo, uma pequena cidade no sudeste da África do Sul. Ele é uma figura célebre da cena eletrofolk sul-africana, muito conhecido por propor uma mistura das tradições culturais do leste do país com sonoridades eletrônicas contemporâneas e letras cantadas na língua isicosa. A música sempre fez parte da vida do Bongezil. Quando pequeno, ele integrava o coral da igreja, o que moldou tanto a técnica vocal dele quanto a relação emocional com o canto e a composição. Mais tarde, ele se muda para Joanesburgo, onde ingressa na renomada AFDA, uma universidade que é especializada em arte, cinema e indústrias criativas. E lá, o Bongezil vai definir a sua linguagem artística, que é intimista, espiritual e profundamente ligada à cultura Xhosa. E ele vai começar, então, a subir nos palcos, a apresentar as suas primeiras composições ao público.

0: O primeiro álbum de estúdio do Bongezil e Mabandla é gravado em 2012, se chama Umlilo, que dá nome à música que a gente está ouvindo aí ao fundo. Naquele ano, esse trabalho chamou a atenção da RFI, onde o Bongezil foi um dos 10 finalistas do prêmio Descobertas. O segundo disco dele, Mangaliço, chega 5 anos depois e esse trabalho vai ser fundamental para alavancar a carreira dele, porque vai concorrer como melhor disco no South African Music Awards. O clipe de Baobã, uma das faixas aí desse álbum, vai ser premiado e o Bongezil vai então entrar na programação de grandes festivais de música. Alguns discos, palcos e anos depois, Bongezil e Mabandla se tornam um nome consagrado do afrofolk, ele que construiu a sua identidade artística em torno da sua bela voz, com toda a riqueza da sonoridade do Isikosa e letras extremamente introspectivas e intimistas. Ele lançou em junho, pelo selo Black Major, seu 6º álbum, Dingumbani, que em português significa Quem Sou Eu. Bongezil conversou com a minha colega Lizage Roldini sobre esse trabalho. Vamos ouvi-lo.
1: I think over the last few years I've had this question of who am I?
2: Acho que nos últimos anos tenho me feito essa pergunta: quem sou eu? E por mais que seja uma pergunta, também vejo isso como uma afirmação e uma exploração. Acredito que saber quem você é muito importante na vida, porque isso orienta o caminho para onde você está indo. E acho que quando você sabe quem é, consegue ter um senso de direção. Você consegue entender qual é o próximo passo. Foi por isso que dei ao meu álbum o nome Indingwambani, Quem Sou Eu? Porque acredito que essa é uma pergunta fundamental e muito importante para mim neste momento e para todo mundo.
0: Dingumbani tem 18 faixas, algumas com uma identidade folk cosa, outras mais eletrônicas minimalistas e algumas até arrastando o pé ali pro lado do indie. Mas todas são imersivas, emocionais e se... Dingumbani tem 18 faixas, algumas com uma identidade folk cosa, outras mais eletrônicas minimalistas e algumas até arrastando o pé ali pro lado do indie. Mas todas são imersivas, emocionais e cinematográficas.

0: intelectuais que participaram ativamente da vida cultural francesa. Segundo o curador David Simonet, esse é justamente um dos principais objetivos da exposição.
1: Estamos trabalhando em torno dessas mulheres intelectuais do século XVII que hoje aprendemos a reencontrar e a reconhecer. Nessa verdade, percebemos que Madame de Sévigné não estava sozinha de forma alguma. Ela fazia parte de uma rede de mulheres cultas e extraordinárias que receberam uma denominação, preciosas. Um termo concebido justamente para depreciá-las. Trata-se de círculos conduzidos por mulheres da nobreza parisiense. Por um lado, esses círculos eram espaços de troca e debate, e por outro, permitiam que as mulheres, e particularmente Madame Sévigné, continuassem a se instruir, a estudar e a aprender.
0: Esses salões literários florescem em uma França ainda marcada pelas memórias das guerras religiosas e por uma aristocracia acostumada à violência dos duelos e das disputas de poder.
1: Outro aspecto interessante é que Madame de Sévigné nunca exerceu um cargo oficial na corte. Ela não desempenhava nenhuma função junto à família real, mas, como marquesa, frequentava regularmente a corte. O que é interessante é que justamente a ausência de uma função oficial lhe permitiu desenvolver um olhar extremamente aguçado e distanciado sobre aquilo que se convencionou chamar de intrigas da corte, disputas internas que marcavam a vida cortesã. O resultado são páginas extraordinárias nas quais vemos claramente essas guerras de poder travadas nos bastidores da corte.
0: A exposição procura mostrar também que as cartas de Madame de Sévigné vão muito além da literatura. Durante muito tempo, elas foram vistas como uma elegante crônica do reinado de Luís XIV. Hoje, os historiadores enxergam nelas uma fonte histórica de primeira ordem. A marquesa circulava entre pessoas próximas ao rei e aos centros de decisão. Suas cartas registram episódios políticos que nem sempre apareciam nas publicações oficiais da época.
1: Essa mulher possuía uma formação muito sólida para a escrita. Ela não escrevia simplesmente ao sabor dos acontecimentos. A marquesa estava cercada de pessoas próximas à corte e aos círculos do poder. E por isso, sua visão do século, assim como sua leitura dos acontecimentos de Paris e do reino, são particularmente interessantes. Em uma de suas cartas, por exemplo, ela escreve: vou lhe contar o que as gazetas não contam. Tratava-se de um gesto engajado, de um ato político importante que aparece com clareza em sua correspondência.
0: A escolha do Museu Carnavalet para receber a exposição não é um mero detalhe. O museu ocupa justamente o Hotel Carnavalet, residência onde Madame de Sévigné viveu durante cerca de 20 anos.
1: Temos a sorte de apresentar essa exposição no próprio Hotel Carnavalet. Ela viveu ali durante cerca de 20 anos. Naquela época, o Marais era um lugar absolutamente excepcional em Paris, um dos bairros mais elegantes e disputados da cidade. Na exposição, não mostramos apenas cartas. Evidentemente, apresentamos também uma grande quantidade de objetos, pinturas, retratos, esculturas e objetos do cotidiano. Em resumo, buscamos recuperar a atmosfera do século XVII e recriá-la no percurso da exposição.
0: Fundado em 1880 e renovado recentemente, o Museu Carnavalet é dedicado exclusivamente à história de Paris, com milhares de obras e ambientes históricos preservados. Ele oferece um panorama único da capital francesa e do mundo em que viveu Madame de Sévigné. A exposição Madame de Sévigné, Cartas Parisienses, fica em cartaz no Museu Carnavalet até o dia 23 de agosto de 2026.

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1: Ataques russos contra Kiev e cidades próximas deixaram pelo menos 3 mortos e 7 feridos na madrugada deste sábado. Entre os mortos está uma criança. Segundo os serviços de emergência, o ataque atingiu a localidade de Pukivka, nos arredores da capital. Em Kiev, 4 pessoas ficaram feridas e houve incêndios em 2 bairros. A defesa antiaérea ucraniana enfrenta a falta de interceptadores para derrubar os mísseis russos. O presidente Volodymyr Zelensky pede novos sistemas de defesa aos países ocidentais. Zelensky chegou neste sábado à Sérvia, um dos poucos países europeus que mantém relações próximas com Moscou. Mesmo assim, o governo sérvio afirma ter enviado ajuda não militar à Ucrânia. O vulcão Etna, um dos mais ativos do mundo, voltou a entrar em erupção neste sábado na Sicília, sul da Itália. A atividade vulcânica provocou a suspensão dos voos que chegariam ao aeroporto de Catânia, que atende a região leste da ilha. Segundo as autoridades, a medida foi tomada por causa da presença de cinzas vulcânicas na atmosfera. Com 3.324 metros de altitude, o Etna é o vulcão ativo mais alto da Europa. Ele registra erupções frequentes há milhares de anos. O aeroporto de Catânia recebeu cerca de 12 milhões de passageiros em 2024 e é uma das principais portas de entrada para a Sicília, um dos destinos turísticos mais procurados da Itália. As colheitas de uva começaram neste sábado na Borgonha, na França, com as primeiras vinhas destinadas à produção de espumantes. É um novo recorde de antecipação atribuído às ondas sucessivas de calor. Na região de Saône-et-Loire, os produtores começaram a colheita dos espumantes em 8 de agosto. O recorde anterior havia sido registrado em 2022, no dia 13 de agosto. Para os chamados vinhos tranquilos, que não são espumantes, a colheita deve começar na próxima semana. Os vinhos brancos devem ser colhidos por volta de 18 a 20 de agosto e os tintos entre os dias 20 e 25. Segundo os produtores, a seca e o calor intenso reduziram o ritmo de maturação das uvas. Com isso, a produção deve ser menor. Apesar da queda na quantidade, os produtores esperam uma boa qualidade das uvas. Onze horas e 30 minutos em Paris, 6:30 pelo horário de Brasília. 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
0: Patrícia Moribe.
1: Bom dia, verão em Paris, no momento 23 graus. Vamos aos destaques desta edição. Colômbia. Novo presidente de La Espriella anuncia luta ao narcoterrorismo e fim da negociação com grupos armados. Ataques russos atingem região de Kiev. Presidente ucraniano visita a Sérvia em busca de apoio. Vulcão Etna volta a entrar em erupção na Itália. Mais informações a seguir. Em discurso de posse em uma base militar em Cali, o novo presidente da Colômbia promete lutar contra o narcoterrorismo. De Cali, informações com Pedro Panunzio.
3: Diante de centenas de militares das Forças Armadas colombianas reunidos em uma base militar em Cali, Abelardo de la Espriella, em seu primeiro discurso como presidente da Colômbia, afirmou que o combate ao que classificou como narcoterrorismo estará no centro das suas ações durante os próximos 4 anos de governo. Ele afirmou que a opção pelo diálogo está esgotada, sinalizando o fim da estratégia de negociação com grupos armados que passou a orientar a política de segurança colombiana a partir do acordo de paz firmado com as Farc em 2016 durante o governo de Juan Manuel Santos. A declaração também representa uma ruptura com a política adotada por seu antecessor, Gustavo Petro, que tentou ampliar essa estratégia por meio da chamada paz total. De La Espriella afirmou que uma das primeiras ações de seu governo será classificar grupos como narcoterroristas com o objetivo de garantir uma espécie de arcabouço legal para a atuação das forças de segurança no combate ao crime. O novo presidente disse que divulgará uma lista com as organizações enquadradas nessa categoria, mas não detalhou quais critérios serão adotados para essa classificação. Embora a Colômbia não tenha de fato vivido um período de paz nos últimos 10 anos, analistas especializados em segurança, consultados pela RFI, avaliam que as novas políticas anunciadas pelo presidente tendem a intensificar a violência no país. De Cali, na Colômbia, para a RFI, Pedro Panunzio.
1: Ataques russos contra Kiev e cidades próximas deixaram pelo menos 3 mortos e 7 feridos na madrugada deste sábado. Entre os mortos está uma criança. Segundo os serviços de emergência, o ataque atingiu a localidade de Pukivka, nos arredores da capital. Em Kiev, 4 pessoas ficaram feridas e houve incêndios em 2 bairros. A defesa antiaérea ucraniana enfrenta falta de interceptadores para derrubar os mísseis russos. O presidente Volodymyr Zelensky pede novos sistemas de defesa aos países ocidentais. Zelensky chegou neste sábado à Sérvia, um dos poucos países europeus que mantém relações próximas com Moscou. Mesmo assim, o governo sérvio afirma ter enviado ajuda não militar à Ucrânia. Na sexta-feira, o Senado dos Estados Unidos aprovou novas sanções contra a Rússia, com foco na indústria de petróleo e gás. O vulcão Etna, um dos mais ativos do mundo, voltou a entrar em erupção neste sábado na Sicília, no sul da Itália. A atividade vulcânica provocou a suspensão dos voos que chegariam ao aeroporto de Catânia, que atende a região leste da ilha. Segundo as autoridades, a medida foi tomada por causa da presença de cinzas vulcânicas na atmosfera. Os voos de partida que estavam no aeroporto continuaram normalmente. As colheitas de uva começaram neste sábado na Borgonha, com as primeiras vinhas destinadas à produção de espumantes. É um novo recorde de antecipação atribuídas às ondas sucessivas de calor. Na região de Saône-et-Loire, os produtores começaram a colheita dos espumantes em 8 de agosto. O recorde anterior havia registrado em 2022, no dia 13 de agosto. Para os chamados vinhos tranquilos, que não são espumantes, a colheita deve começar na próxima semana. O brasileiro João Fonseca avançou às oitavas de final do Masters do Canadá em Montreal, após vencer o norueguês Casper Ruud por 2-0. Fonseca, de 19 anos e atual número 27 do mundo, venceu o ex-número 2 do ranking por 7-6 e 6-3 em 1h55 de partida. É a segunda vitória do brasileiro sobre Ruud em pouco mais de 2 meses. Em junho, Fonseca também havia derrotado o norueguês nas oitavas de final de Roland Garros. Agora, Fonseca enfrenta o americano Ben Shelton, atual campeão do torneio e número 5 do mundo.
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1: Sábado, 8 de agosto de 2026. Imprensa francesa vê eleição brasileira como pleito decisivo entre soberania e ingerências de Trump. Um museu no sudoeste da França abriga coleção de arte única e excepcional da crítica de arte, curadora e galerista brasileira Cérès Franco. No Balada Musical deste sábado, vamos conhecer um electrofolk vindo da África do Sul. Exposição no Museu Carnavalet, em Paris, mostra o poder feminino na França do século XVII.
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0: Márcia Bechara.
4: Nesta semana, a imprensa francesa dedica amplo espaço à eleição brasileira de outubro, marcada pelo confronto entre Luiz Inácio Lula da Silva e Flávio Bolsonaro. No Le Point, o tom é de gravidade. A revista descreve um país pressionado por estagnação econômica, inflação persistente e uma democracia tensionada pela polarização. O texto apresenta a disputa como um eterno retorno, lembrando que Lula, aos 80 anos, tenta se afirmar como defensor da soberania e do vínculo com a China, enquanto Flávio se apoia na figura paterna e enfrenta o escândalo envolvendo o banqueiro Daniel Vorcaro, acusado de fraude. O Les Echos adota uma leitura mais irônica ao destacar o desgaste de Lula após décadas de vida pública. O jornal observa que o presidente evita escolher um sucessor e insiste que ninguém tem tanta experiência quanto eu. A publicação ressalta que o eleitor vota mais contra do que a favor de algum candidato. O jornal também lembra que Flávio, seguindo os passos do pai, foi atingido por suspeitas de corrupção, reforçando a sensação de que a disputa se apoia mais no medo do adversário do que em projetos claros. No Le Figaro, a campanha aparece sob a sombra de Donald Trump. O jornal destaca que o presidente norte-americano apoiou candidatos de direita na região e impôs tarifas sucessivas ao Brasil. Segundo o jornal, o governo brasileiro chegou a negar vistos a representantes dos Estados Unidos para evitar instrumentalização política antes do pleito. O Le Monde reforça esse quadro ao relatar a convenção do Partido dos Trabalhadores em São Paulo, onde Lula lançou sua campanha afirmando estar em plena forma. O jornal descreve ainda o peso da criminalidade e da corrupção no Brasil e lembra que tanto Flávio quanto um dos filhos de Lula enfrentam investigações. A publicação também menciona o discurso do presidente sobre defesa militar e proteção de terras raras num contexto de disputa geopolítica envolvendo China, Estados Unidos e Europa.
0: Reportagem Adriana Brandão.
5: O Museu Ceres Franco, no sudoeste da França, abriga a coleção de arte excepcional da crítica, curadora e galerista brasileira. Depois de 3 anos fechada para a reforma, a instituição, instalada em uma antiga cooperativa vinícola de Montolieu, reabre a partir de 20 de junho. A gaúcha Ceres Franco foi uma pioneira ao organizar uma primeira exposição em 1962 intitulada L'œil de bœuf, ou o olho de boi. Ela pediu aos artistas que realizassem somente obras em formato redondo ou oval, rompendo com o padrão quadrado vigente e desafiando a estética burguesa. O princípio norteou seu percurso. Ceres Franco foi a primeira brasileira a abrir uma galeria de arte em Paris, batizada naturalmente L'œil de bœuf. A brasileira defendia uma arte sem fronteiras. Ela foi uma das primeiras a divulgar na França a arte bruta e naïf do Brasil, na época ainda pouco conhecida e marginalizada. A galerista estabeleceu um diálogo entre artistas populares e autodidatas com as vanguardas artísticas do Brasil, Europa e outras regiões. Para o diretor da Cooperativa Museu Ceres Franco, Maximilien Fortier, a liberdade define a singularidade da colecionadora brasileira.
6: Ceres Franco, déjà, il faut se dire que c'est avant tout un destin qui est particulier.
7: Antes de mais nada, é preciso dizer que raramente uma pessoa na história da arte misturou tanto o pessoal e o profissional, especialmente no que diz respeito aos seus amigos, que eram quase todos artistas e com os quais ela solicitava produções com muita frequência. O que também é bastante original é o fato de ela apreciar muito a figuração, a cor e também o aspecto internacional, um termo que a define e com o qual ela mesma se definia, é acima de tudo a liberdade.
6: Em 1995,
5: a brasileira fechou a galeria em Paris e instalou sua vasta e singular coleção de arte moderna e contemporânea em 2 casas no sudoeste da França, que abriu ao público. 6 anos antes de morrer, doou, em 2015, a coleção de mais de 1.700 quadros de artistas de 39 nacionalidades a Montolieu, um vilarejo de apenas 800 habitantes, mas com 16 livrarias, conhecido como a cidade do livro e das artes. A coleção foi instalada em uma antiga cooperativa vinícola. O belo prédio em estilo Art Deco passou por reformas durante 3 anos para melhorar sua acessibilidade. Antes da reabertura, a instituição ganhou o selo de Museu da França.
6: Nous sommes Musée de France depuis le 2 décembre 2025.
7: Somos um museu da França desde 2 de dezembro de 2025, algo que Séries Franco desejava conceder à sua coleção para poder preservá-la, especialmente garantindo sua transmissão às gerações futuras.
5: A cooperativa Museu Séries Franco reabre com duas exposições. A mais importante delas, Os Aventureiros do Olho de Boi, reúne 185 obras de 100 artistas para homenagear a colecionadora brasileira.
6: Les Aventuriers de l'Œil de Bœuf. Il s'agit d'une exposition qui va permettre de
7: Les Aventuriers de l'Œil de Bœuf é uma exposição que permite reconstituir a trajetória de Séries Franco entre 1962 e 1972, ou seja, o período em que ela foi curadora e em que vemos que, partindo da crítica de arte e da escrita, ela acabará se tornando galerista. Nessa exposição, temos cerca de 20 artistas brasileiros ou de origem brasileira. Essa é uma característica de Séries Franco, que expôs bastante arte naïf brasileira e buscou, por meio do L'Œil de Bœuf e de diversas outras exposições, valorizar as obras de seu país natal.
5: Corneille, Chaibiá, Séries Franco, Poemas para o Mundo é a segunda exposição montada para a reabertura da Cooperativa Museu de Montolieu. A jornalista brasileira e editora da publicação francesa Beaux-Arts, Débora Berthold, não conhecia muito bem o trabalho de Séries Franco e ficou feliz com a descoberta. Ela acredita que a reinauguração do museu irá contribuir para o devido reconhecimento da brasileira na história da arte.
8: Realmente, são um nome que eu tinha ouvido bem vagamente. Na verdade, ela foi uma pioneira da crítica de arte aqui na França e mesmo na história da crítica de arte. Essa galeria L'Œil de Bœuf foi realmente um lugar super importante para as vanguardas artísticas da Escola de Paris nos anos 70 e 60. Então, estou bastante surpresa e bastante feliz com essa visita. Eu acho que a gente vai ouvir falar bastante dela agora, nesses próximos meses, quando o museu reabrir. É interessante porque os franceses também vão redescobrir essa personalidade, que é interessante não só para o Brasil, em termos de história da arte, da crítica de arte brasileira, mas da França também, internacional, porque ela trabalhava com artistas do mundo todo. Tendo estudado história da arte e crítica de arte, eu posso afirmar que ela não é tão conhecida como ela deveria ser. E talvez esse seja, então, o primeiro passo para restabelecer o papel dela na crítica de arte mundial, como uma brasileira, uma mulher brasileira em Paris.
5: As duas exposições de reabertura da Cooperativa Museu Séries Franco em Montolieu ficam em cartaz até 3 de janeiro de 2027.
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9: Olá, bonjour. Chegou aquele momento em que levamos vocês, nossos ouvintes internautas, para a balada, junto com artistas e grupos em destaque na programação musical da RFI. Hoje ao som do músico sul-africano Bongezil e Mabandla. Aumente o som. Bongezil e Mabandla é um cantor e compositor natural de Tsolo, uma pequena cidade no sudeste da África do Sul. Ele é uma figura célebre da cena eletrofolk sul-africana, muito conhecido por propor uma mistura das tradições culturais do leste do país com sonoridades eletrônicas contemporâneas e letras cantadas na língua isicosa. A música sempre fez parte da vida do Bongezil. Quando pequeno, ele integrava o coral da igreja, o que moldou tanto a técnica vocal dele quanto a relação emocional com o canto e a composição. Mais tarde, ele se muda para Joanesburgo, onde ingressa na renomada AFDA, uma universidade que é especializada em arte, cinema e indústrias criativas. E lá, o Bongezil vai definir a sua linguagem artística, que é intimista, espiritual e profundamente ligada à cultura Xhosa. E ele vai começar, então, a subir nos palcos, a apresentar as suas primeiras composições ao público. Calma.

0: O primeiro álbum de estúdio do Bongezil e Mabandla é gravado em 2012, se chama Umlilo, que dá nome à música que a gente está ouvindo aí ao fundo. Naquele ano, esse trabalho chamou a atenção da RFI, onde o Bongezil foi um dos 10 finalistas do prêmio Descobertas. O segundo disco dele, Mangaliso, chega 5 anos depois e esse trabalho vai ser fundamental para alavancar a carreira dele, porque vai concorrer como melhor disco no South African Music Awards. O clipe de Baobã, uma das faixas aí desse álbum, vai ser premiado e o Bongezil vai então entrar na programação de grandes festivais de música. Alguns discos, palcos e anos depois, Bongezil e Mabandla se tornam um nome consagrado do Afrofolk. Ele que construiu a sua identidade artística em torno da sua bela voz, com toda a riqueza da sonoridade do Isi Kosa e letras extremamente introspectivas e intimistas. Ele lançou em junho, pelo selo Black Major, seu 6º álbum, Dingumbani, que em português significa Quem Sou Eu. Bongezil conversou com a minha colega Lizage Roldini sobre esse trabalho. Vamos ouvi-lo.
1: I think over the last few years I've had this question of who am I?
2: Acho que nos últimos anos tenho me feito essa pergunta: quem sou eu? E por mais que seja uma pergunta, também vejo isso como uma afirmação e uma exploração. Acredito que saber quem você é muito importante na vida, porque isso orienta o caminho para onde você está indo. E acho que quando você sabe quem é, consegue ter um senso de direção. Você consegue entender qual é o próximo passo. Foi por isso que dei ao meu álbum o nome Indingwambani, Quem Sou Eu? Porque acredito que essa é uma pergunta fundamental e muito importante para mim neste momento e para todo mundo.
0: Dingumbani tem 18 faixas, algumas com uma identidade folk kosa, outras mais eletrônicas minimalistas e algumas até arrastando o pé ali pro lado do indie. Mas todas são imersivas, emocionais e cinematográficas, como se fossem mesmo trilhas sonoras de um filme, como é o caso de Dingy, que a gente está ouvindo aí ao fundo, com a participação do camaronês Blik Bessie. Aliás, esse é um traço muito forte nas composições do Bongezil, uma música de narrativa com um storytelling que nos envolve e nos carrega para esse universo tão único dele. É desse disco que escolhemos a faixa Zama, que vai encerrar esse balada musical com produção técnica de Helena Vril. Eu lembro que você pode nos ouvir todos os sábados nos nossos programas, no nosso site rfibrasil.com e também no Deezer e no Spotify. Deixo vocês ao som da faixa Zama, de Bongezil e Mabandla. Aumente o som!

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1: Símbolo da literatura francesa, Madame de Sévigné costuma ser lembrada pelas centenas de cartas que escreveu à filha ao longo do século XVII. Mas uma nova exposição no Museu Carnavalet de Paris convida o público a rever essa imagem. Em vez da escritora solitária, a mostra a reinsere em uma rede de mulheres aristocratas e intelectuais que participaram ativamente da vida cultural francesa. Segundo o curador David Simonet, esse é justamente um dos principais objetivos da exposição.
2: Estamos trabalhando em torno dessas mulheres intelectuais do século XVII que hoje aprendemos a reencontrar e a reconhecer. Nessa verdade, percebemos que Madame de Sévigné não estava sozinha de forma alguma. Ela fazia parte de uma rede de mulheres cultas e extraordinárias que receberam uma denominação, preciosas. Um termo concebido justamente para depreciá-las. Trata-se de círculos conduzidos por mulheres da nobreza parisiense. Por um lado, esses círculos eram espaços de troca e debate, e por outro, permitiam que as mulheres, e particularmente Madame Sévigné, continuassem a se instruir, a estudar e a aprender.
1: Esses salões literários florescem em uma França ainda marcada pelas memórias das guerras religiosas e por uma aristocracia acostumada à violência dos duelos e das disputas de poder.
2: Outro aspecto interessante é que Madame de Sévigné nunca exerceu um cargo oficial na corte. Ela não desempenhava nenhuma função junto à família real, mas, como marquesa, frequentava regularmente a corte. O que é interessante é que justamente a ausência de uma função oficial lhe permitiu desenvolver um olhar extremamente aguçado e distanciado sobre aquilo que se convencionou chamar de intrigas da corte, disputas internas que marcavam a vida cortesã. O resultado são páginas extraordinárias nas quais vemos claramente essas guerras de poder travadas nos bastidores da corte.
1: A exposição procura mostrar também que as cartas de Madame de Sévigné vão muito além da literatura. Durante muito tempo, elas foram vistas como uma elegante crônica do reinado de Luís XIV. Hoje, os historiadores enxergam nelas uma fonte histórica de primeira ordem. A marquesa circulava entre pessoas próximas ao rei e aos centros de decisão. Suas cartas registram episódios políticos que nem sempre apareciam nas publicações oficiais da época.
2: Essa mulher possuía uma formação muito sólida para a escrita. Ela não escrevia simplesmente ao sabor dos acontecimentos. A marquesa estava cercada de pessoas próximas à corte e aos círculos do poder. E por isso, sua visão do século, assim como sua leitura dos acontecimentos de Paris e do reino, são particularmente interessantes. Em uma de suas cartas, por exemplo, ela escreve: vou lhe contar o que as gazetas não contam. Tratava-se de um gesto engajado, de um ato político importante que aparece com clareza em sua correspondência.
1: A escolha do Museu Carnavalet para receber a exposição não é um mero detalhe. O museu ocupa justamente o Hotel Carnavalet, residência onde Madame de Sévigné viveu durante cerca de 20 anos.
2: Temos a sorte de apresentar essa exposição no próprio Hotel Carnavalet. Ela viveu ali durante cerca de 20 anos. Naquela época, o Marais era um lugar absolutamente excepcional em Paris, um dos bairros mais elegantes e disputados da cidade. Na exposição, não mostramos apenas cartas. Evidentemente, apresentamos também uma grande quantidade de objetos, pinturas, retratos, esculturas e objetos do cotidiano. Em resumo, buscamos recuperar a atmosfera do século XVII e recriá-la no percurso da exposição.
1: Fundado em 1880 e renovado recentemente, o Museu Carnavalet é dedicado exclusivamente à história de Paris, com milhares de obras e ambientes históricos preservados. Ele oferece um panorama único da capital francesa e do mundo em que viveu Madame de Sévigné. A exposição Madame de Sévigné Cartas Parisienses fica em cartaz no Museu Carnavalet até o dia 23 de agosto de 2026.

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1: Ataques russos contra Kiev e cidades próximas deixaram pelo menos 3 mortos e 7 feridos na madrugada deste sábado. Entre os mortos está uma criança. Segundo os serviços de emergência, o ataque atingiu a localidade de Bukivka, nos arredores da capital. Em Kiev, 4 pessoas ficaram feridas e houve incêndios em 2 bairros. A defesa antiaérea ucraniana enfrenta a falta de interceptadores para derrubar os mísseis russos. O presidente Volodymyr Zelensky pede novos sistemas de defesa aos países ocidentais. Zelensky chegou neste sábado à Sérvia, um dos poucos países europeus que mantém relações próximas com Moscou. Mesmo assim, o governo sérvio afirma ter enviado ajuda não militar à Ucrânia. O vulcão Etna, um dos mais ativos do mundo, voltou a entrar em erupção neste sábado na Sicília, sul da Itália. A atividade vulcânica provocou a suspensão dos voos que chegariam ao aeroporto de Catânia, que atende a região leste da ilha. Segundo as autoridades, a medida foi tomada por causa da presença de cinzas vulcânicas na atmosfera. Com 3.324 metros de altitude, o Etna é o vulcão ativo mais alto da Europa. Ele registra erupções frequentes há milhares de anos. O aeroporto de Catânia recebeu cerca de 12 milhões de passageiros em 2024 e é uma das principais portas de entrada para a Sicília, um dos destinos turísticos mais procurados da Itália. As colheitas de uva começaram neste sábado na Borgonha, na França, com as primeiras vinhas destinadas à produção de espumantes. É um novo recorde de antecipação atribuído às ondas sucessivas de calor. Na região de Saône-et-Loire, os produtores começaram a colheita dos espumantes em 8 de agosto. O recorde anterior havia sido registrado em 2022, no dia 13 de agosto. Para os chamados vinhos tranquilos, que não são espumantes, a colheita deve começar na próxima semana. Os vinhos brancos devem ser colhidos por volta de 18 a 20 de agosto e os tintos entre os dias 20 e 25. Segundo os produtores, a seca e o calor intenso reduziram o ritmo de maturação das uvas. Com isso, a produção deve ser menor. Apesar da queda na quantidade, os produtores esperam uma boa qualidade das uvas. Às 11h30 em Paris, 6h30 pelo horário de Brasília. 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
1: Bom dia, verão em Paris, no momento 23 graus. Vamos aos destaques desta edição. Colômbia. Novo presidente de La Espriella anuncia luta ao narcoterrorismo e fim da negociação com grupos armados. Ataques russos atingem região de Kiev. Presidente ucraniano visita a Sérvia em busca de apoio. Vulcão Etna volta a entrar em erupção na Itália. Mais informações a seguir. Em discurso de posse em uma base militar em Cali, o novo presidente da Colômbia promete lutar contra o narcoterrorismo. De Cali, informações com Pedro Panunzio.
3: Diante de centenas de militares das Forças Armadas colombianas reunidos em uma base militar em Cali, Abelardo de la Espriella, em seu primeiro discurso como presidente da Colômbia, afirmou que o combate ao que classificou como narcoterrorismo estará no centro das suas ações durante os próximos 4 anos de governo. Ele afirmou que a opção pelo diálogo está esgotada, sinalizando o fim da estratégia de negociação com grupos armados que passou a orientar a política de segurança colombiana a partir do acordo de paz firmado com as Farc em 2016 durante o governo de Juan Manuel Santos. A declaração também representa uma ruptura com a política adotada por seu antecessor, Gustavo Petro, que tentou ampliar essa estratégia por meio da chamada paz total. De La Espriedia afirmou que uma das primeiras ações de seu governo será classificar grupos como narcoterroristas com o objetivo de garantir uma espécie de arcabouço legal para a atuação das forças de segurança no combate ao crime. O novo presidente disse que divulgará uma lista com as organizações enquadradas nessa categoria, mas não detalhou quais critérios serão adotados para essa classificação. Embora a Colômbia não tenha de fato vivido um período de paz nos últimos 10 anos, analistas especializados em segurança, consultados pela RFI, avaliam que as novas políticas anunciadas pelo presidente tendem a intensificar a violência no país. De Cali, na Colômbia, para a RFI, Pedro Panunzio.
1: Ataques russos contra Kiev e cidades próximas deixaram pelo menos 3 mortos e 7 feridos na madrugada deste sábado. Entre os mortos está uma criança. Segundo os serviços de emergência, o ataque atingiu a localidade de Pukivka, nos arredores da capital. Em Kiev, 4 pessoas ficaram feridas e houve incêndios em 2 bairros. A defesa antiaérea ucraniana enfrenta falta de interceptadores para derrubar os mísseis russos. O presidente Volodymyr Zelensky pede novos sistemas de defesa aos países ocidentais. Zelensky chegou neste sábado à Sérvia, um dos poucos países europeus que mantém relações próximas com Moscou. Mesmo assim, o governo sérvio afirma ter enviado ajuda não militar à Ucrânia. Na sexta-feira, o Senado dos Estados Unidos aprovou novas sanções contra a Rússia, com foco na indústria de petróleo e gás. O vulcão Etna, um dos mais ativos do mundo, voltou a entrar em erupção neste sábado na Sicília, no sul da Itália. A atividade vulcânica provocou a suspensão dos voos que chegariam ao aeroporto de Catânia, que atende a região leste da ilha. Segundo as autoridades, a medida foi tomada por causa da presença de cinzas vulcânicas na atmosfera. Os voos de partida que estavam no aeroporto continuaram normalmente. As colheitas de uva começaram neste sábado na Borgonha, com as primeiras vinhas destinadas à produção de espumantes. É um novo recorde de antecipação atribuídas às ondas sucessivas de calor. Na região de Saône-et-Loire, os produtores começaram a colheita dos espumantes em 8 de agosto. O recorde anterior havia registrado em 2022, no dia 13 de agosto. Para os chamados vinhos tranquilos, que não são espumantes, a colheita deve começar na próxima semana. O brasileiro João Fonseca avançou às oitavas de final do Masters do Canadá, em Montreal, após vencer o norueguês Casper Ruud por 2-7-0. Fonseca, de 19 anos e atual número 27 do mundo, venceu o ex-número 2 do ranking por 7-6 e 6-3 em 1 hora e 55 minutos de partida. É a segunda vitória do brasileiro sobre Ruud em pouco mais de 2 meses. Em junho, Fonseca também havia derrotado o norueguês nas oitavas de final de Roland Garros. Agora, Fonseca enfrenta o americano Ben Shelton, atual campeão do torneio e número 5 do mundo.
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1: Sábado, 8 de agosto de 2026. Imprensa francesa vê eleição brasileira como pleito decisivo entre soberania e ingerências de Trump. Um museu no sudoeste da França abriga coleção de arte única e excepcional da crítica de arte, curadora e galerista brasileira Cérese Franco. No Balada Musical deste sábado, vamos conhecer um electrofolk vindo da África do Sul. Exposição no Museu Carnavalet, em Paris, mostra o poder feminino na França do século XVII.
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4: Nesta semana, a imprensa francesa dedica amplo espaço à eleição brasileira de outubro, marcada pelo confronto entre Luiz Inácio Lula da Silva e Flávio Bolsonaro. No Le Point, o tom é de gravidade. A revista descreve um país pressionado por estagnação econômica, inflação persistente e uma democracia tensionada pela polarização. O texto apresenta a disputa como um eterno retorno, lembrando que Lula, aos 80 anos, tenta se afirmar como defensor da soberania e do vínculo com a China, enquanto Flávio se apoia na figura paterna e enfrenta o escândalo envolvendo o banqueiro Daniel Vorcaro, acusado de fraude. O Leseco adota uma leitura mais irônica ao destacar o desgaste de Lula após décadas de vida pública. O jornal observa que o presidente evita escolher um sucessor e insiste que ninguém tem tanta experiência quanto eu. A publicação ressalta que o eleitor vota mais contra do que a favor de algum candidato. O jornal também lembra que Flávio, seguindo os passos do pai, foi atingido por suspeitas de corrupção, reforçando a sensação de que a disputa se apoia mais no medo do adversário do que em projetos claros. No Le Figaro, a campanha aparece sob a sombra de Donald Trump. O jornal destaca que o presidente norte-americano apoiou candidatos de direita na região e impôs tarifas sucessivas ao Brasil. Segundo o jornal, o governo brasileiro chegou a negar vistos a representantes dos Estados Unidos para evitar instrumentalização política antes do pleito. O Le Monde reforça esse quadro ao relatar a convenção do Partido dos Trabalhadores em São Paulo, onde Lula lançou sua campanha afirmando estar em plena forma. O jornal descreve ainda o peso da criminalidade e da corrupção no Brasil e lembra que tanto Flávio quanto um dos filhos de Lula enfrentam investigações. A publicação também menciona o discurso do presidente sobre defesa militar e proteção de terras raras num contexto de disputa geopolítica envolvendo China, Estados Unidos e Europa.
0: Reportagem Adriana Brandão.
5: O Museu Ceres Franco, no sudoeste da França, abriga a coleção de arte excepcional da crítica, curadora e galerista brasileira. Depois de 3 anos fechada para a reforma, a instituição, instalada em uma antiga cooperativa vinícola de Montolieu, reabre a partir de 20 de junho. A gaúcha Ceres Franco foi uma pioneira ao organizar uma primeira exposição em 1962 intitulada L'œil de bœuf, ou Olho de Boi. Ela pediu aos artistas que realizassem somente obras em formato redondo ou oval, rompendo com o padrão quadrado vigente e desafiando a estética burguesa. O princípio norteou o seu percurso. Ceres Franco foi a primeira brasileira a abrir uma galeria de arte em Paris, batizada naturalmente L'œil de bœuf. A brasileira defendia uma arte sem fronteiras. Ela foi uma das primeiras a divulgar na França a arte bruta e naïf do Brasil, na época ainda pouco conhecida e marginalizada. A galerista estabeleceu um diálogo entre artistas populares e autodidatas com as vanguardas artísticas do Brasil, Europa e outras regiões. Para o diretor da Cooperativa Museu Ceres Franco, Maximilien Fortier, a liberdade define a singularidade da colecionadora brasileira.
6: Ceres Franco, déjà, il faut se dire que c'est avant tout un destin qui est particulier.
7: Antes de mais nada, é preciso dizer que raramente uma pessoa na história da arte misturou tanto o pessoal e o profissional, especialmente no que diz respeito aos seus amigos, que eram quase todos artistas e com os quais ela solicitava produções com muita frequência. O que também é bastante original é o fato de ela apreciar muito a figuração, a cor e também o aspecto internacional, um termo que a define e com o qual ela mesma se definia, é acima de tudo a liberdade.
6: Em 1995,
5: a brasileira fechou a galeria em Paris e instalou sua vasta e singular coleção de arte moderna e contemporânea em 2 casas no sudoeste da França, que abriu ao público. 6 anos antes de morrer, doou, em 2015, a coleção de mais de 1.700 quadros de artistas de 39 nacionalidades a Montolieu, um vilarejo de apenas 800 habitantes, mas com 16 livrarias, conhecido como a cidade do livro e das artes. A coleção foi instalada em uma antiga cooperativa vinícola. O belo prédio em estilo Art Deco passou por reformas durante 3 anos para melhorar sua acessibilidade. Antes da reabertura, a instituição ganhou o selo de Museu da França.
6: Nous sommes Musée de France depuis le 2 décembre 2025.
7: Somos um museu da França desde 2 de dezembro de 2025, algo que Séries Franco desejava conceder à sua coleção para poder preservá-la, especialmente garantindo sua transmissão às gerações futuras.
5: A cooperativa Museu Séries Franco reabre com duas exposições. A mais importante delas, Os Aventureiros do Olho de Boi, reúne 185 obras de 100 artistas para homenagear a colecionadora brasileira.
6: Les Aventuriers de l'Œil de Bœuf. Il s'agit d'une exposition qui va permettre de
7: Les Aventuriers de l'Œil de Bœuf é uma exposição que permite reconstituir a trajetória de Séries Franco entre 1962 e 1972, ou seja, o período em que ela foi curadora e em que vemos que, partindo da crítica de arte e da escrita, ela acabará se tornando galerista. Nessa exposição, temos cerca de 20 artistas brasileiros ou de origem brasileira. Essa é uma característica de Séries Franco, que expôs bastante arte naïve brasileira e buscou, por meio do L'Œil de Bœuf e de diversas outras exposições, valorizar as obras de seu país natal.
5: Corneille, Chaibiá, Séries Franco, Poemas para o Mundo é a segunda exposição montada para a reabertura da Cooperativa Museu de Montolieu. A jornalista brasileira e editora da publicação francesa Beaux-Arts, Débora Bertol, não conhecia muito bem o trabalho de Séries Franco e ficou feliz com a descoberta. Ela acredita que a reinauguração do museu irá contribuir para o devido reconhecimento da brasileira na história da arte.
8: Realmente, gente, são um nome que eu tinha ouvido bem vagamente. Na verdade, ela foi uma pioneira da crítica de arte aqui na França e mesmo na história da crítica de arte. Essa galeria L'Œil de Bœuf foi realmente um lugar super importante para as vanguardas artísticas da Escola de Paris nos anos 70 e 60. Então, estou bastante surpresa e bastante feliz com essa visita. Eu acho que a gente vai ouvir falar bastante dela agora, nesses próximos meses, quando o museu reabrir. É interessante porque os franceses também vão redescobrir essa personalidade, que é interessante não só para o Brasil, em termos de história da arte, da crítica de arte brasileira, mas da França também, internacional, porque ela trabalhava com artistas do mundo todo. Tendo estudado história da arte e crítica de arte, eu posso afirmar que ela não é tão conhecida como ela deveria ser. E talvez esse seja, então, o primeiro passo para restabelecer o papel dela na crítica de arte mundial, como uma brasileira, uma mulher brasileira em Paris.
5: As duas exposições de reabertura da Cooperativa Museu Séries Franco em Montolieu ficam em cartaz até 3 de janeiro de 2027.
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9: Olá, bonjour. Chegou aquele momento em que levamos vocês, nossos ouvintes internautas, para a balada, junto com artistas e grupos em destaque na programação musical da RFI. Hoje ao som do músico sul-africano Bongezil e Mabandla. Aumente o som. Bongezil e Mabandla é um cantor e compositor natural de Tsolo, uma pequena cidade no sudeste da África do Sul. Ele é uma figura célebre da cena eletrofolk sul-africana, muito conhecido por propor uma mistura das tradições culturais do leste do país com sonoridades eletrônicas contemporâneas e letras cantadas na língua isicosa. A música sempre fez parte da vida do Bongezil. Quando pequeno, ele integrava o coral da igreja, o que moldou tanto a técnica vocal dele quanto a relação emocional com o canto e a composição. Mais tarde, ele se muda para Joanesburgo, onde ingressa na renomada AFDA, uma universidade que é especializada em arte, cinema e indústrias criativas. E lá, o Bongezil vai definir a sua linguagem artística, que é intimista, espiritual e profundamente ligada à cultura Xhosa. E ele vai começar, então, a subir nos palcos, a apresentar as suas primeiras composições ao público.

0: O primeiro álbum de estúdio do Bongezil e Mabandla é gravado em 2012, se chama Um Lilo, que dá nome à música que a gente está ouvindo aí ao fundo. Naquele ano, esse trabalho chamou a atenção da RFI, onde o Bongezil foi um dos 10 finalistas do prêmio Descobertas. O segundo disco dele, Mangaliço, chega 5 anos depois e esse trabalho vai ser fundamental para alavancar a carreira dele, porque vai concorrer como melhor disco no South African Music Awards. O clipe de Baobã, uma das faixas aí desse álbum, vai ser premiado e o Bongezil vai então entrar na programação de grandes festivais de música. Alguns discos, palcos e anos depois, Bongezil e Mabandla se tornam um nome consagrado do afrofolk. Ele que construiu a sua identidade artística em torno da sua bela voz, com toda a riqueza da sonoridade do Isikosa e letras extremamente introspectivas e intimistas. Ele lançou em junho, pelo selo Black Major, seu 6º álbum, Dingumbani, que em português significa Quem Sou Eu. Bongezil conversou com a minha colega Lizage Roldini sobre esse trabalho. Vamos ouvi-lo.
1: I think over the last few years I've had this question of who am I?
2: Acho que nos últimos anos tenho me feito essa pergunta: quem sou eu? E por mais que seja uma pergunta, também vejo isso como uma afirmação e uma exploração. Acredito que saber quem você é muito importante na vida, porque isso orienta o caminho para onde você está indo. E acho que quando você sabe quem é, consegue ter um senso de direção. Você consegue entender qual é o próximo passo. Foi por isso que dei ao meu álbum o nome Indingwambani, Quem Sou Eu? Porque acredito que essa é uma pergunta fundamental e muito importante para mim neste momento e para todo mundo.
0: Dingumbani tem 18 faixas, algumas com uma identidade folk cosa, outras mais eletrônicas minimalistas e algumas até arrastando o pé ali pro lado do indie. Mas todas são imersivas, emocionais e cinematográficas, como se fossem mesmo trilhas sonoras de um filme, como é o caso de Dingy, que a gente está ouvindo aí ao fundo, com a participação do camaronês Blik Bessie. Aliás, esse é um traço muito forte nas composições do Bongezil, uma música de narrativa com um storytelling que nos envolve e nos carrega para esse universo tão único dele. É desse disco que escolhemos a faixa Zama, que vai encerrar esse balada musical com produção técnica de Helena Vril. Eu lembro que você pode nos ouvir todos os sábados nos nossos programas, no nosso site rfibrasil.com e também no Deezer e no Spotify. Deixo vocês ao som da faixa Zama, de Bongezil e Mabandla. Aumente o som!

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1: Símbolo da literatura francesa, Madame de Sévigné costuma ser lembrada pelas centenas de cartas que escreveu à filha ao longo do século XVII. Mas uma nova exposição no Museu Carnavalet de Paris convida o público a rever essa imagem. Em vez da escritora solitária, a mostra a reinsere em uma rede de mulheres aristocratas e intelectuais.

0: época de 20 anos. Naquela época, o Marais era um lugar absolutamente excepcional em Paris, um dos bairros mais elegantes e disputados da cidade. Na exposição, não mostramos apenas cartas. Evidentemente, apresentamos também uma grande quantidade de objetos, pinturas, retratos, esculturas e objetos do cotidiano. Em resumo, buscamos recuperar a atmosfera do século XVII e recriá-la no percurso da exposição.
1: Fundado em 1880 e renovado recentemente, o Museu Carnavalet é dedicado exclusivamente à história de Paris, com milhares de obras e ambientes históricos preservados. Ele oferece um panorama único da capital francesa e do mundo em que viveu Madame de Sévigné. A exposição Madame de Sévigné, Cartas Parisienses, fica em cartaz no Museu Carnavalet até o dia 23 de agosto de 2026.

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1: Ataques russos contra Kiev e cidades próximas deixaram pelo menos 3 mortos e 7 feridos na madrugada deste sábado. Entre os mortos está uma criança. Segundo os serviços de emergência, o ataque atingiu a localidade de Pukivka, nos arredores da capital. Em Kiev, 4 pessoas ficaram feridas e houve incêndios em 2 bairros. A defesa antiaérea ucraniana enfrenta a falta de interceptadores para derrubar os mísseis russos. O presidente Volodymyr Zelensky pede novos sistemas de defesa aos países ocidentais. Zelensky chegou neste sábado à Sérvia, um dos poucos países europeus que mantém relações próximas com Moscou. Mesmo assim, o governo sérvio afirma ter enviado ajuda não militar à Ucrânia. O vulcão Etna, um dos mais ativos do mundo, voltou a entrar em erupção neste sábado na Sicília, sul da Itália. A atividade vulcânica provocou a suspensão dos voos que chegariam ao aeroporto de Catânia, que atende a região leste da ilha. Segundo as autoridades, a medida foi tomada por causa da presença de cinzas vulcânicas na atmosfera. Com 3.324 metros de altitude, o Etna é o vulcão ativo mais alto da Europa. Ele registra erupções frequentes há milhares de anos. O aeroporto de Catânia recebeu cerca de 12 milhões de passageiros em 2024 e é uma das principais portas de entrada para a Sicília, um dos destinos turísticos mais procurados da Itália. As colheitas de uva começaram neste sábado na Borgonha, na França, com as primeiras vinhas destinadas à produção de espumantes. É um novo recorde de antecipação atribuído às ondas sucessivas de calor. Na região de Saône-et-Loire, os produtores começaram a colheita dos espumantes em 8 de agosto. O recorde anterior havia sido registrado em 2022, no dia 13 de agosto. Para os chamados vinhos tranquilos, que não são espumantes, a colheita deve começar na próxima semana. Os vinhos brancos devem ser colhidos por volta de 18 a 20 de agosto e os tintos entre os dias 20 e 25. Segundo os produtores, a seca e o calor intenso reduziram o ritmo de maturação das uvas. Com isso, a produção deve ser menor. Apesar da queda na quantidade, os produtores esperam uma boa qualidade das uvas. Horas e 30 minutos em Paris, 6:30 pelo horário de Brasília. 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
1: Bom dia, verão em Paris, no momento 23 graus. Vamos aos destaques desta edição. Colômbia, no

0: O presidente Delaís Priello anuncia luta ao narcoterrorismo e fim da negociação com grupos armados. Ataques russos atingem região de Kiev. Presidente ucraniano visita a Sérvia em busca de apoio. Vulcão Etna volta a entrar em erupção na Itália. Mais informações a seguir. Em discurso de posse em uma base militar em Cali, o novo presidente da Colômbia promete lutar contra o narcoterrorismo de Cali. Informações com Pedro Panunzio.
1: Diante de centenas de militares das Forças Armadas colombianas reunidos em uma base militar em Cali, Abelardo de la Espriella, em seu primeiro discurso como presidente da Colômbia, afirmou que o combate ao que classificou como narcoterrorismo estará no centro das suas ações durante os próximos 4 anos de governo. Ele afirmou que a opção pelo diálogo está esgotada, sinalizando o fim da estratégia de negociação com grupos armados que passou a orientar a política de segurança colombiana a partir do acordo de paz firmado com as Farc em 2016 durante o governo de Juan Manuel Santos. A declaração também representa uma ruptura com a política adotada por seu antecessor, Gustavo Petro, que tentou ampliar essa estratégia por meio da chamada paz total. De la Espriella afirmou que uma das primeiras ações de seu governo será classificar grupos como narcoterroristas com o objetivo de garantir uma espécie de arcabouço legal para a atuação das forças de segurança no combate ao crime. O novo presidente disse que divulgará uma lista com as organizações enquadradas nessa categoria, mas não detalhou quais critérios serão adotados para essa classificação. Embora a Colômbia não tenha de fato vivido um período de paz nos últimos 10 anos, analistas especializados em segurança, consultados pela RFI, avaliam que as novas políticas anunciadas pelo presidente tendem a intensificar a violência no país. De Cali, na Colômbia, para a RFI, Pedro Panunzio.
0: Ataques russos contra Kiev e cidades próximas deixaram pelo menos 3 mortos e 7 feridos na madrugada deste sábado. Entre os mortos está uma criança. Segundo os serviços de emergência, o ataque atingiu a localidade de Pukivka, nos arredores da capital. Em Kiev, 4 pessoas ficaram feridas e houve incêndios em 2 bairros. A defesa antiaérea ucraniana enfrenta falta de interceptadores para derrubar os mísseis russos. O presidente Volodymyr Zelensky pede novos sistemas de defesa aos países ocidentais. Zelensky chegou neste sábado à Sérvia, um dos poucos países europeus que mantém relações próximas com Moscou. Mesmo assim, o governo sérvio afirma ter enviado ajuda não militar à Ucrânia. Na sexta-feira, o Senado dos Estados Unidos aprovou novas sanções contra a Rússia, com foco na indústria de petróleo e gás. O vulcão Etna, um dos mais ativos do mundo, voltou a entrar em erupção neste sábado na Sicília, no sul da Itália. A atividade vulcânica provocou a suspensão dos voos que chegariam ao aeroporto de Catânia, que atende a região leste da ilha. Segundo as autoridades, a medida foi tomada por causa da presença de cinzas vulcânicas na atmosfera. Os voos de partida que estavam no aeroporto continuaram normalmente. As colheitas de uva começaram neste sábado na Borgonha, com as primeiras vinhas destinadas à produção de espumantes. É um novo recorde de antecipação atribuídas às ondas sucessivas de calor. Na região de Saône-et-Loire, os produtores começaram a colheita dos espumantes em 8 de agosto. O recorde anterior havia registrado em 2022, no dia 13 de agosto. Para os chamados vinhos tranquilos, que não são espumantes, a colheita deve começar na próxima semana. O brasileiro João Fonseca avançou às oitavas de final do Masters do Canadá, em Montreal, após vencer o norueguês Casper Ruud por 2-7-0. Fonseca, de 19 anos e atual número 27 do mundo, venceu o ex-número 2 do ranking por 7-6 e 6-3 em 1 hora e 55 minutos de partida. É a segunda vitória do brasileiro sobre Rude em pouco mais de 2 meses. Em junho, Fonseca também havia derrotado o norueguês nas oitavas de final de Roland Garros. Agora, Fonseca enfrenta o americano Ben Shelton, atual campeão do torneio e número 5 do mundo.
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0: Sábado, 8 de agosto de 2026. Imprensa francesa vê eleição brasileira como pleito decisivo entre soberania e ingerências de Trump. Um museu no sudoeste da França abriga coleção de arte única e excepcional da crítica de arte, curadora e galerista brasileira Cérès Franco. No Balada Musical deste sábado, vamos conhecer um electrofolk vindo da África do Sul. Exposição no Museu Carnavalet, em Paris, mostra o poder feminino na França do século XVII.
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5: Nesta semana, a imprensa francesa dedica amplo espaço à eleição brasileira de outubro, marcada pelo confronto entre Luiz Inácio Lula da Silva e Flávio Bolsonaro. No Le Point, o tom é de gravidade. A revista descreve um país pressionado por estagnação econômica, inflação persistente e uma democracia tensionada pela polarização. O texto apresenta a disputa como um eterno retorno, lembrando que Lula, aos 80 anos, tenta se afirmar como defensor da soberania e do vínculo com a China, enquanto Flávio se apoia na figura paterna e enfrenta o escândalo envolvendo o banqueiro Daniel Vorcaro, acusado de fraude. O Leseco adota uma leitura mais irônica ao destacar o desgaste de Lula após décadas de vida pública. O jornal observa que o presidente evita escolher um sucessor e insiste que ninguém tem tanta experiência quanto eu. A publicação ressalta que o eleitor vota mais contra do que a favor de algum candidato. O jornal também lembra que Flávio, seguindo os passos do pai, foi atingido por suspeitas de corrupção, reforçando a sensação de que a disputa se apoia mais no medo do adversário do que em projetos claros. No Le Figaro, a campanha aparece sob a sombra de Donald Trump. O jornal destaca que o presidente norte-americano apoiou candidatos de direita na região e impôs tarifas sucessivas ao Brasil. Segundo o jornal, o governo brasileiro chegou a negar vistos a representantes dos Estados Unidos para evitar instrumentalização política antes do pleito. O Le Monde reforça esse quadro ao relatar a convenção do Partido dos Trabalhadores em São Paulo, onde Lula lançou sua campanha afirmando estar em plena forma. O jornal descreve ainda o peso da criminalidade e da corrupção no Brasil e lembra que tanto Flávio quanto um dos filhos de Lula enfrentam investigações. A publicação também menciona o discurso do presidente sobre defesa militar e proteção de terras raras num contexto de disputa geopolítica envolvendo China, Estados Unidos e Europa.
2: Reportagem Adriana Brandão.
6: O Museu Cérès Franco, no sudoeste da França, abriga a coleção de arte excepcional da crítica, curadora e galerista brasileira. Depois de 3 anos fechada para a reforma, a instituição, instalada em uma antiga cooperativa vinícola de Montolieu, reabre a partir de 20 de junho. A gaúcha Cérès Franco foi uma pioneira. Ao organizar uma primeira exposição em 1962, intitulada L'œil de bœuf, ou Olho de Boi, ela pediu aos artistas que realizassem somente obras em formato redondo ou oval, rompendo com o padrão quadrado vigente e desafiando a estética burguesa. O princípio norteou seu percurso. Cérès Franco foi a primeira brasileira a abrir uma galeria de arte em Paris, batizada naturalmente L'œil de bœuf. A brasileira defendia uma arte sem fronteiras. Ela foi uma das primeiras a divulgar na França a arte bruta e naïf do Brasil, na época ainda pouco conhecida e marginalizada. A galerista estabeleceu um diálogo entre artistas populares e autodidatas com as vanguardas artísticas do Brasil, Europa e outras regiões. Para o diretor da Cooperativa Museu Cérès Franco, Maximilien Fortier, a liberdade define a singularidade da colecionadora brasileira.
4: Ceres Franco, déjà, il faut se dire que c'est avant tout un destin qui est particulier, qui aussi...
7: Antes de mais nada, é preciso dizer que raramente uma pessoa na história da arte misturou tanto o pessoal e o profissional, especialmente no que diz respeito aos seus amigos, que eram quase todos artistas e com os quais ela solicitava produções com muita frequência. O que também é bastante original é o fato de ela apreciar muito a figuração, a cor e também o aspecto internacional, um termo que a define e com o qual ela mesma se definia, é acima de tudo a liberdade.
6: Em 1995, a brasileira fechou a galeria em Paris e instalou sua vasta e singular coleção de arte moderna e contemporânea em duas casas no sudoeste da França, que abriu ao público. 6 anos antes de morrer, doou, em 2015, a coleção de mais de 1.700 quadros de artistas de 39 nacionalidades a Montolieu, um vilarejo de apenas 800 habitantes, mas com 16 livrarias, conhecido como a cidade do livro e das artes. A coleção foi instalada em uma antiga cooperativa vinícola. O belo prédio em estilo Art Deco passou por reformas durante 3 anos para melhorar sua acessibilidade. Antes da reabertura, a instituição ganhou o selo de Museu da França.
4: Nous sommes Musée de France depuis le 2 décembre 2025.
7: Somos um museu da França desde 2 de dezembro de 2025, algo que Ceres Franco desejava conceder à sua coleção para poder preservá-la, especialmente garantindo sua transmissão às gerações futuras.
6: A cooperativa Museu Ceres Franco reabre com 2 exposições. A mais importante delas, Os Aventureiros do Olho de Boi, reúne 185 obras de 100 artistas para homenagear a colecionadora brasileira.
4: Les Aventuriers de l'Œil de Bœuf. Il s'agit d'une exposition qui va permettre de...
7: Les Aventuriers de l'Œil de Bœuf é uma exposição que permite reconstituir a trajetória de Ceres Franco entre 1962 e 1972, ou seja, o período em que ela foi curadora e em que vemos que, partindo da crítica de arte e da escrita, ela acabará se tornando galerista. Nessa exposição, temos cerca de 20 artistas brasileiros ou de origem brasileira. Essa é uma característica de Ceres Franco, que expôs bastante arte naïve brasileira e buscou, por meio do L'Œil de Bœuf e de diversas outras exposições, valorizar as obras de seu país natal.
6: Corneille, Chaibiá, Ceres Franco, Poemas para o Mundo é a segunda exposição montada para a reabertura da Cooperativa Museu de Montolieu. A jornalista brasileira e editora da publicação francesa Beaux-Arts, Débora Berthold, não conhecia muito bem o trabalho de Ceres Franco e ficou feliz com a descoberta. Ela acredita que a reinauguração do museu irá contribuir para o devido reconhecimento da brasileira na história da arte.
8: Realmente, gente, são um nome que eu tinha ouvido bem vagamente. Na verdade, ela foi uma pioneira da crítica de arte aqui na França e mesmo na história da crítica de arte. Essa galeria L'Œil de Bœuf foi realmente um lugar super importante para as vanguardas artísticas da Escola de Paris nos anos 70 e 60. Então, estou bastante surpresa e bastante feliz com essa visita. Eu acho que a gente vai ouvir falar bastante dela agora, nesses próximos meses, quando o museu reabrir. É interessante porque os franceses também vão redescobrir essa personalidade, que é interessante não só para o Brasil, em termos de história da arte, da crítica de arte brasileira, mas da França também, internacional, porque ela trabalhava com artistas do mundo todo. Tendo estudado história da arte e crítica de arte, eu posso afirmar que ela não é tão conhecida como ela deveria ser. E talvez esse seja, então, o primeiro passo para restabelecer o papel dela na crítica de arte mundial, como uma brasileira, uma mulher brasileira em Paris.
6: As duas exposições de reabertura da Cooperativa Museu Ceres Franco em Montolieu ficam em cartaz até 3 de janeiro de 2027.
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9: Olá, bonjour. Chegou aquele momento em que levamos vocês, nossos ouvintes internautas, para a balada, junto com artistas e grupos em destaque na programação musical da RFI. Hoje ao som do músico sul-africano Bongezil e Mabandla. Aumente o som.
10: Eu vou,
9: Bungezil Imabandla é um cantor e compositor natural de Tsolo, uma pequena cidade no sudeste da África do Sul. Ele é uma figura célebre da cena eletrofolk sul-africana, muito conhecido por propor uma mistura das tradições culturais do leste do país com sonoridades eletrônicas contemporâneas e letras cantadas na língua isicosa. A música sempre fez parte da vida do Bungeziwe. Quando pequeno, ele integrava o coral da igreja, o que moldou tanto a técnica vocal dele quanto a relação emocional com o canto e a composição. Mais tarde, ele se muda para Joanesburgo, onde ingressa na renomada AFDA, uma universidade que é especializada em arte, cinema e indústrias criativas. E lá, o Bungeziwe vai definir a sua linguagem artística, que é intimista, espiritual e profundamente ligada à cultura Xhosa. E ele vai começar, então, a subir nos palcos, a apresentar as suas primeiras composições ao público.

0: O primeiro álbum de estúdio do Bongezil e Mabandla é gravado em 2012, se chama Umlilo, que dá nome à música que a gente está ouvindo aí ao fundo. Naquele ano, esse trabalho chamou a atenção da RFI, onde o Bongezil foi um dos 10 finalistas do prêmio Descobertas. O segundo disco dele, Mangaliso, chega 5 anos depois e esse trabalho vai ser fundamental para alavancar a carreira dele, porque vai concorrer como melhor disco no South African Music Awards. O clipe de Baobã, uma das faixas aí desse álbum, vai ser premiado e o Bongezil vai então entrar na programação de grandes festivais de música. Alguns discos, palcos e anos depois, Bongezil e Mabandla se tornam um nome consagrado do afrofolk. Ele que construiu a sua identidade artística em torno da sua bela voz, com toda a riqueza da sonoridade do Isi Kosa e letras extremamente introspectivas e intimistas. Ele lançou em junho, pelo selo Black Major, seu 6º álbum, Dingumbani, que em português significa Quem Sou Eu. Bongezil conversou com a minha colega Lizage Roldini sobre esse trabalho. Vamos ouvi-lo.
1: I think over the last few years I've had this question of who am I?
2: Acho que nos últimos anos tenho me feito essa pergunta: quem sou eu? E por mais que seja uma pergunta, também vejo isso como uma afirmação e uma exploração. Acredito que saber quem você é muito importante na vida, porque isso orienta o caminho para onde você está indo. E acho que quando você sabe quem é, consegue ter um senso de direção. Você consegue entender qual é o próximo passo. Foi por isso que dei ao meu álbum o nome Indingwambani, Quem Sou Eu? Porque acredito que essa é uma pergunta fundamental e muito importante para mim neste momento e para todo mundo.
0: Dingumbani tem 18 faixas, algumas com uma identidade folk kosa, outras mais eletrônicas minimalistas e algumas até arrastando o pé ali pro lado do indie. Mas todas são imersivas, emocionais e cinematográficas, como se fossem mesmo trilhas sonoras de um filme, como é o caso de Dingy, que a gente está ouvindo aí ao fundo, com a participação do camaronês Blik Bassi. Aliás, esse é um traço muito forte nas composições do Bongezil, uma música de narrativa com um storytelling que nos envolve e nos carrega para esse universo tão único dele. É desse disco que escolhemos a faixa Zama, que vai encerrar esse balada musical com produção técnica de Helena Vril. Eu lembro que você pode nos ouvir todos os sábados nos nossos programas, no nosso site rfibrasil.com e também no Deezer e no Spotify. Deixo vocês ao som da faixa Zama, de Bongezil e Mabandla. Aumente o som!

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1: Símbolo da literatura francesa, Madame de Sévigné costuma ser lembrada pelas centenas de cartas que escreveu à filha ao longo do século XVII. Mas uma nova exposição no Museu Carnavalet de Paris convida o público a rever essa imagem. Em vez da escritora solitária, a mostra a reinsere em uma rede de mulheres aristocratas e intelectuais que participaram ativamente da vida cultural francesa. Segundo o curador David Simonet, esse é justamente um dos principais objetivos da exposição.
2: Estamos trabalhando em torno dessas mulheres intelectuais do século XVII que hoje aprendemos a reencontrar e a reconhecer. Nessa verdade, percebemos que Madame de Sévigné não estava sozinha de forma alguma. Ela fazia parte de uma rede de mulheres cultas e extraordinárias que receberam uma denominação, preciosas. Um termo concebido justamente para depreciá-las. Trata-se de círculos conduzidos por mulheres da nobreza parisiense. Por um lado, esses círculos eram espaços de troca e debate, e por outro, permitiam que as mulheres, e particularmente Madame Sévigné, continuassem a se instruir, a estudar e a aprender.
1: Esses salões literários florescem em uma França ainda marcada pelas memórias das guerras religiosas e por uma aristocracia acostumada à violência dos duelos e das disputas de poder.
2: Outro aspecto interessante é que Madame de Sévigné nunca exerceu um cargo oficial na corte. Ela não desempenhava nenhuma função junto à família real, mas, como marquesa, frequentava regularmente a corte. O que é interessante é que justamente a ausência de uma função oficial lhe permitiu desenvolver um olhar extremamente aguçado e distanciado sobre aquilo que se convencionou chamar de intrigas da corte, disputas internas que marcavam a vida cortesã. O resultado são páginas extraordinárias nas quais vemos claramente essas guerras de poder travadas nos bastidores da corte.
1: A exposição procura mostrar também que as cartas de Madame de Sévigné vão muito além da literatura. Durante muito tempo, elas foram vistas como uma elegante crônica do reinado de Luís XIV. Hoje, os historiadores enxergam nelas uma fonte histórica de primeira ordem. A marquesa circulava entre pessoas próximas ao rei e aos centros de decisão. Suas cartas registram episódios políticos que nem sempre apareciam nas publicações oficiais da época.
2: Essa mulher possuía uma formação muito sólida para a escrita. Ela não escrevia simplesmente ao sabor dos acontecimentos. A marquesa estava cercada de pessoas próximas à corte e aos círculos do poder. E por isso, sua visão do século, assim como sua leitura dos acontecimentos de Paris e do reino, são particularmente interessantes. Em uma de suas cartas, por exemplo, ela escreve: "Vou lhe contar o que as gazetas não contam. Tratava-se de um gesto engajado, de um ato político importante que aparece com clareza em sua correspondência."
1: A escolha do Museu Carnavalet para receber a exposição não é um mero detalhe. O museu ocupa justamente o Hotel Carnavalet, residência onde Madame de Sévigné viveu durante cerca de 20 anos.
2: Temos a sorte de apresentar essa exposição no próprio Hotel Carnavalet. Ela viveu ali durante cerca de 20 anos. Naquela época, o Marais era um lugar absolutamente excepcional em Paris, um dos bairros mais elegantes e disputados da cidade. Na exposição, não mostramos apenas cartas. Evidentemente, apresentamos também uma grande quantidade de objetos, pinturas, retratos, esculturas e objetos do cotidiano. Em resumo, buscamos recuperar a atmosfera do século XVII e recriá-la no percurso da exposição.
1: Fundado em 1880 e renovado recentemente, o Museu Carnavalet é dedicado exclusivamente à história de Paris, com milhares de obras e ambientes históricos preservados. Ele oferece um panorama único da capital francesa e do mundo em que viveu Madame de Sévigné. A exposição Madame de Sévigné Cartas Parisienses fica em cartaz no Museu Carnavalet até o dia 23 de agosto de 2026.

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1: Ataques russos contra Kiev e cidades próximas deixaram pelo menos 3 mortos e 7 feridos na madrugada deste sábado. Entre os mortos está uma criança. Segundo os serviços de emergência, o ataque atingiu a localidade de Pukivka, nos arredores da capital. Em Kiev, 4 pessoas ficaram feridas e houve incêndios em 2 bairros. A defesa antiaérea ucraniana enfrenta a falta de interceptadores para derrubar os mísseis russos. O presidente Volodymyr Zelensky pede novos sistemas de defesa aos países ocidentais. Zelensky chegou neste sábado à Sérvia, um dos poucos países europeus que mantém relações próximas com Moscou. Mesmo assim, o governo sérvio afirma ter enviado ajuda não militar à Ucrânia. O vulcão Etna, um dos mais ativos do mundo, voltou a entrar em erupção neste sábado na Sicília, sul da Itália. A atividade vulcânica provocou a suspensão dos voos que chegariam ao aeroporto de Catânia, que atende a região leste da ilha. Segundo as autoridades, a medida foi tomada por causa da presença de cinzas vulcânicas na atmosfera. Com 3.324 metros de altitude, o Etna é o vulcão ativo mais alto da Europa. Ele registra erupções frequentes há milhares de anos. O aeroporto de Catânia recebeu cerca de 12 milhões de passageiros em 2024 e é uma das principais portas de entrada para a Sicília, um dos destinos turísticos mais procurados da Itália. As colheitas de uva começaram neste sábado na Borgonha, na França, com as primeiras vinhas destinadas à produção de espumantes. É um novo recorde de antecipação atribuído às ondas sucessivas de calor. Na região de Saône-et-Loire, os produtores começaram a colheita dos espumantes em 8 de agosto. O recorde anterior havia sido registrado em 2022, no dia 13 de agosto. Para os chamados vinhos tranquilos, que não são espumantes, a colheita deve começar na próxima semana. Os vinhos brancos devem ser colhidos por volta de 18 a 20 de agosto e os tintos entre os dias 20 e 25. Segundo os produtores, a seca e o calor intenso reduziram o ritmo de maturação das uvas. Com isso, a produção deve ser menor. Apesar da queda na quantidade, os produtores esperam uma boa qualidade das uvas. Horas e 30 minutos em Paris, 6:30 pelo horário de Brasília. 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
1: Bom dia, verão em Paris, no momento 23 graus. Vamos aos destaques desta edição. Colômbia. Novo presidente de La Espriella anuncia luta ao narcoterrorismo e fim da negociação com grupos armados. Ataques russos atingem região de Kiev. Presidente ucraniano visita a Sérvia em busca de apoio. Vulcão Etna volta a entrar em erupção na Itália. Mais informações a seguir. Em discurso de posse em uma base militar em Cali, o novo presidente da Colômbia promete lutar contra o narcoterrorismo. De Cali, informações com Pedro Panunzio.
3: Diante de centenas de militares das Forças Armadas colombianas reunidos em uma base militar em Cali, Abelardo de la Espriella, em seu primeiro discurso como presidente da Colômbia, afirmou que o combate ao que classificou como narcoterrorismo estará no centro das suas ações durante os próximos 4 anos de governo. Ele afirmou que a opção pelo diálogo está esgotada, sinalizando o fim da estratégia de negociação com grupos armados que passou a orientar a política de segurança colombiana a partir do acordo de paz firmado com as Farc em 2016 durante o governo de Juan Manuel Santos. A declaração também representa uma ruptura com a política adotada por seu antecessor, Gustavo Petro, que tentou ampliar essa estratégia por meio da chamada paz total. De La Espriella afirmou que uma das primeiras ações de seu governo será classificar grupos como narcoterroristas com o objetivo de garantir uma espécie de arcabouço legal para a atuação das forças de segurança no combate ao crime. O novo presidente disse que divulgará uma lista com as organizações enquadradas nessa categoria, mas não detalhou quais critérios serão adotados para essa classificação. Embora a Colômbia não tenha de fato vivido um período de paz nos últimos 10 anos, analistas especializados em segurança, consultados pela RFI, avaliam que as novas políticas anunciadas pelo presidente tendem a intensificar a violência no país. De Cali, na Colômbia, para a RFI, Pedro Panunzio.
1: Ataques russos contra Kiev e cidades próximas deixaram pelo menos 3 mortos e 7 feridos na madrugada deste sábado. Entre os mortos está uma criança. Segundo os serviços de emergência, o ataque atingiu a localidade de Pukivka, nos arredores da capital. Em Kiev, 4 pessoas ficaram feridas e houve incêndios em 2 bairros. A defesa antiaérea ucraniana enfrenta falta de interceptadores para derrubar os mísseis russos. O presidente Volodymyr Zelensky pede novos sistemas de defesa aos países ocidentais. Zelensky chegou neste sábado à Sérvia, um dos poucos países europeus que mantém relações próximas com Moscou. Mesmo assim, o governo sérvio afirma ter enviado ajuda não militar à Ucrânia. Na sexta-feira, o Senado dos Estados Unidos aprovou novas sanções contra a Rússia, com foco na indústria de petróleo e gás. O vulcão Etna, um dos mais ativos do mundo, voltou a entrar em erupção neste sábado na Sicília, no sul da Itália. A atividade vulcânica provocou a suspensão dos voos que chegariam ao aeroporto de Catânia, que atende a região leste da ilha. Segundo as autoridades, a medida foi tomada por causa da presença de cinzas vulcânicas na atmosfera. Os voos de partida que estavam no aeroporto continuaram normalmente. As colheitas de uva começaram neste sábado na Borgonha, com as primeiras vinhas destinadas à produção de espumantes. É um novo recorde de antecipação atribuídas às ondas sucessivas de calor. Na região de Saône-et-Loire, os produtores começaram a colheita dos espumantes em 8 de agosto. O recorde anterior havia registrado em 2022, no dia 13 de agosto. Para os chamados vinhos tranquilos, que não são espumantes, a colheita deve começar na próxima semana. O brasileiro João Fonseca avançou às oitavas de final do Masters do Canadá em Montreal, após vencer o norueguês Casper Ruud por 2-0. Fonseca, de 19 anos e atual número 27 do mundo, venceu o ex-número 2 do ranking por 7-6 e 6-3 em 1h55 de partida. É a segunda vitória do brasileiro sobre Ruud em pouco mais de 2 meses. Em junho, Fonseca também havia derrotado o norueguês nas oitavas de final de Roland Garros. Agora, Fonseca enfrenta o americano Ben Shelton, atual campeão do torneio e número 5 do mundo.
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1: Sábado, 8 de agosto de 2026. Imprensa francesa vê eleição brasileira como pleito decisivo entre soberania e ingerências de Trump. Um museu no sudoeste da França abriga coleção de arte única e excepcional da crítica de arte, curadora e galerista brasileira Cérès Franco. No Balada Musical deste sábado, vamos conhecer um electrofolk vindo da África do Sul. Exposição no Museu Carnavalet, em Paris, mostra o poder feminino na França do século XVII.
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4: Nesta semana, a imprensa francesa dedica amplo espaço à eleição brasileira de outubro, marcada pelo confronto entre Luiz Inácio Lula da Silva e Flávio Bolsonaro. No Le Point, o tom é de gravidade. A revista descreve um país pressionado por estagnação econômica, inflação persistente e uma democracia tensionada pela polarização. O texto apresenta a disputa como um eterno retorno, lembrando que Lula, aos 80 anos, tenta se afirmar como defensor da soberania e do vínculo com a China, enquanto Flávio se apoia na figura paterna e enfrenta o escândalo envolvendo o banqueiro Daniel Vorcaro, acusado de fraude. O Leseco adota uma leitura mais irônica ao destacar o desgaste de Lula após décadas de vida pública. O jornal observa que o presidente evita escolher um sucessor e insiste que ninguém tem tanta experiência quanto eu. A publicação ressalta que o eleitor vota mais contra do que a favor de algum candidato. O jornal também lembra que Flávio, seguindo os passos do pai, foi atingido por suspeitas de corrupção, reforçando a sensação de que a disputa se apoia mais no medo do adversário do que em projetos claros. No Le Figaro, a campanha aparece sob a sombra de Donald Trump. O jornal destaca que o presidente norte-americano apoiou candidatos de direita na região e impôs tarifas sucessivas ao Brasil. Segundo o jornal, o governo brasileiro chegou a negar vistos a representantes dos Estados Unidos para evitar instrumentalização política antes do pleito. O Le Monde reforça esse quadro ao relatar a convenção do Partido dos Trabalhadores em São Paulo, onde Lula lançou sua campanha afirmando estar em plena forma. O jornal descreve ainda o peso da criminalidade e da corrupção no Brasil e lembra que tanto Flávio quanto um dos filhos de Lula enfrentam investigações. A publicação também menciona o discurso do presidente sobre defesa militar e proteção de terras raras num contexto de disputa geopolítica envolvendo China, Estados Unidos e Europa.
0: Reportagem Adriana Brandão.
5: O Museu Ceres Franco, no sudoeste da França, abriga a coleção de arte excepcional da crítica, curadora e galerista brasileira. Depois de 3 anos fechada para a reforma, a instituição, instalada em uma antiga cooperativa vinícola de Montolieu, reabre a partir de 20 de junho. A gaúcha Ceres Franco foi uma pioneira ao organizar uma primeira exposição em 1962, intitulada L'œil de bœuf, ou O Olho de Boi. Ela pediu aos artistas que realizassem somente obras em formato redondo ou oval, rompendo com o padrão quadrado vigente e desafiando a estética burguesa. O princípio norteou o seu percurso. Ceres Franco foi a primeira brasileira a abrir uma galeria de arte em Paris, batizada naturalmente L'œil de bœuf. A brasileira defendia uma arte sem fronteiras. Ela foi uma das primeiras a divulgar na França a arte bruta e naïf do Brasil, na época ainda pouco conhecida e marginalizada. A galerista estabeleceu um diálogo entre artistas populares e autodidatas com as vanguardas artísticas do Brasil, Europa e outras regiões. Para o diretor da Cooperativa Museu Ceres Franco, Maximilien Fortier, a liberdade define a singularidade da colecionadora brasileira.
6: Ceres Franco, déjà, il faut se dire que c'est avant tout un destin qui est particulier.
7: Antes de mais nada, é preciso dizer que raramente uma pessoa na história da arte misturou tanto o pessoal e o profissional, especialmente no que diz respeito aos seus amigos, que eram quase todos artistas e com os quais ela solicitava produções com muita frequência. O que também é bastante original é o fato de ela apreciar muito a figuração, a cor e também o aspecto internacional, um termo que a define e com o qual ela mesma se definia, é acima de tudo a liberdade.
6: Em 1995,
5: a brasileira fechou a galeria em Paris e instalou sua vasta e singular coleção de arte moderna e contemporânea em 2 casas no sudoeste da França, que abriu ao público. 6 anos antes de morrer, doou, em 2015, a coleção de mais de 1.700 quadros de artistas de 39 nacionalidades a Montolieu, um vilarejo de apenas 800 habitantes, mas com 16 livrarias, conhecido como a cidade do livro e das artes. A coleção foi instalada em uma antiga cooperativa vinícola. O belo prédio em estilo Art Deco passou por reformas durante 3 anos para melhorar sua acessibilidade. Antes da reabertura, a instituição ganhou o selo de Museu da França.
6: Nous sommes Musée de France depuis le 2 décembre 2025.
7: Somos um museu da França desde 2 de dezembro de 2025, algo que Séries Franco desejava conceder à sua coleção para poder preservá-la, especialmente garantindo sua transmissão às gerações futuras.
5: A cooperativa Museu Séries Franco reabre com 2 exposições. A mais importante delas, Os Aventureiros do Olho de Boi, reúne 185 obras de 100 artistas para homenagear a colecionadora brasileira.
6: Les Aventuriers de l'Œil de Bœuf. Il s'agit d'une exposition qui va permettre de
7: Les Aventuriers de l'Œil de Bœuf é uma exposição que permite reconstituir a trajetória de Séries Franco entre 1962 e 1972, ou seja, o período em que ela foi curadora e em que vemos que, partindo da crítica de arte e da escrita, ela acabará se tornando galerista. Nessa exposição, temos cerca de 20 artistas brasileiros ou de origem brasileira. Essa é uma característica de Séries Franco, que expôs bastante arte naïve brasileira e buscou, por meio do L'Œil de Bœuf e de diversas outras exposições, valorizar as obras de seu país natal.
5: Corneille, Chaibiá, Séries Franco, Poemas para o Mundo é a segunda exposição montada para a reabertura da Cooperativa Museu de Montolieu. A jornalista brasileira e editora da publicação francesa Beaux-Arts, Débora Berthold, não conhecia muito bem o trabalho de Séries Franco e ficou feliz com a descoberta. Ela acredita que a reinauguração do museu irá contribuir para o devido reconhecimento da brasileira na história da arte.
8: Realmente, um nome que eu tinha ouvido bem vagamente. Na verdade, ela foi uma pioneira da crítica de arte aqui na França e mesmo na história da crítica de arte. Essa galeria L'Œil de Bœuf foi realmente um lugar super importante para as vanguardas artísticas da Escola de Paris nos anos 70 e 60. Então, estou bastante surpresa e bastante feliz com essa visita. Eu acho que a gente vai ouvir falar bastante dela agora, nesses próximos meses, quando o museu reabrir. É interessante porque os franceses também vão redescobrir essa personalidade, que é interessante não só para o Brasil, em termos de história da arte, da crítica de arte brasileira, mas da França também, internacional, porque ela trabalhava com artistas do mundo todo. Tendo estudado história da arte e crítica de arte, eu posso afirmar que ela não é tão conhecida como ela deveria ser. E talvez esse seja, então, o primeiro passo para restabelecer o papel dela na crítica de arte mundial, como uma brasileira, uma mulher brasileira em Paris.
5: As 2 exposições de reabertura da Cooperativa Museu Séries Franco em Montolieu ficam em cartaz até 3 de janeiro de 2027.
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9: Olá, bonjour. Chegou aquele momento em que levamos vocês, nossos ouvintes internautas, para a balada, junto com artistas e grupos em destaque na programação musical da RFI. Hoje ao som do músico sul-africano Bongezil e Mabandla. Aumente o som. Bongezil e Mabandla é um cantor e compositor natural de Tsolo, uma pequena cidade no sudeste da África do Sul. Ele é uma figura célebre da cena eletrofolk sul-africana, muito conhecido por propor uma mistura das tradições culturais do leste do país com sonoridades eletrônicas contemporâneas e letras cantadas na língua isicosa. A música sempre fez parte da vida do Bongezil. Quando pequeno, ele integrava o coral da igreja, o que moldou tanto a técnica vocal dele quanto a relação emocional com o canto e a composição. Mais tarde, ele se muda para Joanesburgo, onde ingressa na renomada AFDA, uma universidade que é especializada em arte, cinema e indústrias criativas. E lá, o Bongezil vai definir a sua linguagem artística, que é intimista, espiritual e profundamente ligada à cultura Xhosa. E ele vai começar, então, a subir nos palcos, a apresentar as suas primeiras composições ao público. Calma.

0: O primeiro álbum de estúdio do Bongezil e Mabandla é gravado em 2012, se chama Umlilo, que dá nome à música que a gente está ouvindo aí ao fundo. Naquele ano, esse trabalho chamou a atenção da RFI, onde o Bongezil foi um dos 10 finalistas do prêmio Descobertas. O segundo disco dele, Mangaliso, chega 5 anos depois e esse trabalho vai ser fundamental para alavancar a carreira dele, porque vai concorrer como melhor disco no South African Music Awards. O clipe de Baobã, uma das faixas aí desse álbum, vai ser premiado e o Bongezil vai então entrar na programação de grandes festivais de música. Alguns discos, palcos e anos depois, Bongezil e Mabandla se tornam um nome consagrado do afrofolk. Ele que construiu a sua identidade artística em torno da sua bela voz, com toda a riqueza da sonoridade do Isi Kosa e letras extremamente introspectivas e intimistas. Ele lançou em junho, pelo selo Black Major, seu 6º álbum, Dingumbani, que em português significa Quem Sou Eu. Bongezil conversou com a minha colega Lizage Roldini sobre esse trabalho. Vamos ouvi-lo.
1: I think over the last few years I've had this question of who am I?
2: Acho que nos últimos anos tenho me feito essa pergunta: quem sou eu? E por mais que seja uma pergunta, também vejo isso como uma afirmação e uma exploração. Acredito que saber quem você é muito importante na vida, porque isso orienta o caminho para onde você está indo. E acho que quando você sabe quem é, consegue ter um senso de direção. Você consegue entender qual é o próximo passo. Foi por isso que dei ao meu álbum o nome Indingwambani, Quem Sou Eu? Porque acredito que essa é uma pergunta fundamental e muito importante para mim neste momento e para todo mundo.
0: Dingumbani tem 18 faixas, algumas com uma identidade folk Kosa, outras mais eletrônicas minimalistas e algumas até arrastando o pé ali pro lado do indie. Mas todas são imersivas, emocionais e cinematográficas, como se fossem mesmo trilhas sonoras de um filme, como é o caso de Dingy, que a gente está ouvindo aí ao fundo, com a participação do camaronês Blik Bessie. Aliás, esse é um traço muito forte nas composições do Bongezil, uma música de narrativa com um storytelling que nos envolve e nos carrega para esse universo tão único dele. É desse disco que escolhemos a faixa Zama, que vai encerrar esse balada musical com produção técnica de Helena Vril. 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Deixo vocês ao som da faixa Zama, de Bongezil e Mabandla. Aumente o som!

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1: Símbolo da literatura francesa, Madame de Sévigné costuma ser lembrada pelas centenas de cartas que escreveu à filha ao longo do século XVII. Mas uma nova exposição no Museu Carnavalet de Paris convida o público a rever essa imagem. Em vez da escritora solitária, a mostra a reinsere em uma rede de mulheres aristocratas e intelectuais que participaram ativamente da vida cultural francesa. Segundo o curador David Simonet, esse é justamente um dos principais objetivos da exposição.
2: Estamos trabalhando em torno dessas mulheres intelectuais do século XVII que hoje aprendemos a reencontrar e a reconhecer. Nessa verdade, percebemos que Madame de Sévigné não estava sozinha de forma alguma. Ela fazia parte de uma rede de mulheres cultas e extraordinárias que receberam uma denominação, preciosas. Um termo concebido justamente para depreciá-las. Trata-se de círculos conduzidos por mulheres da nobreza parisiense. Por um lado, esses círculos eram espaços de troca e debate, e por outro, permitiam que as mulheres, e particularmente Madame Sévigné, continuassem a se instruir, a estudar e a aprender.
1: Esses salões literários florescem em uma França ainda marcada pelas memórias das guerras religiosas e por uma aristocracia acostumada à violência dos duelos e das disputas de poder.
2: Outro aspecto interessante é que Madame de Sévigné nunca exerceu um cargo oficial na corte. Ela não desempenhava nenhuma função junto à família real, mas, como marquesa, frequentava regularmente a corte. O que é interessante é que justamente a ausência de uma função oficial lhe permitiu desenvolver um olhar extremamente aguçado e distanciado sobre aquilo que se convencionou chamar de intrigas da corte, disputas internas que marcavam a vida cortesã. O resultado são páginas extraordinárias nas quais vemos claramente essas guerras de poder travadas nos bastidores da corte.
1: A exposição procura mostrar também que as cartas de Madame de Sévigné vão muito além da literatura. Durante muito tempo, elas foram vistas como uma elegante crônica do reinado de Luís XIV. Hoje, os historiadores enxergam nelas uma fonte histórica de primeira ordem. A marquesa circulava entre pessoas próximas ao rei e aos centros de

0: important qui va apparaître dans ces lettres.
1: A escolha do Museu Carnavalier para receber a exposição não é um mero detalhe. O museu ocupa justamente o Hotel Carnavalier, residência onde Madame de Sévigné viveu durante cerca de 20 anos.
0: On a la chance de présenter l'exposition au cœur même.
2: Temos a sorte de apresentar essa exposição no próprio Hotel Carnavalier. Ela viveu ali durante cerca de 20 anos. Naquela época, o Marais era um lugar absolutamente excepcional em Paris, um dos bairros mais elegantes e disputados da cidade. Na exposição, não mostramos apenas cartas. Evidentemente, apresentamos também uma grande quantidade de objetos, pinturas, retratos, esculturas e objetos do cotidiano. Em resumo, buscamos recuperar a atmosfera do século XVII e recriá-la no percurso da exposição.
1: Fundado em 1880 e renovado recentemente, o Museu Carnavalier é dedicado exclusivamente à história de Paris, com milhares de obras e ambientes históricos preservados. Ele oferece um panorama único da capital francesa e do mundo em que viveu Madame de Sévigné. A exposição Madame de Sévigné, Cartas Parisienses, fica em cartaz no Museu Carnavalier até o dia 23 de agosto de 2026.

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1: Ataques russos contra Kiev e cidades próximas deixaram pelo menos 3 mortos e 7 feridos na madrugada deste sábado. Entre os mortos está uma criança. Segundo os serviços de emergência, o ataque atingiu a localidade de Pukivka, nos arredores da capital. Em Kiev, 4 pessoas ficaram feridas e houve incêndios em 2 bairros. A defesa antiaérea ucraniana enfrenta a falta de interceptadores para derrubar os mísseis russos. O presidente Volodymyr Zelensky pede novos sistemas de defesa aos países ocidentais. Zelensky chegou neste sábado à Sérvia, um dos poucos países europeus que mantém relações próximas com Moscou. Mesmo assim, o governo sérvio afirma ter enviado ajuda não militar à Ucrânia. O vulcão Etna, um dos mais ativos do mundo, voltou a entrar em erupção neste sábado na Sicília, sul da Itália. A atividade vulcânica provocou a suspensão dos voos que chegariam ao aeroporto de Catânia, que atende a região leste da ilha. Segundo as autoridades, a medida foi tomada por causa da presença de cinzas vulcânicas na atmosfera. Com 3.324 metros de altitude, o Etna é o vulcão ativo mais alto da Europa. Ele registra erupções frequentes há milhares de anos. O aeroporto de Catânia recebeu cerca de 12 milhões de passageiros em 2024 e é uma das principais portas de entrada para a Sicília, um dos destinos turísticos mais procurados da Itália. As colheitas de uva começaram neste sábado na Borgonha, na França, com as primeiras vinhas destinadas à produção de espumantes. É um novo recorde de antecipação atribuído às ondas sucessivas de calor. Na região de Saône-et-Loire, os produtores começaram a colheita dos espumantes em 8 de agosto. O recorde anterior havia sido registrado em 2022, no dia 13 de agosto. Para os chamados vinhos tranquilos, que não são espumantes, a colheita deve começar na próxima semana. Os vinhos brancos devem ser colhidos por volta de 18 a 20 de agosto e os tintos entre os dias 20 e 25. Segundo os produtores, a seca e o calor intenso reduziram o ritmo de maturação das uvas. Com isso, a produção deve ser menor. Apesar da queda na quantidade, os produtores esperam uma boa qualidade das uvas.
2: Onze horas e 30 minutos.

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0: Bom dia, verão em Paris, no momento 23 graus. Vamos aos destaques desta edição. Colômbia. Novo presidente de La Espriella anuncia luta ao narcoterrorismo e fim da negociação com grupos armados. Ataques russos atingem região de Kiev. Presidente ucraniano visita a Sérvia em busca de apoio. Vulcão Etna volta a entrar em erupção na Itália. Mais informações a seguir. Em discurso de posse em uma base militar em Cali, o novo presidente da Colômbia promete lutar contra o narcoterrorismo de Cali. Informações com Pedro Panunzio.
3: Diante de centenas de militares das Forças Armadas colombianas reunidos em uma base militar em Cali, Abelardo de la Espriella, em seu primeiro discurso como presidente da Colômbia, afirmou que o combate ao que classificou como narcoterrorismo estará no centro das suas ações durante os próximos 4 anos de governo. Ele afirmou que a opção pelo diálogo está esgotada, sinalizando o fim da estratégia de negociação com grupos armados que passou a orientar a política de segurança colombiana a partir do acordo de paz firmado com as Farc em 2016 durante o governo de Juan Manuel Santos. A declaração também representa uma ruptura com a política adotada por seu antecessor, Gustavo Petro, que tentou ampliar essa estratégia por meio da chamada paz total. De la Espriella afirmou que uma das primeiras ações de seu governo será classificar grupos como narcoterroristas com o objetivo de garantir uma espécie de arcabouço legal para a atuação das forças de segurança no combate ao crime. O novo presidente disse que divulgará uma lista com as organizações enquadradas nessa categoria, mas não detalhou quais critérios serão adotados para essa classificação. Embora a Colômbia não tenha de fato vivido um período de paz nos últimos 10 anos, analistas especializados em segurança, consultados pela RFI, avaliam que as novas políticas anunciadas pelo presidente tendem a intensificar a violência no país. De Cali, na Colômbia, para a RFI, Pedro Panunzio.
0: Ataques russos contra Kiev e cidades próximas deixaram pelo menos 3 mortos e 7 feridos na madrugada deste sábado. Entre os mortos está uma criança. Segundo os serviços de emergência, o ataque atingiu a localidade de Pukvika, nos arredores da capital. Em Kiev, 4 pessoas ficaram feridas e houve incêndios em 2 bairros. A defesa antiaérea ucraniana enfrenta falta de interceptadores para derrubar os mísseis russos. O presidente Volodymyr Zelensky pede novos sistemas de defesa aos países ocidentais. Zelensky chegou neste sábado à Sérvia, um dos poucos países europeus que mantém relações próximas com Moscou. Mesmo assim, o governo sérvio afirma ter enviado ajuda não militar à Ucrânia. Na sexta-feira, o Senado dos Estados Unidos aprovou novas sanções contra a Rússia, com foco na indústria de petróleo e gás. O vulcão Etna, um dos mais ativos do mundo, voltou a entrar em erupção neste sábado na Sicília, no sul da Itália. A atividade vulcânica provocou a suspensão dos voos que chegariam ao aeroporto de Catânia, que atende a região leste da ilha. Segundo as autoridades, a medida foi tomada por causa da presença de cinzas vulcânicas na atmosfera. Os voos de partida que estavam no aeroporto continuaram normalmente. As colheitas de uva começaram neste sábado na Borgonha, com as primeiras vinhas destinadas à produção de espumantes. É um novo recorde de antecipação atribuídas às ondas sucessivas de calor. Na região de Saône-et-Loire, os produtores começaram a colheita dos espumantes em 8 de agosto. O recorde anterior havia registrado em 2022, no dia 13 de agosto. Para os chamados vinhos tranquilos, que não são espumantes, a colheita deve começar na próxima semana. O brasileiro João Fonseca avançou às oitavas de final do Masters do Canadá em Montreal, após vencer o norueguês Casper Ruud por 2-0. Fonseca, de 19 anos e atual número 27 do mundo, venceu o ex-número 2 do ranking por 7-6 e 6-3 em 1 hora e 55 minutos de partida. É a segunda vitória do brasileiro sobre Ruud em pouco mais de 2 meses. Em junho, Fonseca também havia derrotado o norueguês nas oitavas de final de Roland Garros. Agora, Fonseca enfrenta o americano Ben Shelton, atual campeão do torneio e número 5 do mundo.
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0: Sábado, 8 de agosto de 2026. Imprensa francesa vê eleição brasileira como pleito decisivo entre soberania e ingerências de Trump. Um museu no sudoeste da França abriga coleção de arte única e excepcional da crítica de arte, curadora e galerista brasileira Cérès Franco. No Balada Musical deste sábado, vamos conhecer um electrofolk vindo da África do Sul. Exposição no Museu Carnavalet, em Paris, mostra o poder feminino na França do século XVII.
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5: Nesta semana, a imprensa francesa dedica amplo espaço à eleição brasileira de outubro, marcada pelo confronto entre Luiz Inácio Lula da Silva e Flávio Bolsonaro. No Le Point, o tom é de gravidade. A revista descreve um país pressionado por estagnação econômica, inflação persistente e uma democracia tensionada pela polarização. O texto apresenta a disputa como um eterno retorno, lembrando que Lula, aos 80 anos, tenta se afirmar como defensor da soberania e do vínculo com a China, enquanto Flávio se apoia na figura paterna e enfrenta o escândalo envolvendo o banqueiro Daniel Vorcaro, acusado de fraude. O Les Echos adota uma leitura mais irônica ao destacar o desgaste de Lula após décadas de vida pública. O jornal observa que o presidente evita escolher um sucessor e insiste que ninguém tem tanta experiência quanto eu. A publicação ressalta que o eleitor vota mais contra do que a favor de algum candidato. O jornal também lembra que Flávio, seguindo os passos do pai, foi atingido por suspeitas de corrupção, reforçando a sensação de que a disputa se apoia mais no medo do adversário do que em projetos claros. No Le Figaro, a campanha aparece sob a sombra de Donald Trump. O jornal destaca que o presidente norte-americano apoiou candidatos de direita na região e impôs tarifas sucessivas ao Brasil. Segundo o jornal, o governo brasileiro chegou a negar vistos a representantes dos Estados Unidos para evitar instrumentalização política antes do pleito. O Le Monde reforça esse quadro ao relatar a convenção do Partido dos Trabalhadores em São Paulo, onde Lula lançou sua campanha afirmando estar em plena forma. O jornal descreve ainda o peso da criminalidade e da corrupção no Brasil e lembra que tanto Flávio quanto um dos filhos de Lula enfrentam investigações. A publicação também menciona o discurso do presidente sobre defesa militar e proteção de terras raras num contexto de disputa geopolítica envolvendo China, Estados Unidos e Europa.
2: Reportagem Adriana Brandão.
6: O Museu Cérès Franco, no sudoeste da França, abriga a coleção de arte excepcional da crítica, curadora e galerista brasileira. Depois de 3 anos fechada para a reforma, a instituição, instalada em uma antiga cooperativa vinícola de Montolieu, reabre a partir de 20 de junho. A gaúcha Cérès Franco foi uma pioneira. Ao organizar uma primeira exposição em 1962, intitulada L'œil de bœuf, ou Olho de Boi, ela pediu aos artistas que realizassem somente obras em formato redondo ou oval, rompendo com o padrão quadrado vigente e desafiando a estética burguesa. O princípio norteou seu percurso. Cérès Franco foi a primeira brasileira a abrir uma galeria de arte em Paris, batizada naturalmente L'œil de bœuf. A brasileira defendia uma arte sem fronteiras. Ela foi uma das primeiras a divulgar na França a arte bruta e naïf do Brasil, na época ainda pouco conhecida e marginalizada. A galerista estabeleceu um diálogo entre artistas populares e autodidatas com as vanguardas artísticas do Brasil, Europa e outras regiões. Para o diretor da Cooperativa Museu Séries Franco, Maximilien Fortier, a liberdade define a singularidade da colecionadora brasileira.
4: Séries Franco, déjà, il faut se dire que c'est avant tout un destin qui est particulier.
7: Antes de mais nada, é preciso dizer que raramente uma pessoa na história da arte misturou tanto o pessoal e o profissional, especialmente no que diz respeito aos seus amigos, que eram quase todos artistas e com os quais ela solicitava produções com muita frequência. O que também é bastante original é o fato de ela apreciar muito a figuração, a cor e também o aspecto internacional, um termo que a define e com o qual ela mesma se definia, é acima de tudo a liberdade.
4: Em
6: 1995, a brasileira fechou a galeria em Paris e instalou sua vasta e singular coleção de arte moderna e contemporânea em duas casas no sudoeste da França, que abriu ao público. 6 anos antes de morrer, doou, em 2015, a coleção de mais de 1.700 quadros de artistas de 39 nacionalidades a Montolieu, um vilarejo de apenas 800 habitantes, mas com 16 livrarias, conhecido como a cidade do livro e das artes. A coleção foi instalada em uma antiga cooperativa vinícola. O belo prédio, em estilo Art Deco, passou por reformas durante 3 anos para melhorar sua acessibilidade. Antes da reabertura, a instituição ganhou o selo de Museu da França.
4: Nous sommes Musée de France depuis le 2 décembre 2025.
7: Somos um museu da França desde 2 de dezembro de 2025, algo que Séries Franco desejava conceder à sua coleção para poder preservá-la, especialmente garantindo sua transmissão às gerações futuras.
6: A cooperativa Museu Séries Franco reabre com 2 exposições. A mais importante delas, Os Aventureiros do Olho de Boi, reúne 185 obras de 100 artistas para homenagear a colecionadora brasileira.
4: Les Aventuriers de l'Œil de Bœuf. Il s'agit d'une exposition qui va permettre de
7: Les Aventuriers de l'Œil de Bœuf é uma exposição que permite reconstituir a trajetória de Séries Franco entre 1962 e 1972, ou seja, o período em que ela foi curadora e em que vemos que, partindo da crítica de arte e da escrita, ela acabará se tornando galerista. Nessa exposição, temos cerca de 20 artistas brasileiros ou de origem brasileira. Essa é uma característica de Séries Franco, que expôs bastante arte naïve brasileira e buscou, por meio do L'Œil de Bœuf e de diversas outras exposições, valorizar as obras de seu país natal.
6: Corneille, Chaibiá, Séries Franco, Poemas para o Mundo é a segunda exposição montada para a reabertura da Cooperativa Museu de Montolieu. A jornalista brasileira e editora da publicação francesa Beaux-Arts, Débora Berthold, não conhecia muito bem o trabalho de Séries Franco e ficou feliz com a descoberta. Ela acredita que a reinauguração do museu irá contribuir para o devido reconhecimento da brasileira na história da arte.
8: Realmente, gente, é um nome que eu tinha ouvido bem vagamente. Na verdade, ela foi uma pioneira da crítica de arte aqui na França e mesmo na história da crítica de arte. Essa galeria L'Œil de Bœuf foi realmente um lugar super importante para as vanguardas artísticas da Escola de Paris nos anos 70 e 60. Então, estou bastante surpresa e bastante feliz com essa visita. Eu acho que a gente vai ouvir falar bastante dela agora, esses próximos meses, quando o museu reabrir. É interessante porque os franceses também vão redescobrir essa personalidade, que é interessante não só para o Brasil, em termos de história da arte, da crítica de arte brasileira, mas da França também, internacional, porque ela trabalhava com artistas do mundo todo. Tendo estudado história da arte e crítica de arte, eu posso afirmar que ela não é tão conhecida como ela deveria ser. E talvez esse seja...
9: Canto e a composição, mais tarde ele se muda para Joanesburgo, onde ingressa na renomada AFDA, uma universidade que é especializada em arte, cinema e indústrias criativas. E lá, o Bongesiu vai definir a sua linguagem artística, que é intimista, espiritual e profundamente ligada à cultura cosa. E ele vai começar, então, a subir nos palcos, a apresentar as suas primeiras composições ao público.

0: O primeiro álbum de estúdio do Bongezil e Mabandla é gravado em 2012, se chama Um Lilo, que dá nome à música que a gente está ouvindo aí ao fundo. Naquele ano, esse trabalho chamou a atenção da RFI, onde o Bongezil foi um dos 10 finalistas do prêmio Descobertas. O segundo disco dele, Mangaliço, chega 5 anos depois e esse trabalho vai ser fundamental para alavancar a carreira dele, porque vai concorrer como melhor disco no South African Music Awards. O clipe de Baobã, uma das faixas aí desse álbum, vai ser premiado e o Bongezil vai então entrar na programação de grandes festivais de música. Alguns discos, palcos e anos depois, Bongezil e Mabandla se tornam um nome consagrado do afrofolk. Ele que construiu a sua identidade artística em torno da sua bela voz, com toda a riqueza da sonoridade do Isikosa e letras extremamente introspectivas e intimistas. Ele lançou em junho, pelo selo Black Major, seu 6º álbum, Dingumbani, que em português significa Quem Sou Eu. Bongezil conversou com a minha colega Lizage Roldini sobre esse trabalho. Vamos ouvi-lo.
1: I think over the last few years I've had this question of who am I?
2: Acho que nos últimos anos tenho me feito essa pergunta: quem sou eu? E por mais que seja uma pergunta, também vejo isso como uma afirmação e uma exploração. Acredito que saber quem você é muito importante na vida, porque isso orienta o caminho para onde você está indo. E acho que quando você sabe quem é, consegue ter um senso de direção. Você consegue entender qual é o próximo passo. Foi por isso que dei ao meu álbum o nome Indingwambani, Quem Sou Eu? Porque acredito que essa é uma pergunta fundamental e muito importante para mim neste momento e para todo mundo.
0: Dingumbani tem 18 faixas, algumas com uma identidade folk cosa, outras mais eletrônicas minimalistas e algumas até arrastando o pé ali pro lado do indie. Mas todas são imersivas, emocionais e cinematográficas, como se fossem mesmo trilhas sonoras de um filme, como é o caso de Dingy, que a gente está ouvindo aí ao fundo, com a participação do camaronês Blik Bessie. Aliás, esse é um traço muito forte nas composições do Bongezil, uma música de narrativa com um storytelling que nos envolve e nos carrega para esse universo tão único dele. É desse disco que escolhemos a faixa Zama, que vai encerrar esse balada musical com produção técnica de Helena Vril. Eu lembro que você pode nos ouvir todos os sábados nos nossos programas, no nosso site rfibrasil.com e também no Deezer e no Spotify. Deixo vocês ao som da faixa Zama, de Bongezil e Mabandla. Aumente o som!

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1: Símbolo da literatura francesa, Madame de Sévigné costuma ser lembrada pelas centenas de cartas que escreveu à filha ao longo do século XVII. Mas uma nova exposição no Museu Carnavalet de Paris convida o público a rever essa imagem. Em vez da escritora solitária, a mostra a reinsere em uma rede de mulheres aristocratas e intelectuais que participaram ativamente da vida cultural francesa. Segundo o curador David Simonet, esse é justamente um dos principais objetivos da exposição.
2: Estamos trabalhando em torno dessas mulheres intelectuais do século XVII que hoje aprendemos a reencontrar e a reconhecer. Nessa verdade, percebemos que Madame de Sévigné não estava sozinha de forma alguma. Ela fazia parte de uma rede de mulheres cultas e extraordinárias que receberam uma denominação, preciosas. Um termo concebido justamente para depreciá-las. Trata-se de círculos conduzidos por mulheres da nobreza parisiense. Por um lado, esses círculos eram espaços de troca e debate, e por outro, permitiam que as mulheres, e particularmente Madame Sévigné, continuassem a se instruir, a estudar e a aprender.
1: Esses salões literários florescem em uma França ainda marcada pelas memórias das guerras religiosas e por uma aristocracia acostumada à violência dos duelos e das disputas de poder.
2: Outro aspecto interessante é que Madame de Sévigné nunca exerceu um cargo oficial na corte. Ela não desempenhava nenhuma função junto à família real, mas, como marquesa, frequentava regularmente a corte. O que é interessante é que justamente a ausência de uma função oficial lhe permitiu desenvolver um olhar extremamente aguçado e distanciado sobre aquilo que se convencionou chamar de intrigas da corte, disputas internas que marcavam a vida cortesã. O resultado são páginas extraordinárias nas quais vemos claramente essas guerras de poder travadas nos bastidores da corte.
3: Essa guerra de poder ao sein da corte.
1: A exposição procura mostrar também que as cartas de Madame de Sévigné vão muito além da literatura. Durante muito tempo, elas foram vistas como uma elegante crônica do reinado de Luís XIV. Hoje, os historiadores enxergam nelas uma fonte histórica de primeira ordem. A marquesa circulava entre pessoas próximas ao rei e aos centros de decisão. Suas cartas registram episódios políticos que nem sempre apareciam nas publicações oficiais da época.
2: Essa mulher possuía uma formação muito sólida para a escrita. Ela não escrevia simplesmente ao sabor dos acontecimentos. A marquesa estava cercada de pessoas próximas à corte e aos círculos do poder. E por isso, sua visão do século, assim como sua leitura dos acontecimentos de Paris e do reino, são particularmente interessantes. Em uma de suas cartas, por exemplo, ela escreve: "Vou lhe contar o que as gazetas não contam. Tratava-se de um gesto engajado, de um ato político importante que aparece com clareza em sua correspondência."
1: A escolha do Museu Carnavalet para receber a exposição não é um mero detalhe. O museu ocupa justamente o Hotel Carnavalet, residência onde Madame de Sévigné viveu durante cerca de 20 anos.
2: Temos a sorte de apresentar essa exposição no próprio Hotel Carnavalet. Ela viveu ali durante cerca de 20 anos. Naquela época, o Marais era um lugar absolutamente excepcional em Paris, um dos bairros mais elegantes e disputados da cidade. Na exposição, não mostramos apenas cartas. Evidentemente, apresentamos também uma grande quantidade de objetos, pinturas, retratos, esculturas e objetos do cotidiano. Em resumo, buscamos recuperar a atmosfera do século XVII e recriá-la no percurso da exposição.
1: Fundado em 1880 e renovado recentemente, o Museu Carnavalet é dedicado exclusivamente à história de Paris, com milhares de obras e ambientes históricos preservados. Ele oferece um panorama único da capital francesa e do mundo em que viveu Madame de Sévigné. A exposição Madame de Sévigné, Cartas Parisienses, fica em cartaz no Museu Carnavalet até o dia 23 de agosto de 2026.

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1: Ataques russos contra Kiev e cidades próximas deixaram pelo menos 3 mortos e 7 feridos na madrugada deste sábado. Entre os mortos está uma criança. Segundo os serviços de emergência, o ataque atingiu a localidade de Pukivka, nos arredores da capital. Em Kiev, 4 pessoas ficaram feridas e houve incêndios em 2 bairros. A defesa antiaérea ucraniana enfrenta a falta de interceptadores para derrubar os mísseis russos. O presidente Volodymyr Zelensky pede novos sistemas de defesa aos países ocidentais. Zelensky chegou neste sábado à Sérvia, um dos poucos países europeus que mantém relações próximas com Moscou. Mesmo assim, o governo sérvio afirma ter enviado ajuda não militar à Ucrânia. O vulcão Etna, um dos mais ativos do mundo, voltou a entrar em erupção neste sábado na Sicília, sul da Itália. A atividade vulcânica provocou a suspensão dos voos que chegariam ao aeroporto de Catânia, que atende a região leste da ilha. Segundo as autoridades, a medida foi tomada por causa da presença de cinzas vulcânicas na atmosfera. Com 3.324 metros de altitude, o Etna é o vulcão ativo mais alto da Europa. Ele registra erupções frequentes há milhares de anos. O aeroporto de Catânia recebeu cerca de 12 milhões de passageiros em 2024 e é uma das principais portas de entrada para a Sicília, um dos destinos turísticos mais procurados da Itália. As colheitas de uva começaram neste sábado na Borgonha, na França, com as primeiras vinhas destinadas à produção de espumantes. É um novo recorde de antecipação atribuído às ondas sucessivas de calor. Na região de Saône-et-Loire, os produtores começaram a colheita dos espumantes em 8 de agosto. O recorde anterior havia sido registrado em 2022, no dia 13 de agosto. Para os chamados vinhos tranquilos, que não são espumantes, a colheita deve começar na próxima semana. Os vinhos brancos devem ser colhidos por volta de 18 a 20 de agosto e os tintos entre os dias 20 e 25. Segundo os produtores, a seca e o calor intenso reduziram o ritmo de maturação das uvas. Com isso, a produção deve ser menor. Apesar da queda na quantidade, os produtores esperam uma boa qualidade das uvas. Horas e 30 minutos em Paris, 6:30 pelo horário de Brasília. 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
1: Bom dia, verão em Paris, no momento 23 graus. Vamos aos destaques desta edição. Colômbia. Novo presidente de La Espriella anuncia luta ao narcoterrorismo e fim da negociação com grupos armados. Ataques russos atingem região de Kiev. Presidente ucraniano visita a Sérvia em busca de apoio. Vulcão Etna volta a entrar em erupção na Itália. Mais informações a seguir. Em discurso de posse em uma base militar em Cali, o novo presidente da Colômbia promete lutar contra o narcoterrorismo. De Cali, informações com Pedro Panunzio.
3: Diante de centenas de militares das Forças Armadas colombianas reunidos em uma base militar em Cali, Abelardo de la Espriella, em seu primeiro discurso como presidente da Colômbia, afirmou que o combate ao que classificou como narcoterrorismo estará no centro das suas ações durante os próximos 4 anos de governo. Ele afirmou que a opção pelo diálogo está esgotada, sinalizando o fim da estratégia de negociação com grupos armados que passou a orientar a política de segurança colombiana a partir do acordo de paz firmado com as Farc em 2016 durante o governo de Juan Manuel Santos. A declaração também representa uma ruptura com a política adotada por seu antecessor, Gustavo Petro, que tentou ampliar essa estratégia por meio da chamada paz total. De La Espriella afirmou que uma das primeiras ações de seu governo será classificar grupos como narcoterroristas com o objetivo de garantir uma espécie de arcabouço legal para a atuação das forças de segurança no combate ao crime. O novo presidente disse que divulgará uma lista com as organizações enquadradas nessa categoria, mas não detalhou quais critérios serão adotados para essa classificação. Embora a Colômbia não tenha de fato vivido um período de paz nos últimos 10 anos, analistas especializados em segurança, consultados pela RFI, avaliam que as novas políticas anunciadas pelo presidente tendem a intensificar a violência no país. De Cali, na Colômbia, para a RFI, Pedro Panunzio.
1: Ataques russos contra Kiev e cidades próximas deixaram pelo menos 3 mortos e 7 feridos na madrugada deste sábado. Entre os mortos está uma criança. Segundo os serviços de emergência, o ataque atingiu a localidade de Pukivka, nos arredores da capital. Em Kiev, 4 pessoas ficaram feridas e houve incêndios em 2 bairros. A defesa antiaérea ucraniana enfrenta falta de interceptadores para derrubar os mísseis russos. O presidente Volodymyr Zelensky pede novos sistemas de defesa aos países ocidentais. Zelensky chegou neste sábado à Sérvia, um dos poucos países europeus que mantém relações próximas com Moscou. Mesmo assim, o governo sérvio afirma ter enviado ajuda não militar à Ucrânia. Na sexta-feira, o Senado dos Estados Unidos aprovou novas sanções contra a Rússia, com foco na indústria de petróleo e gás. O vulcão Etna, um dos mais ativos do mundo, voltou a entrar em erupção neste sábado na Sicília, no sul da Itália. A atividade vulcânica provocou a suspensão dos voos que chegariam ao aeroporto de Catânia, que atende a região leste da ilha. Segundo as autoridades, a medida foi tomada por causa da presença de cinzas vulcânicas na atmosfera. Os voos de partida que estavam no aeroporto continuaram normalmente. As colheitas de uva começaram neste sábado na Borgonha, com as primeiras vinhas destinadas à produção de espumantes. É um novo recorde de antecipação atribuídas às ondas sucessivas de calor. Na região de Saône-et-Loire, os produtores começaram a colheita dos espumantes em 8 de agosto. O recorde anterior havia registrado em 2022, no dia 13 de agosto. Para os chamados vinhos tranquilos, que não são espumantes, a colheita deve começar na próxima semana. O brasileiro João Fonseca avançou às oitavas de final do Masters do Canadá em Montreal, após vencer o norueguês Casper Ruud por 2-0. Fonseca, de 19 anos e atual número 27 do mundo, venceu o ex-número 2 do ranking por 7-6 e 6-3 em 1 hora e 55 minutos de partida. É a segunda vitória do brasileiro sobre Ruud em pouco mais de 2 meses. Em junho, Fonseca também havia derrotado o norueguês nas oitavas de final de Roland Garros. Agora, Fonseca enfrenta o americano Ben Shelton, atual campeão do torneio e número 5 do mundo.
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1: Sábado, 8 de agosto de 2026. Imprensa francesa vê eleição brasileira como pleito decisivo entre soberania e ingerências de Trump. Um museu no sudoeste da França abriga coleção de arte única e excepcional da crítica de arte, curadora e galerista brasileira Cérès Franco. No Balada Musical deste sábado, vamos conhecer um electrofolk vindo da África do Sul. Exposição no Museu Carnavalet, em Paris, mostra o poder feminino na França do século XVII.
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4: Nesta semana, a imprensa francesa dedica amplo espaço à eleição brasileira de outubro, marcada pelo confronto entre Luiz Inácio Lula da Silva e Flávio Bolsonaro. No Le Point, o tom é de gravidade. A revista descreve um país pressionado por estagnação econômica, inflação persistente e uma democracia tensionada pela polarização. O texto apresenta a disputa como um eterno retorno, lembrando que Lula, aos 80 anos, tenta se afirmar como defensor da soberania e do vínculo com a China, enquanto Flávio se apoia na figura paterna e enfrenta o escândalo envolvendo o banqueiro Daniel Vorcaro, acusado de fraude. O Leseco adota uma leitura mais irônica ao destacar o desgaste de Lula após décadas de vida pública. O jornal observa que o presidente evita escolher um sucessor e insiste que ninguém tem tanta experiência quanto eu. A publicação ressalta que o eleitor vota mais contra do que a favor de algum candidato. O jornal também lembra que Flávio, seguindo os passos do pai, foi atingido por suspeitas de corrupção, reforçando a sensação de que a disputa se apoia mais no medo do adversário do que em projetos claros. No Le Figaro, a campanha aparece sob a sombra de Donald Trump. O jornal destaca que o presidente norte-americano apoiou candidatos de direita na região e impôs tarifas sucessivas ao Brasil. Segundo o jornal, o governo brasileiro chegou a negar vistos a representantes dos Estados Unidos para evitar instrumentalização política antes do pleito. O Le Monde reforça esse quadro ao relatar a convenção do Partido dos Trabalhadores em São Paulo, onde Lula lançou sua campanha afirmando estar em plena forma. O jornal descreve ainda o peso da criminalidade e da corrupção no Brasil e lembra que tanto Flávio quanto um dos filhos de Lula enfrentam investigações. A publicação também menciona o discurso do presidente sobre defesa militar e proteção de terras raras num contexto de disputa geopolítica envolvendo China, Estados Unidos e Europa.
0: Reportagem Adriana Brandão.
5: O Museu Séries Franco, no sudoeste da França, abriga a coleção de arte excepcional da crítica, curadora e galerista brasileira. Depois de 3 anos fechada para a reforma, a instituição, instalada em uma antiga cooperativa vinícola de Montpellier, reabre a partir de 20 de junho. A gaúcha Séries Franco foi uma pioneira ao organizar uma primeira exposição em 1962 intitulada L'œil de bœuf, ou Olho de Boi. Ela pediu aos artistas que realizassem somente obras em formato redondo ou oval, rompendo com o padrão quadrado vigente e desafiando a estética burguesa. O princípio norteou o seu percurso. Séries Franco foi a primeira brasileira a abrir uma galeria de arte em Paris, batizada naturalmente L'œil de bœuf. A brasileira defendia uma arte sem fronteiras. Ela foi uma das primeiras a divulgar na França a arte bruta e naïf do Brasil, na época ainda pouco conhecida e marginalizada. A galerista estabeleceu um diálogo entre artistas populares e autodidatas com as vanguardas artísticas do Brasil, Europa e outras regiões. Para o diretor da Cooperativa Museu Séries Franco, Maximilien Fortier, a liberdade define a singularidade da colecionadora brasileira.
6: Séries Franco, déjà, il faut se dire que c'est avant tout un destin qui est particulier.
7: Antes de mais nada, é preciso dizer que raramente uma pessoa na história da arte misturou tanto o pessoal e o profissional, especialmente no que diz respeito aos seus amigos, que eram quase todos artistas e com os quais ela solicitava produções com muita frequência. O que também é bastante original é o fato de ela apreciar muito a figuração, a cor e também o aspecto internacional, um termo que a define e com o qual ela mesma se definia, é acima de tudo a liberdade.
6: Em 1995,
5: a brasileira fechou a galeria em Paris e instalou sua vasta e singular coleção de arte moderna e contemporânea em 2 casas no sudoeste da França, que abriu ao público. 6 anos antes de morrer, doou, em 2015, a coleção de mais de 1.700 quadros de artistas de 39 nacionalidades a Montpellier, um vilarejo de apenas 800 habitantes, mas com 16 livrarias, conhecido como a cidade do livro e das artes. A coleção foi instalada em uma antiga cooperativa vinícola. O belo prédio em estilo Art Deco passou por reformas durante 3 anos para melhorar sua acessibilidade. Antes da reabertura, a instituição ganhou o selo de Museu da França.
6: Nous sommes Musée de France depuis le 2 décembre 2025.
7: Somos um museu da França desde 2 de dezembro de 2025, algo que Séries Franco desejava conceder à sua coleção para poder preservá-la, especialmente garantindo sua transmissão às gerações futuras.
5: A cooperativa Museu Séries Franco reabre com duas exposições. A mais importante delas, Os Aventureiros do Olho de Boi, reúne 185 obras de 100 artistas para homenagear a colecionadora brasileira.
6: Les Aventuriers de l'Œil de Bœuf. Il s'agit d'une exposition qui va permettre de
7: Les Aventuriers de l'Œil de Bœuf é uma exposição que permite reconstituir a trajetória de Séries Franco entre 1962 e 1972, ou seja, o período em que ela foi curadora e em que vemos que, partindo da crítica de arte e da escrita, ela acabará se tornando galerista. Nessa exposição, temos cerca de 20 artistas brasileiros ou de origem brasileira. Essa é uma característica de Séries Franco, que expôs bastante arte naïve brasileira e buscou, por meio do L'Œil de Bœuf e de diversas outras exposições, valorizar as obras de seu país natal.
5: Corneille, Chaibiá, Séries Franco, Poemas para o Mundo é a segunda exposição montada para a reabertura da Cooperativa Museu de Montolieu. A jornalista brasileira e editora da publicação francesa Beaux-Arts, Débora Berthold, não conhecia muito bem o trabalho de Séries Franco e ficou feliz com a descoberta. Ela acredita que a reinauguração do museu irá contribuir para o devido reconhecimento da brasileira na história da arte.
8: Realmente, gente, são um nome que eu tinha ouvido bem vagamente. Na verdade, ela foi uma pioneira da crítica de arte aqui na França e mesmo na história da crítica de arte. Essa galeria L'Œil de Bœuf foi realmente um lugar super importante para as vanguardas artísticas da Escola de Paris nos anos 70 e 60. Então, estou bastante surpresa e bastante feliz com essa visita. Eu acho que a gente vai ouvir falar bastante dela agora, nos próximos meses, quando o museu reabrir. É interessante porque os franceses também vão redescobrir essa personalidade, que é interessante não só para o Brasil, em termos de história da arte, da crítica de arte brasileira, mas da França também, internacional, porque ela trabalhava com artistas do mundo todo. Tendo estudado história da arte e crítica de arte, eu posso afirmar que ela não é tão conhecida como ela deveria ser. E talvez esse seja, então, o primeiro passo para restabelecer o papel dela na crítica de arte mundial, como uma brasileira, uma mulher brasileira em Paris.
5: As duas exposições de reabertura da Cooperativa Museu Séries Franco em Montolieu ficam em cartaz até 3 de janeiro de 2027.
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9: Olá, bonjour. Chegou aquele momento em que levamos vocês, nossos ouvintes internautas, para a balada, junto com artistas e grupos em destaque na programação musical da RFI. Hoje ao som do músico sul-africano Bongezil e Mabandla. Aumente o som. Bongezil e Mabandla é um cantor e compositor natural de Tsolo, uma pequena cidade no sudeste da África do Sul. Ele é uma figura célebre da cena eletrofolk sul-africana, muito conhecido por propor uma mistura das tradições culturais do leste do país com sonoridades eletrônicas contemporâneas e letras cantadas na língua isicosa. A música sempre fez parte da vida do Bongezil. Quando pequeno, ele integrava o coral da igreja, o que moldou tanto a técnica vocal dele quanto a relação emocional com o canto e a composição. Mais tarde, ele se muda para Joanesburgo, onde ingressa na renomada AFDA, uma universidade que é especializada em arte, cinema e indústrias criativas. E lá, o Bongezil vai definir a sua linguagem artística, que é intimista, espiritual e profundamente ligada à cultura Xhosa. E ele vai começar, então, a subir nos palcos, a apresentar as suas primeiras composições ao público. Calma.

0: O primeiro álbum de estúdio do Bongezil e Mabandla é gravado em 2012, se chama Umlilo, que dá nome à música que a gente está ouvindo aí ao fundo. Naquele ano, esse trabalho chamou a atenção da RFI, onde o Bongezil foi um dos 10 finalistas do prêmio Descobertas. O segundo disco dele, Mangaliso, chega 5 anos depois e esse trabalho vai ser fundamental para alavancar a carreira dele, porque vai concorrer como melhor disco no South African Music Awards. O clipe de Baobab, uma das faixas aí desse álbum, vai ser premiado e o Bongezil vai então entrar na programação de grandes festivais de música. Alguns discos, palcos e anos depois, Bongezil e Mabandla se tornam um nome consagrado do Afrofolk. Ele que construiu a sua identidade artística em torno da sua bela voz, com toda a riqueza da sonoridade do Isikosa e letras extremamente introspectivas e intimistas. Ele lançou em junho, pelo selo Black Major, seu 6º álbum, Dingumbani, que em português significa Quem Sou Eu. Bongezil conversou com a minha colega Lizage Roldini sobre esse trabalho. Vamos ouvi-lo.
1: I think over the last few years I've had this question of who am I?
2: Acho que nos últimos anos tenho me feito essa pergunta: quem sou eu? E por mais que seja uma pergunta, também vejo isso como uma afirmação e uma exploração. Acredito que saber quem você é muito importante na vida, porque isso orienta o caminho para onde você está indo. E acho que quando você sabe quem é, consegue ter um senso de direção. Você consegue entender qual é o próximo passo. Foi por isso que dei ao meu álbum o nome Indingwambani, Quem Sou Eu? Porque acredito que essa é uma pergunta fundamental e muito importante para mim neste momento e para todo mundo.
0: Dingumbani tem 18 faixas, algumas com uma identidade folk cosa, outras mais eletrônicas minimalistas e algumas até arrastando o pé ali pro lado do indie. Mas todas são imersivas, emocionais e cinematográficas, como se fossem mesmo trilhas sonoras de um filme, como é o caso de Jinji, que a gente está ouvindo aí ao fundo, com a participação do camaronês Blik Bassi. Aliás, esse é um traço muito forte nas composições do Bongezil, uma música de narrativa com um storytelling que nos envolve e nos carrega para esse universo tão único dele. É desse disco que escolhemos a faixa Zama, que vai encerrar esse balada musical com produção técnica de Helena Vril. Eu lembro que você pode nos ouvir todos os sábados nos nossos programas, no nosso site rfibrasil.com e também no Deezer e no Spotify. Deixo vocês ao som da faixa Zama, de Bongezil e Mabandla. Aumente o som!

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1: Símbolo da literatura francesa, Madame de Sévigné costuma ser lembrada pelas centenas de cartas que escreveu à filha ao longo do século XVII. Mas uma nova exposição no Museu Carnavalet de Paris convida o público a rever essa imagem. Em vez da escritora solitária, a mostra a reinsere em uma rede de mulheres aristocratas e intelectuais que participaram ativamente da vida cultural francesa. Segundo o curador David Simonet, esse é justamente um dos principais objetivos da exposição.
2: Estamos trabalhando em torno dessas mulheres intelectuais do século XVII que hoje aprendemos a reencontrar e a reconhecer. Nessa verdade, percebemos que Madame de Sévigné não estava sozinha de forma alguma. Ela fazia parte de uma rede de mulheres cultas e extraordinárias que receberam uma denominação, preciosas. Um termo concebido justamente para depreciá-las. Trata-se de círculos conduzidos por mulheres da nobreza parisiense. Por um lado, esses círculos eram espaços de troca e debate, e por outro, permitiam que as mulheres, e particularmente Madame Sévigné, continuassem a se instruir, a estudar e a aprender.
1: Esses salões literários florescem em uma França ainda marcada pelas memórias das guerras religiosas e por uma aristocracia acostumada à violência dos duelos e das disputas de poder.
2: Outro aspecto interessante é que Madame de Sévigné nunca exerceu um cargo oficial na corte. Ela não desempenhava nenhuma função junto à família real, mas, como marquesa, frequentava regularmente a corte. O que é interessante é que justamente a ausência de uma função oficial lhe permitiu desenvolver um olhar extremamente aguçado e distanciado sobre aquilo que se convencionou chamar de intrigas da corte, disputas internas que marcavam a vida cortesã. O resultado são páginas extraordinárias nas quais vemos claramente essas guerras de poder travadas nos bastidores da corte.
1: A exposição procura mostrar também que as cartas de Madame de Sévigné vão muito além da literatura. Durante muito tempo, elas foram vistas como uma elegante crônica do reinado de Luís XIV. Hoje, os historiadores enxergam nelas uma fonte histórica de primeira ordem. A marquesa circulava entre pessoas próximas ao rei e aos centros de decisão. Suas cartas registram episódios políticos que nem sempre apareciam nas publicações oficiais da época.
2: Essa mulher possuía uma formação muito sólida para a escrita. Ela não escrevia simplesmente ao sabor dos acontecimentos. A marquesa estava cercada de pessoas próximas à corte e aos círculos do poder. E por isso, sua visão do século, assim como sua leitura dos acontecimentos de Paris e do reino, são particularmente interessantes. Em uma de suas cartas, por exemplo, ela escreve: vou lhe contar o que as gazetas não contam. Tratava-se de um gesto engajado, de um ato político importante que aparece com clareza em sua correspondência.